0: E nesta madrugada aqui na Antena Livre, eu tenho a certeza absoluta que estão a tocar todas as suas músicas preferidas. E se por acaso isso ainda não aconteceu, então fico muito, muito atento. Se calhar ela vem já a seguir. Muito boa noite, eu sou o Miguel Gonçalves.
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0: Antena Livre, a rádio como você gosta. Muito boa noite, eu sou o Miguel Gonçalves e estou aqui para lhe dar grandes, grandes canções. Seja muito bem-vindo.
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0: E é sempre boa altura para estar ligado na Antena Livre, não acha? Por aqui, por exemplo, passam todas as músicas como você gosta, se não, ouça com atenção.
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0: Grandes canções, sempre a tocar aqui na rádio como você gosta. Eu sou o Miguel Gonçalves e desejo-lhe uma grande noite.
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0: E se você, por acaso, tem uma música preferida, olha, acredita em mim, ela mais tarde ou mais cedo vai passar por aqui. Boa noite, é muito bom saber que você está desse lado com a Antena.
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5: E é ao som de grandes, grandes canções que vão acontecendo estas noites fantásticas aqui na Antena Livre. Se acaba de chegar, seja muito bem-vindo.

0: Quer seja uma novidade ou um grande, grande clássico, pode acreditar que passa sempre aqui na Antena Livre. Boa noite, seja muito bem-vindo. 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
0: Olá, boa noite. Você está com a Antena Livre, a rádio como você gosta.
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0: E onde quer que esteja nesta altura a ouvir a Antena Livre, espero que a sua noite esteja a ser perfeita. Mais música ao som da rádio como você gosta, já já de seguida.
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0: Muito boa noite, espero que esteja tudo bem consigo nesta madrugada e se por acaso está a navegar pela net, então não custa nada. Dê um saltinho ao site da Antena Livre, onde poderá encontrar boas notícias, as mais importantes da nossa região, ou então entre no Facebook e procure Antena Livre.

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2: A palavra em destaque no episódio de hoje do Em Português nos Desentendemos é choupeira. Embora as usemos, há expressões cuja origem desconhecemos por não estarmos familiarizados com determinados objetos. No Minho, estar com choupeira é estar com muita fome. E em relação a esta, não haverá dúvidas de que quem trabalha no matadouro muito mais facilmente lá chegará do que outra pessoa qualquer. Porque choupa é um ferro de dois gumes usado nos matadouros para abater o gado. Choupeira vem certamente dessa palavra. No que diz respeito ao percurso de significado entre o objeto e o estado de fome, temos de recuar no tempo e perceber que não deveria ser nada fácil ter um trabalho tão duro, despender tantas energias sem poder satisfazer o estômago. Como se sabe, muitos poucos eram os que não passavam privações no nosso país, até há bem poucos anos, e os que desempenhavam estas funções não seriam exceção a um povo que, diz a tradição, apenas comia carne, ou pelo menos comia melhor, aos domingos e em dias de festa. Ora, estar todos os dias perante o que estes homens viam como verdadeiras iguarias, sem lhes poder tocar, de certeza que fazia qualquer um ficar com muita choupeira.
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9: Bom dia, boa tarde ou boa noite. Isto é conforme o cantinho do mundo onde estiver a ouvir a Antena Livre online em antenalivre.pt. O meu nome é Miguel Gonçalves e estou aqui para partilhar consigo grandes, grandes canções. Seja muito bem-vindo. Esta é a rádio como você gosta.

0: E sem dúvida alguma, a melhor música do mundo passa-se por aqui na Antena Lourdes. Se quer chegar, seja bem-vindo e continue bem ligado na rádio como você gosta.
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0: Muito bom, se trata de uma boa viagem, muito obrigado por levar consigo no livro e já agora não se esqueça de conduzir sempre dentro dos limites da velocidade e de manter, claro, a ânsia de segurança. Se assim for, fará certo uma boa viagem. Miguel Gonçalves, consigo mesmo, rádio como você gosta, de uma grande, grande noite e mais uma boa viagem e cuidado.

0: Olá, vocês já se vai conhecer, então de uma boa rem. Eu muito obrigado por levar comigo a livros. O meu nome é Miguel Alves e aqui para dar a melhor música de rádio como você gosta.
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3: Já foi que na parada anterior no Facebook? Ainda não? Então acredito que está mesmo na hora de ver. Esta procura é livre e nós é esclarecido.

0: Tendo livre, adeu, como vos gosta. Boa noite, eu sou o Miguel Gonçalves e estou para lhe dar grandes canções. Muito bem-vindo.
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6: Espero que esteja tudo bem consigo, ao som destas grandes canções, aqui na Antena Livre. Comigo, Lourdes Gonçalves, até às 8. Seja muito bem-vindo.

0: Antena Livre, a rádio como você gosta. Seja muito bem-vindo. Estamos juntos até às 8 horas.
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0: Muito bom dia, aqui na Rádio Como Você Gosta. Ficamos juntos até às 8 da manhã. É bom saber que está por aí.
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0: Poder. Olá, bom dia. Eu sou a Lourdes Gonçalves e estou consigo na Antena Livre ainda até às 8 da manhã.
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0: Grandes canções a tocar aqui mesmo na rádio como você gosta.
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0: E as músicas que fazem parte da nossa vida estão todas aqui, na rádio como você gosta. Ainda bem que escolheu ficar ligado com a Antena Livre.
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2: A palavra hoje em destaque no Em Português nos Desentendemos é engonhar. É aplicada em várias regiões do país com o mesmo sentido, mas a verdade é que o verbo engonhar é muito provavelmente um regionalismo de origem alentejana. Diz-se quando alguém se demora muito numa determinada tarefa ou numa conversa para transmitir qualquer mensagem, propositadamente ou por manifesta incapacidade de a realizar com mais destreza. Também faz sentido aplicar quando uma pessoa trabalha sem vontade. E talvez por este último motivo se reporte a preguiça, sendo um engonha um mandrião. Engonhar é o mesmo que engronhar ou engonar. O mais certo é o verbo ter tido proveniência por deturpação popular em agoniar ou agonizar, que significa lutar ou sofrer. E quem engonha sofre, e de que maneira, quando tem de trabalhar ou é forçado a revelar algo numa conversa que não lhe é nada favorável. Existe uma proximidade gráfica e fonética muito evidente entre engonhar e agoniar. Finalmente, para um alentejano, engonhado também pode ser uma pessoa tímida, atrapalhada ou encolhida.
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2: E na rádio, como você gosta, continuam a tocar todas aquelas músicas que você tanto gosta de ouvir. Bom trabalho, onde quer que esteja, com a sua rádio.

0: realmente muito bom ouvir músicas como estas que tenho para partilhar consigo. Seja bem-vindo.
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0: Antena Livre, a rádio como você gosta. Muito bom dia, estamos juntos, sempre a ouvir grandes canções.

0: E assim vão acontecendo as primeiras horas de mais uma manhã na Antena Livre, comigo, Lourdes Gonçalves, de segunda a sexta-feira, entre as 4 e as 8. Bom dia, seja muito bem-vindo.
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0: E por aqui a música não para. Tenha uma ótima manhã.
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0: Espero que esteja tudo bem consigo ao som destas grandes canções aqui na Antena Livre. Comigo, Lourdes Gonçalves, até às 8. Seja muito bem-vindo.
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4: E tenho aqui, prontinha para tocar, mais uma daquelas músicas que você vai mesmo gostar de ouvir.

0: Não sei se partilha da minha opinião, mas há músicas que quanto mais ouvimos, mais gostamos, não acha? Estão todas aqui, na rádio, como você gosta.
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0: E pela Antena Livre vão rodando algumas músicas do momento, mas também gostamos de entrar na máquina do tempo e viajar alguns anos atrás. É assim, nas primeiras horas de cada manhã, comigo, Lourdes Gonçalves, de segunda a sexta-feira, entre as 4 e as 8 da manhã. Muito bom dia.
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0: pela sua rádio, as melhores músicas não param de tocar. Bom dia.
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0: Muito bom dia, se só agora se ligou, seja muito bem-vindo à Rádio Como Você Gosta. Eu sou a Lourdes Gonçalves e dou-lhe música até às 8.

0: Por aqui a música não para. Tenha uma ótima manhã.
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2: A palavra hoje em destaque neste espaço em português nos desentendemos é carago. E agora, carago? Como vamos explicar aquela que é, talvez, a palavra com mais marca Porto que existe? Bom, vai ser do carago. Na verdade, quer como interjeição, quer como qualificativo, assume dezenas de sentidos. É mais ou menos à vontade do freguês. Pode ser usada para revelar espanto, admiração, para qualificar uma coisa muito boa ou algo muito estranho. Pode ser apenas uma muleta de linguagem, carago, é o que se disse. Serve para praticamente tudo. Mais objetiva é a sua proveniência etimológica. Carago é um pau pequeno e grosso. Vem do espanhol carajo. E esta forma que aqui apresentamos, como é fácil de perceber, é uma versão soft, pois existem variantes mais carroceiras, mas também as há ainda mais suaves, como é o caso do caramba. Segundo a tradição dos marinheiros, carago, ou a outra, que rima com alho, é uma pequena cesta, a gávea, que se encontrava no alto dos mastros do navio, de onde os vigias observavam o horizonte, e era também um castigo, mandar para o carago, pois não era nada agradável estar lá em cima, à mercê do sol intenso, ou da chuva, ou dos ventos. Esta história, que circula pela internet, carece, no entanto, de confirmação. Certo, certo, é o que o carago vem do espanhol caraco e designa um pau curto e grosso. No Porto, isso é mais do que suficiente.
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12: Olá, bom dia e boa viagem, se for o seu caso. Obrigado por dar boleia à Antena Livre. E já agora...

um conselho. Não se esqueça de cumprir os limites de velocidade e de ter uma condução calma. Combinado? E nos próximos minutos pode contar sempre com grandes canções.

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3: E assim, em especial que está na estrada, desejo uma boa viagem e espero sinceramente que não esteja com sono. Obrigado por dar boleia à Antena Livre. Em troca dessa boleia, dou-lhe com todo o gosto as melhores músicas.

0: E em especial a si que está a trabalhar agora, bom trabalho. É bom saber que escolheu a Antena Livre para ficar consigo. E ao ritmo do seu trabalho, por aqui, vão tocando todas as músicas como você gosta.
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0: 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Bom dia, obrigado por estar por aí. Eu sou a Lourdes Gonçalves e estou na Antena Livre até às 8 da manhã.

0: Olá, bom dia. Eu sou a Lourdes Gonçalves e estou consigo na Antena Livre ainda até às 8 da manhã, altura em que chega o Paulo Delgado para mais uma edição da manhã até ao meio-dia. 89.7 FM ou online em antenalivre.pt. Esta é a sua rádio. É bom saber que está por aí. Bom dia.
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1: Muito bom dia. Agora há notícias para ouvir na sua rádio.
2: Informação com a jornalista Patrícia Seixas.
3: Muito bom dia. O presidente dos Estados Unidos, Donald Trump, afirmou que a Espanha se redimiu por completo depois de ter aceitado uma importante solicitação de pagamento à NATO durante a Cimeira da Aliança Atlântica em Ankara, na Turquia. O presidente norte-americano tinha insistido que a Espanha se portou muito mal por não o ter apoiado na ofensiva israelo-norte-americana contra o Irão, mas destacou a tremenda unidade registada durante a Cimeira de Líderes da Aliança. Após a cimeira, que terminou esta quarta-feira, os chefes de Estado e de Governo da NATO reiteraram o apoio inabalável à Ucrânia e anunciaram um financiamento de 70 mil milhões de euros este ano, comprometendo-se a manter níveis

0: bem sucedida e que houve um amor tremendo na sala, qualificando os restantes líderes da NATO como pessoas com um bom coração e que estão a fazer um grande trabalho pelos seus países. Trump frisou que os países europeus estão a fazer progressos para atingir a meta dos investimentos em defesa na ordem de 5% do produto interno bruto, que tinha sido acordada na Cimeira da NATO no ano passado em Haia, nos Países Baixos, acrescentando que a maioria dos aliados são muito ricos e não se deve ter pena deles. O Supremo Tribunal da Coreia do Sul confirmou hoje a condenação a 7 anos de prisão do ex-presidente Yoon Suk-yeol por factos relacionados com a tentativa falhada de declarar a lei marcial em 2024. Todos os recursos são indeferidos, declarou um juiz do Supremo Tribunal numa decisão transmitida pela televisão, confirmando assim a pena anteriormente proferida por um tribunal de recurso. Yoon é acusado de obstruir as deliberações do Conselho de Ministros e de utilizar assinaturas falsas do primeiro-ministro antes de decretar a lei marcial. Sobre o ex-dirigente pesa ainda a acusação de recorrer a agentes de segurança presidenciais para impedir a própria detenção, depois de deputados terem anulado a declaração de lei marcial. Condenado a 5 anos de prisão em janeiro, a pena foi posteriormente agravada em abril para 7 anos por obstrução à justiça após recurso. O Ministério Público tinha pedido uma pena de 10 anos de prisão. O secretário de Estado das Comunidades Portuguesas, Emílio Sousa, iniciou ontem uma visita de 4 dias à Venezuela, onde encontrou um cenário devastador, mas muitos portugueses solidários com as vítimas dos sismos que assolaram o país. Emílio Sousa explicou que viu prédios completamente arrasados e pessoas alojadas em tendas.
1: Em relação à nossa gente, vejo com orgulho gente com capacidade de luta, gente solidária. Encontrei muita gente amiga e conhecida e muita gente disposta a ajudar. Agora, o cenário com que deparei na visita que fiz à Lagoeira, que foi onde o sismo, o terremoto se fez sentir com mais força, é devastador. Nós vemos prédios e prédios e prédios completamente arrasados. Vemos as pessoas alojadas em tendas. Há ali toda uma tragédia debaixo daqueles escombros absolutamente descomunal. É doloroso vermos as pessoas ali um bocadinho a deambular. Ainda os esforços estão a ser feitos para remover escombros, eventualmente para encontrar cadáveres. Portanto, fiquei impressionado pelo grau de destruição do sismo naquela zona. Sim, há uma grande mobilização da comunidade internacional. Portugal está nesta linha da frente. Como disse, a nossa força, a primeira, que é a salvamento e socorro, já não estava cá a fazer nada. Agora passa pela ajuda humanitária.
0: Os sismos registados na Venezuela a 24 de junho causaram pelo menos 3.811 mortos e 16.740 feridos, segundo o mais recente balanço oficial. Entre os mortos há pelo menos 102 portugueses e lusodescendentes e outros 57 estão desaparecidos ou incontactáveis. A Câmara Municipal de Tomar afirmou que ainda não tem em licenciamento qualquer projeto turístico designado Amara Village, esclarecendo que o único ato administrativo para a área foi até agora um alvará de loteamento e obras de urbanização. A resposta da autarquia surge na sequência de um comunicado enviado pela Associação Ambientalista Quercus, que classificou como escandaloso o avanço de um alegado empreendimento turístico de luxo nas margens da Albufeira do Castelo de Bode, sem avaliação de impacto ambiental. Segundo a Quercus, o projeto Amara Village prevê a ocupação de uma área de cerca de 50 hectares junto à Albufeira, responsável pelo abastecimento de água a cerca de 3 milhões de pessoas na região da Grande Lisboa. Segundo a associação, o empreendimento contempla 193 propriedades, entre apartamentos e moradias, bem como várias infraestruturas de apoio, incluindo uma estação de tratamento de águas residuais, acessos viários e um cais para embarcações. A Quercus sustenta que a legislação obriga a realização de uma avaliação de impacto ambiental para aldeamentos turísticos com área igual ou superior a 10 hectares, pelo que considera incompreensível que o projeto avance sem esse procedimento, tratando-se de uma intervenção prevista para uma área 5 vezes superior ao limiar legal. Em resposta, à Câmara de Tomar esclareceu que não existe nos seus serviços qualquer processo de licenciamento com a designação Amara Village, indicando que o que existe é o plano de pormenor da área turística de Vila Nova Serra, aprovado em 2011. De acordo com a autarquia, foi emitido a 2 de junho um alvará de loteamento com obras de urbanização relativo a uma das unidades

0: previstas naquele plano. A licença permite apenas a divisão dos terrenos em lotes e a realização de obras de urbanização, como arruamentos e infraestruturas de apoio, adiantou. Segundo a Câmara, os terrenos abrangidos têm uma área total de cerca de 50 hectares, embora a área dos lotes corresponda a 8,9 hectares e a implantação prevista para edifícios ocupe cerca de 2 hectares. A autarquia sublinhou ainda que os edifícios associados ao futuro empreendimento turístico ainda não foram apresentados para licenciamento municipal. A França, vice-campeã mundial em título, e Marrocos, quarto classificado em 2022, dão hoje o pontapé de saída nos quartos de final do Mundial de Futebol, que se prolongam até sábado. Franceses e marroquinos vão reeditar a meia-final de há 4 anos, que então terminou com o triunfo gaulês por 2-0. Desta vez, os franceses partem de novo como favoritos, depois de um percurso imaculado de 5 vitórias em 5 jogos, com 14 golos marcados e 2 sofridos. Por seu lado, Marrocos, o único sobrevivente de África, procura replicar o que conseguiu em 2022, edição em que se tornou a primeira equipa do seu continente a atingir as meias finais, isto ao vencer Portugal por 1-0. O encontro entre franceses e marroquinos, o primeiro dos quartos de final, realiza-se em Foxborough, nos Estados Unidos, quando em Portugal continental forem 21 horas. Para já é tudo. Quanto a notícias, fique connosco. Tenha um bom dia.
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7: Agora estão 17 graus.
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6: 11 minutos depois das 8. Olá, bom dia. Seja bem-vindo à Antena Livre.
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2: Nesta quinta-feira, dia 9, pode contar com céu pouco nublado ou limpo, apresentando períodos de maior nubosidade no litoral norte e centro. O vento vai ser fraco a moderado até 30 km/h e hoje as temperaturas máximas descem até aos 22 graus no Porto, 27 em Coimbra, 28 em Lisboa, 29 em Tomar e Vila de Rei, 30 em Santarém, Constância, Sardual, Torres Novas e Barquinha, 31 em Abrantes, Entroncamento e e 32 graus em Faro.
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2: Agora estão 17 graus.
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2: E assim vai acontecendo esta edição da manhã de quinta-feira. Hoje é dia 9 do mês de julho. Muito bom dia, seja bem-vindo. Daqui a pouco damos uma vista de olhos aos principais títulos dos jornais de hoje. Mas antes ainda, há opinião para ouvir, porque hoje é quinta-feira, quinzenalmente, com a assinatura de Vasco Estrela.
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6: As instituições particulares de solidariedade social e as misericórdias desempenham um papel importantíssimo no país, complementando o Estado Social que temos e substituindo-se muitas vezes ao próprio Estado, na proteção social que está constitucionalmente consagrada, nomeadamente através do apoio aos idosos, nas suas diversas modalidades, no apoio à infância com as creches e a ADL, bem como no meritório trabalho que desempenham no que diz respeito à inclusão dos mais desfavorecidos. Não menos importante, pelo contrário, nas pessoas portadoras de deficiência, estas instituições são fundamentais. Esta realidade não é muitas vezes suficientemente percepcionada, tal como não é a importância destas mesmas instituições para a coesão territorial e social do país, em particular do interior, e ainda a sua relevância económica nos locais onde estão instaladas. Não só, mas também por experiência própria, acompanho com particular interesse e preocupação a realidade destas instituições, nomeadamente nos territórios mais despovoados e envelhecidos, onde, por maioria de razão, a sua importância é mais relevante por razões que penso serem óbvias. Não fugirei muito à verdade se disser que a grande maioria das IPSS e misericórdias na nossa região e no país passam ou passaram por dificuldades de várias ordem, nomeadamente financeiras, de recursos humanos e na dificuldade do voluntariado para assumirem os órgãos sociais destas mesmas instituições. Há muitos anos que assim é, e tenho a certeza, infelizmente, que esta situação se possa vir a agravar. Basta passar os olhos pelas Assembleias Gerais de muitas instituições e perceber o número reduzido de associados presentes. De igual forma, os elementos contabilísticos disponibilizados, apesar de algumas melhorias fruto da revisão de acordos, essencialmente por este motivo, leia-se com participações do Estado, não são de modo a sossegar ninguém. Por fim, a frequência com que observamos anúncios recrutando trabalhadores indicia o envelhecimento do atual quadro de pessoal, bem como a dificuldade de recrutamento para uma atividade de elevada exigência física e emocional, para além das óbvias contingências do trabalho por turnos. Tendo em consideração este cenário, que penso que a todos deve inquietar, e penso que inquieta, devemos todos, enquanto sociedade, enquanto comunidade, com os poderes autárquicos, com o poder central, principalmente no que diz respeito ao modelo de financiamento, encararmos este mesmo cenário na certeza que, na minha convicção, podemos estar a caminhar para uma situação insustentável a médio prazo. Penso que é chegado mesmo o momento para pensarmos que estas situações têm de ter uma partilha de recursos, sinergias, eventualmente com pessoal de dirigente e gestão partilhadas, tal como a aquisição de bens e serviços e, quiçá, de recursos humanos. Estas soluções não são fáceis, causarão sempre alguma resistência, até porque as IPSS são dos seus associados, que têm o poder de decidir aquilo que melhor entenderem para o futuro das mesmas. Mas não poderão nunca, mesmo nunca, esquecer o papel social que as mesmas desempenharam e desempenham nas respectivas comunidades. Termino deixando uma palavra de enorme reconhecimento a todos aqueles que, de forma voluntária e desinteressada, emprestam o seu tempo gerindo estas instituições, muitas vezes com prejuízos materiais e pessoais significativos, tentando corresponder às exigências das diversas entidades, dos utentes e dos seus familiares, que naturalmente querem o melhor serviço possível nos exatos termos daquilo que está regulamentado. São todos merecedores do nosso respeito, como são igualmente os homens e as mulheres que cuidam diariamente daqueles que mais precisam. Muito obrigado a todos vós.
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8: Mais uma vez, muito bom dia. Olhamos agora para os títulos dos jornais nas bancas esta quinta-feira, dia 9 de julho. Começamos pela Visão. Entrevista exclusiva a Salman Rushdie, que diz que estes são os tempos em que é preciso lutar pela liberdade. Mérito cultural, as histórias de 4 artistas ameaçados pela miséria. Educação, a doutrinação digital e a formação de professores na SET. Calor, 35 lugares à sombra em Lisboa e no Porto. Nos diários, no Correio da Manhã, empresa sem currículo. Currículo no caos dos exames. Estado entregou gestão de plataforma à firma de design. Jorge Jesus exige autonomia total na seleção. Trump acaba com cessar-fogo e ameaça Irão. No Público, defesa, ANAT 3.0 0 nasceu em Ankara, mas foi um parto difícil. Mortes associadas às duas últimas ondas de calor estão abaixo do previsto. Nós Alive, Nick Cave, Foo Fighters e Buraca São Sistema para ouvir em Algés. Regulamento interno, PSP proibiu mata-leão e alargou recurso a bastonadas. No Jornal de Notícias, inspeções do Fisco às empresas caem por falta de pessoal. Fábrica e terrenos reduzidos a cinzas. Polémica, seguro aperta cerco ao governo por causa dos exames. Na Mialhada, chefe das finanças detido em rede de imigração ilegal. No Diário de Notícias, ondas de calor causaram pelo menos 125 mortes. Semana da NATO, Trump elogia a aliança e promete a Kiev licença para fabricar mísseis Patriot. Montenegro compromete-se com 3,1% do PIB em defesa até ao final do ano. Habitação, casas com IVA a 6% podem ser vendidas sem penalização ao fim de um ano de residência. Na imprensa económica, na capa do Negócios, a guerra voltou. Trump rasga acordo de cessar fogo. Irão ameaça voltar a bloquear Hormuz. Dívida dos países do euro castigada, com França a ser a mais penalizada. FMI piora previsões económicas. Petróleo supera os 80 dólares. 9 concessões de portos vão a concurso até ao final de 2027. No Jornal Económico, Grândola recebe o parque logístico de 468 milhões. Reformar o país, mudar as leis e os códigos. Gonçalo Matias, Nuno Vila-Lobos e Mário Barroso de Almeida explicam o que está a mudar e o que aí vem. Petróleo dispara mais de 8%. Empresas devem organizar-se para próximos fundos da União Europeia, diz Ministro da Economia. Na imprensa desportiva, na capa do jogo, o Futebol Clube do Porto, Diogo Costa só sai para um gigante, sem propostas e protegido por uma cláusula de 60 milhões. Guarda-redes apresenta-se no Dragão depois do estágio. Aston Villa é o convidado para o jogo de apresentação. Mundial 2026, Martínez não era a nossa opção. Pedro Proença quer resposta rápida e apressa contrato de Jorge Jesus. No Sporting, Atlético de Madrid já chegou aos 40 milhões, saída de Ullmann presa por detalhes. No Benfica, Pavlidis Biza engoleada ao Estrela da Amadora. No ciclismo, o circuito nos Aliados consagra o vencedor, volta a Portugal, arranca em Lisboa e termina no Porto. Diz Sidney Cabral, não sei como marquei um golo tão bom. Na capa da bola, Pavlidis encanta Marco, o grego consolida estatuto de imprescindível e já marca. Biza em triunfo à porta fechada sobre o Estrela da Amadora. No Sporting, Jess Derry renova com Chelsea, vem emprestado, alternativa atacante para a esquerda. No Futebol Clube do Porto, Aston Villa na apresentação aos adeptos. Lá por fora, aprendi com os erros de Manchester. Ruben Amorim apresentado no Milan e Kenda no Chelsea diz que quer ficar conhecido pela mentalidade. Na seleção, Pedro Proença diz que o Mundial muito aquém do pretendido. Pep é a hipótese para integrar a equipa técnica de Jorge Jesus. No Record, Benfica 5, Estrela da Amadora 2, Marco mete a mão. Lenglet impressiona, Leões de Atlético de Madrid muito perto de acordo e Ullmann por horas. Proença fecha Jesus, só 9 dragões têm currículo na prova à descoberta da Champions.
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2: E faltam agora 23 minutos para as 9 da manhã. Bom dia, continuação de uma grande manhã, sempre ao som das boas músicas da sua rádio.
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2: 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Agora faltam 17 minutos para as 9.
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6: A palavra hoje em destaque neste espaço em português nos desentendemos é arroxo. Dar uma arrochada, ou bem pior, levar uma arrochada, são expressões muito populares entre os transmontanos. Significa, no sentido mais lato, dar ou levar uma tareia com um pau. Assim, o arroxo, ou arrocho, como é carismaticamente pronunciado, sobretudo na parte mais a sul da região, é um pau curto e grosso. Mas não só, além dessas duas características, inicialmente era também ligeiramente curvado, a fazer lembrar um boomerang. Havia uma razão muito especial. Era usado pelos moleiros para apertar muito bem as cordas que seguravam a carga sobre os animais de transporte, para nada se perder. Estamos a falar de uma época em que todos os grãos de farinha eram preciosos, sobretudo em tempos de privação, guerras, doenças ou racionamentos. O arrocho era, pois, um instrumento que o moleiro não podia dispensar. É também provável que outrora a palavra arrocho, aqui com CH, se escrevesse com X, pois, quando muito apertada, a carne assume essa coloração de roxo, como acontece no ato de esganar, ou no caso da chamada doença azul dos recém-nascidos, que, por problemas de irrigação de oxigênio ao cérebro, ficam roxos.
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2: E nesta manhã de quinta-feira ouvimos mais uma edição do Em Português Nos Desentendemos com o Daniel Vieira. Estamos a caminho das 9, bom dia. 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Atenção às notícias daqui a pouco às 9, para já há mais música para ouvir nesta manhã de quinta-feira. Bom dia.
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0: Só já faltam 4 minutos para as 9 da manhã. 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
1: E agora há notícias para ouvir nesta manhã.
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3: Muito bom dia. A Universidade de Lisboa conta a partir do próximo ano letivo, 2026-27, com mais 1.018 camas para estudantes que se juntam às atuais 488, anunciou hoje o estabelecimento de ensino superior. Em comunicado, a Universidade de Lisboa indica tratar-se de um dos maiores programas de investimento em residências universitárias realizados em Portugal, superior a 80 milhões de euros, 49 milhões e meio dos quais provenientes do Plano de Recuperação e Resiliência, que permitirá disponibilizar um total de 1.506 camas. A Universidade assinala que o programa visa responder a um dos principais fatores que condicionam o acesso e a permanência dos estudantes no ensino superior num contexto de crescente pressão no mercado habitacional. O estabelecimento de ensino superior integra 19 escolas, frequentadas por mais de 50 mil estudantes. De acordo com a nota explicativa do Ministério da Educação para o Orçamento do Estado de 2026, o número de estudantes do ensino superior deslocados atingiu 33% no ano letivo de 24-25 e o Governo previa concluir no corrente ano a reabilitação e construção de 137 residências, 88 novas, são 11.839 camas, e 49 reabilitações, mais 7.154 camas. Isto permitiria aumentar a oferta disponível de 15.000 para 26 mil camas para os estudantes do ensino superior no ano letivo 2026-27. O município de Ourém vai gastar cerca de 1 milhão de euros na reparação de escolas e diversos arruamentos danificados devido à depressão Christine, que em janeiro afetou gravemente este concelho.

0: outros 21 estabelecimentos escolares. Os trabalhos contemplam vedações, campo de jogos, coberturas e pavimentos, entre outros. Na mesma reunião, a autarquia deliberou avançar para a reparação de 4 ruas distribuídas pelas freguesias de Gondomaria, Olival e Alburitel, no valor de quase 487 mil euros. O Presidente da Câmara salientou o enorme esforço que a autarquia está a fazer para recuperar o património destruído pelo mau tempo, cujo valor já ultrapassa a verba recebida de adiantamento do Governo. Em março, Luís Albuquerque disse que seriam necessários 42 milhões de euros para reabilitar o património público danificado pelo mau tempo. A Ministra da Saúde admitiu que poderão ocorrer constrangimentos nas urgências durante o verão, apesar do planeamento das unidades locais de saúde, afirmando que o SNS precisaria do dobro dos profissionais para assegurar a resposta desejada. Ana Paula Martins, à margem da inauguração da nova Unidade de Saúde Familiar de Alpiarça, questionada sobre o funcionamento das urgências nos próximos meses, referiu que o verão é um período particularmente exigente para o SNS, uma vez que a falta estrutural de recursos humanos se juntam às férias dos profissionais.
1: Nunca poderia garantir que o verão vai ser tranquilo. Nenhum verão na saúde se pode dizer tranquilo. Nós,
2: a prestação do ano se pode dizer tranquila?
1: Eu diria que o verão e o inverno são sempre momentos mais difíceis. O caso, por razões diferentes, como os jornalistas sabem, no caso do verão, porque nós já temos falta de recursos humanos, e estamos aqui a falar das escalas de urgência, e eu estou a responder concretamente às escalas de urgência, e nesta altura nós também temos as férias dos nossos profissionais, que também são pessoas, que também têm família, que também têm filhos, e que também têm de tirar férias em alguma altura do ano. Não tiram todos ao mesmo tempo, portanto, só para as pessoas também perceberem, vão uns, ficam outros e alternam-se. Esse é o modelo de gestão das escalas, mas toda a gente sabe, eu tenho dito isso repetidas vezes, que nós, para manter as urgências a funcionar com toda, digamos, a consistência e a plenitude que precisaríamos de ter o dobro dos equivalentes de tempo completo, ou seja, de profissionais que temos. E isso não existe e não vai acontecer.
0: A ministra salientou, contudo, que as administrações das ULS, os diretores clínicos e enfermeiros gestores procuram encontrar alternativas para evitar encerramentos. Mais de 120 artistas, bandas e autores apresentam-se entre hoje e sábado no Passeio Marítimo de Algés, em Oeiras, no 18º Festival Alive, cujo cartaz inclui 21 Pilots, Nick Cave, Foo Fighters e Buraca Som Sistema. O recinto abre hoje às 14 horas e a música começa a tocar uma hora depois no palco Pórtico, que dá as boas-vindas a quem entra no recinto. O Pórtico é um dos 8 palcos do recinto. A este juntam-se os palcos Comédia, Coreto, Clubbing, Fado Café, Heineken e Nós, o principal, e o novo palco literário, por onde vão passar autores portugueses hoje. O único dia para o qual ainda há bilhetes à venda, o palco principal recebe os 21 Pilots, Nick Cave and the Bad Seeds, A Perfect Circle e The Royston Club. Pelos restantes palcos passam, entre outros, Dogstar, a banda do autor canadiano Keanu Reeves, Alabama Shakes, Matt Berninger, Giali, Rumia, Midnight Generation, Neon Soul, Eta, Rita Maia, Geadas, Diana Vilarinho e os humoristas Beatriz Gosta e Vasco Pereira Coutinho. No palco literário, Ana Markel conversa com Walter Hugumem sobre A Que Soam os Livros, às 17h15, e com Pedro Chagas Freitas sobre Greatest Hits, às 17h55. Mais de 70 concelhos do interior, norte e centro do país e uma dezena do Alentejo e Algarve estão hoje em perigo máximo de incêndio rural, segundo o IPMA. Os concelhos em perigo máximo de incêndio rural pertencem aos distritos de Bragança, Vila Real, Viseu, Coimbra, Leiria, Santarém, Guarda, Castelo Branco, Porto Alegre, Évora, Beja e Faro. Na segunda-feira, o Governo decretou a prorrogação da situação de alerta em vigor até às 23h59 de hoje, em 10 distritos de Portugal continental. A decisão abrange os distritos de Vila Real, Bragança, Guarda, Viseu, Castelo Federação, João Ferreira, que esteve 13 anos no mais alto escalão da arbitragem nacional, é atualmente observador internacional e inicia funções de diretor técnico na segunda-feira. O ex-árbitro era candidato ao Conselho de Arbitragem nas listas lideradas por Nuno Lobo nas últimas eleições na Federação, vencidas pelo

0: O atual presidente Pedro Proença. Duarte Gomes renunciou ao cargo de diretor técnico da arbitragem da Federação Portuguesa de Futebol, tendo o organismo remetido agora à situação para o Ministério Público, na sequência dos motivos alegados em participação formal pelo ex-árbitro internacional, que estava em funções há um ano e já disse estar disponível para prestar todos os esclarecimentos. Duarte Gomes ainda não revelou publicamente os motivos da admissão, mas a decisão da Federação Portuguesa de Futebol em remeter a situação para o Ministério Público no âmbito do regime jurídico da integridade do desporto levanta suspeição no setor da arbitragem a pouco mais de um mês do início das provas profissionais. Mais notícias daqui a uma hora. Continue connosco. Bom dia, boa quinta-feira.
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2: Agora 8 minutos depois das 9, bom dia.
6: Agora estão 19 graus, uma informação da Meteo Brandes.
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26: 14 minutos depois das 9, estamos juntos na Antena Livre e na edição da manhã, até bem perto das 11, de segunda a sábado. Seja muito bem-vindo.
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2: Nesta quinta-feira, dia 9, pode contar com céu pouco nublado ou limpo, apresentando períodos de maior nubosidade no litoral norte e centro. O vento vai ser fraco a moderado até 30 km/h e hoje as temperaturas máximas descem até aos 22 graus no Porto, 27 em Coimbra, 28 em Lisboa, 29 em Tomar e Vila de Rei, 30 em Santarém, Constância, Sardual, Torres Novas e Barquinha, 31 em Abrantes, Entroncamento e e 32 graus em Faro.
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2: Agora estão 20 graus.
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0: E está na hora de ouvirmos factos históricos, acontecimentos importantes no dia de hoje, há muitos anos atrás. É o Daniel Vieira, nesta manhã de quinta-feira.
1: Os dias da história, um acontecimento histórico por cada um dos 365 dias do ano. Os dias da história, uma compilação de Paulo Jorge de Sousa Pinto, com edição de Daniel Vieira. 9 de julho de 1762. Subida ao trono de Catarina a Grande, na Rússia. Foi na madrugada deste dia que teve lugar um golpe de Estado que derrubou o czar Pedro III. Nessa noite, a imperatriz consorte Catarina saiu do Palácio Imperial, em São Petersburgo, fez-se rodear de tropas fiéis, obteve o reconhecimento do clero da Igreja Ortodoxa e ordenou a prisão do czar. O golpe foi preparado com a cumplicidade da Guarda Imperial e de diversas figuras da aristocracia russa. Pedro III, que reinara apenas durante 6 meses, foi preso e forçado a abdicar a favor de Catarina, que se tornou senhora absoluta da Rússia. Foi assassinado poucos dias depois, em circunstâncias obscuras. Apesar de legalmente apenas exercer a regência durante a minoridade do filho, Catarina reinou até ao fim dos seus dias, durante mais de 3 décadas. Catarina era alemã e de nome original Sofia, herdeira de um principado alemão com ligações à Prússia. Devido à aproximação entre a Rússia e a Prússia, Sofia foi prometida ao herdeiro do trono russo. Em 1744, com 15 anos, seguiu para São Petersburgo e o casamento com Pedro realizou-se no ano seguinte. Sofia aprendeu a língua, converteu-se à Igreja Ortodoxa e mudou o seu nome para Catarina ainda antes do casamento. Além disso, rodeou-se de um conjunto de cortesãos fiéis e integrou-se sem dificuldade na corte imperial. Com a morte da Imperatriz Isabel, em janeiro de 1744,

0: 1762, Pedro subiu ao trono como czar Pedro III e Catarina tornou-se imperatriz consorte. O reinado de Catarina assinalou a Idade de Ouro do Império Russo. Durante o seu reinado, o Império Russo expandiu-se para leste, até o Alasca, para sul, em direção à Crimeia, ao Cáucaso e ao Mar Negro, e para oeste, para a Polónia. Por outro lado, Catarina foi uma importante protetora das artes e das letras, adquirindo grande prestígio como símbolo do despotismo iluminado. No entanto, o seu esforço para modernizar o país foi condicionado pela incapacidade de reformar as estruturas arcaicas da sociedade russa. Morreu em novembro de 1796, vitimada por um ataque cardíaco. 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
3: Mais uma vez, muito bom dia. Olhamos agora para os títulos dos jornais nas bancas esta quinta-feira, dia 9 de julho. Começamos pela Visão. Entrevista exclusiva a Salman Rushdie, que diz que estes são os tempos em que é preciso lutar pela liberdade. Mérito cultural, as histórias de quatro artistas ameaçados pela miséria. Educação, a doutrinação digital e a formação de professores na Sete Calor, 35 lugares à sombra em Lisboa e no Porto. Nos diários, no Correio da Manhã, empresa sem currículo. No caos dos exames, Estado entregou gestão de plataforma à firma de design. Jorge Jesus exige autonomia total na seleção. Trump acaba com cessar-fogo e ameaça Irão. No Público, defesa, a NATO 3.0 nasceu em Ankara, mas foi um parto difícil. Mortes associadas às duas últimas ondas de calor estão abaixo do previsto. Nós Alive, Nick Cave, Foo Fighters e Buraca São Sistema para ouvir em Algés. Regulamento interno, PSP proíbe o mata-leão e ele com recurso a bastonadas. No Jornal de Notícias, inspeções do Fisco às empresas caem por falta de pessoal. Fábrica e terrenos reduzidos a cinzas. Polémica. Seguro aperta cerco ao governo por causa dos exames. Na Mialhada, chefe das finanças detido em rede de imigração ilegal. No Diário de Notícias, ondas de calor causaram pelo menos 125 mortes. Semana da NATO, Trump elogia a aliança e promete a Kiev licença para fabricar mísseis Patriot. Montenegro compromete-se com 3,1% do PIB em defesa até ao final do ano. Habitação, casas com IVA a 6% podem ser vendidas sem penalização ao fim de um ano de residência. Na imprensa económica, na capa do Negócios, a guerra voltou. Trump rasga acordo de cessar fogo e irá uma ameaça voltar a bloquear Hormuz. Dívida dos países do euro castigada, com França a ser a mais penalizada. FMI piora previsões económicas, petróleo supera os 80 dólares. 9 concessões de portos vão a concurso até ao final de 2027. No Jornal Económico, o Grândola recebe parque logístico de 468 milhões. Reformar o país, mudar as leis e os códigos. Gonçalo Matias, Nuno Villa-Lobos e Mário Barroso de Almeida explicam o que está a mudar e o que aí vem. Petróleo dispara mais de 8%. Empresas devem organizar-se para próximos fundos da União Europeia, diz Ministro da Economia. Na imprensa desportiva, na capa do jogo, o Futebol Clube do Porto, Diogo Costa só sai para um gigante, sem propostas e protegido por uma cláusula de 60 milhões. Guarda-redes apresenta-se no Dragão depois do estágio. Aston Villa é o convidado para o jogo de apresentação. Mundial 2026, Martínez não era a nossa opção. Pedro Proença quer resposta rápida e apressa contrato de Jorge Jesus. No Sporting, Atlético de Madrid já chegou aos 40 milhões, saída de Ullmann presa por detalhes. No Benfica, Pavlidis Biza engoleado ao Estrela da Amadora. No ciclismo, o circuito nos Aliados consagra o vencedor, volta a Portugal, arranca em Lisboa e termina no Porto. Diz Sidney Cabral, não sei como marquei um golo tão bom. Na capa da bola, Pavlidis encanta Marco, o grego consolida estatuto de imprescindível e já marca. Biza em triunfo à porta fechada sobre o Estrela da Amadora. No Sporting, Jess Derry renova com Chelsea e vem emprestado, alternativa atacante para a esquerda. No Futebol Clube do Porto, Aston Villa na apresentação aos adeptos. Lá por fora, aprendi com os erros de Manchester. Ruben Amorim apresentado no Milan Rooney, que ainda no Chelsea, diz que quer ficar conhecido pela mentalidade. Na seleção, Pedro Proença diz que o Mundial muito aquém do pretendido. Pep é a hipótese para integrar a equipa técnica de Jorge Jesus. No Record, Benfica 5, Estrela da Amadora 2, Marco mete a mão. Lenglet impressiona, Leões de Atlético Madrid muito perto de acordo, Yulman por horas, Proença fecha Jesus, só 9 dragões têm currículo na prova à descoberta da Champions.
4: 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Bom dia.
5: Estamos agora a 24 minutos das 10. Bom dia, onde quer que esteja com a sua rádio.
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3: E só já faltam 18 minutos para as 10 da manhã. Bom dia, é bom saber que está por aí.
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5: Se observarmos com cuidado e boa informação, é fácil percebermos que qualquer homem e qualquer mulher é um milagre da natureza. Basta ver como funciona em pormenor um corpo humano. É um tal prodígio que leva alguns a concluir que só um Deus o poderia desenhar. É a teoria do Intelligent Designer. Sim. Por vezes, dá-se o caso de a construção ficar aqui ou ali imperfeita. Mas mesmo assim, é um prodígio que só por isso merece respeito, um profundo respeito. Lembremos que nem sequer ainda fomos capazes de criar uma célula viva, quanto mais um corpo tão complexo, digamos mesmo, tão maravilhoso como o humano. O pior é que, em boa medida, o corpo humano não existe apenas em resultado da natureza. Aquilo que a natureza põe é deixado ao cuidado dos humanos. São eles que criam o ambiente que dá forma e conteúdo ao que é humano no corpo humano. E é aí que as coisas começam a estragar-se. Por mil razões, nós vemos aparecerem pessoas que designamos como mal formadas, casos perdidos do que poderia ser uma pessoa de qualidade. O mesmo se pode dizer da sociedade humana. Enquanto uma sociedade de abelhas ou de formigas parece funcionar na perfeição, as sociedades humanas padecem de importantes defeitos de concepção e montagem. Não é preciso dar exemplos, pois não? Até porque, nos últimos tempos, o processo parece estar a perder qualidades. Parecia, sim, parecia que estávamos a caminhar no sentido de um aperfeiçoamento coletivo. E de repente, ou talvez não, o edifício começou a ruir como um castelo de cartas mal equilibrado. Mas nós, mais uma vez,

0: não temos uma forma capaz sequer de reconhecer as diferenças de qualidade entre sociedades. Aceitamos sem pestanejar que todas as culturas têm o mesmo valor, que tudo se equivale. O que, em última análise, quer dizer que pior é impossível, tal como é impossível melhorar. Mais uma vez, o problema são os outros, porque eu e nós, ou seja, eu e os meus, nós temos a qualidade garantida. Se não fossem os outros a borrar a pintura, peço desculpa, mas trago aqui de novo a frase de Santo Agostinho no século V. Vós dizeis que os tempos vão maus. Sede vós melhores e os tempos serão melhores. Vós sois o tempo. Nós somos o bem e o mal do nosso tempo.
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1: Muito bom dia. Agora há notícias para ouvir na sua rádio.
2: Informação com a jornalista Patrícia Seixas.
3: Muito bom dia. O presidente dos Estados Unidos, Donald Trump, afirmou que a Espanha se redimiu por completo depois de ter aceitado uma importante solicitação de pagamento à NATO durante a Cimeira da Aliança Atlântica em Ankara, na Turquia. O presidente norte-americano tinha insistido que a Espanha se portou muito mal por

0: Pedro Sánchez considera desnecessária para cumprir os requisitos militares da NATO. O presidente norte-americano afirmou ter sido uma cimeira muito bem sucedida e que houve um amor tremendo na sala, qualificando os restantes líderes da NATO como pessoas com um bom coração e que estão a fazer um grande trabalho pelos seus países. Trump frisou que os países europeus estão a fazer progressos para atingir a meta dos investimentos em defesa na ordem de 5% do produto interno bruto, que tinha sido acordada na Cimeira da NATO no ano passado em Haia, nos Países Baixos, acrescentando que a maioria dos aliados são muito ricos e não se deve ter pena deles. O Supremo Tribunal da Coreia do Sul confirmou hoje a condenação a 7 anos de prisão do ex-presidente Yoon Suk-yeol por factos relacionados com a tentativa falhada de declarar a lei marcial em 2024. Todos os recursos são indeferidos, declarou um juiz do Supremo Tribunal numa decisão transmitida pela televisão, confirmando assim a pena anteriormente proferida por um tribunal de recurso. Yoon é acusado de obstruir as deliberações do Conselho de Ministros e de utilizar assinaturas falsas do primeiro-ministro antes de decretar a lei marcial. Sobre o ex-dirigente pesa ainda a acusação de recorrer a agentes de segurança presidenciais para impedir a própria detenção, depois de deputados terem anulado a declaração de lei marcial. Condenado a 5 anos de prisão em janeiro, a pena foi posteriormente agravada em abril para 7 anos por obstrução à justiça após recurso. O Ministério Público tinha pedido uma pena de 10 anos de prisão. O secretário de Estado das Comunidades Portuguesas, Emílio Sousa, iniciou ontem uma visita de 4 dias à Venezuela, onde encontrou um cenário devastador, mas muitos portugueses solidários com as vítimas dos sismos que assolaram o país. Emílio Sousa explicou que viu prédios completamente arrasados e pessoas alojadas em tendas.
1: Em relação à nossa gente, vejo com orgulho gente com capacidade de luta, gente solidária. Encontrei muita gente amiga e conhecida e muita gente disposta a ajudar. Agora, o cenário com que deparei na visita que fiz à Lagoeira, que foi onde o sismo, o terremoto se fez sentir com mais força, é devastador. Nós vemos prédios e prédios e prédios completamente arrasados. Vemos as pessoas alojadas em tendas, há ali toda uma tragédia debaixo daqueles escombros absolutamente descomunal. É doloroso vermos as pessoas ali um bocadinho a deambular. Ainda os esforços estão a ser feitos para remover escombros, eventualmente para encontrar cadáveres. Portanto, fiquei impressionado pelo grau de destruição do sismo naquela zona. Sim, há uma grande mobilização da comunidade internacional. Portugal está nesta linha da frente. Como disse, a nossa força, a primeira, que é a salvamento e socorro, já não estava cá a fazer nada. Agora passa pela ajuda humanitária.
0: Os sismos registados na Venezuela a 24 de junho causaram pelo menos 3.811 mortos e 16.740 feridos, segundo o mais recente balanço oficial. Entre os mortos há pelo menos 102 portugueses e lusodescendentes e outros 57 estão desaparecidos ou incontactáveis. A Câmara Municipal de Tomar afirmou que ainda não tem em licenciamento qualquer projeto turístico designado Amara Village, esclarecendo que o único ato administrativo para a área foi até agora um alvará de loteamento e obras de urbanização. A resposta da autarquia surge na sequência de um comunicado enviado pela Associação Ambientalista Quercus, que classificou como escandaloso o avanço de um alegado empreendimento turístico de luxo nas margens da Albufeira do Castelo de Bode, sem avaliação de impacto ambiental. Segundo a Quercus, o projeto Amara Village prevê a ocupação de uma área de cerca de 50 hectares junto à Albufeira, responsável pelo abastecimento de água a cerca de 3 milhões de pessoas na região da Grande Lisboa. Segundo a associação, o empreendimento contempla 193 propriedades, entre apartamentos e moradias, bem como várias infraestruturas de apoio, incluindo uma estação de tratamento de águas residuais, acessos viários e um cais para embarcações. A Quercus sustenta que a legislação obriga à realização de uma avaliação de impacto ambiental para aldeamentos turísticos com área igual ou superior a 10 hectares, pelo que considera incompreensível que o projeto avance sem esse procedimento, tratando-se de uma intervenção prevista para uma área 5 vezes superior ao limiar legal. Em resposta, à Câmara de Tomar esclareceu que não existe nos seus serviços qualquer processo de licenciamento com a designação Amara Village, indicando que o que existe é o plano de pormenor da área turística de Vila Nova Serra, aprovado em 2020.

0: 2011. De acordo com a autarquia, foi emitido a 2 de junho um alvará de loteamento com obras de urbanização relativo a uma das unidades previstas naquele plano. A licença permite apenas a divisão dos terrenos em lotes e a realização de obras de urbanização, como arruamentos e infraestruturas de apoio, adiantou. Segundo a Câmara, os terrenos abrangidos têm uma área total de cerca de 50 hectares, embora a área dos lotes corresponda a 8,9 hectares e a implantação prevista para edifícios ocupe cerca de 2 hectares. A autarquia sublinhou ainda que os edifícios associados ao futuro empreendimento turístico ainda não foram apresentados para licenciamento municipal. A França, vice-campeã mundial em título, e Marrocos, quarto classificado em 2022, dão hoje o pontapé de saída nos quartos de final do Mundial de Futebol, que se prolongam até sábado. Franceses e marroquinos vão reeditar a meia-final de há 4 anos, que então terminou com o triunfo gaulês por 2-0. Desta vez, os franceses partem de novo como favoritos, depois de um percurso imaculado de 5 vitórias em 5 jogos, com 14 golos marcados e 2 sofridos. Por seu lado, Marrocos, o único sobrevivente de África, procura replicar o que conseguiu em 2022, edição em que se tornou a primeira equipa do seu continente a atingir as meias finais, isto ao vencer Portugal por 1-0. O encontro entre franceses e marroquinos, o primeiro dos quartos de final, realiza-se em Foxborough, nos Estados Unidos, quando em Portugal continental forem 21 horas. Para já é tudo. Quanto a notícias, fique connosco. Tenha um bom dia.
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5: Agora são 10 horas e 9 minutos. Muito bom dia com a Antena Livre. Agora lá por fora os termómetros marcam 21 graus. Uma informação Antena Livre e Meteo Abrantes.
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6: Agora, 13 minutos depois das 10, bom dia.
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1: Nesta quinta-feira, dia 9, pode contar com céu pouco nublado ou limpo, apresentando períodos de maior nubosidade no litoral norte e centro. O vento vai ser fraco a moderado até 30 km/h e hoje as temperaturas máximas descem até aos 22 graus no Porto, 27 em Coimbra, 28 em Lisboa, 29 em Tomar e Vila de Rei, 30 em Santarém, Constância, Sardual, Torres Novas e Barquinha, 31 em Abrantes, Entroncamento e e 32 graus em Faro.
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2: Agora lá por fora os termómetros marcam 21 graus. Uma informação Antena Livre e Meteo Brandes.
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0: E é assim que cruzamos as 10:30 da manhã. Bom dia, seja muito bem-vindo. E porque hoje é quinta-feira, é dia de opinião pela voz de Vasco Estrela, para ouvir agora na sua rádio.
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2: As instituições particulares de solidariedade social e as misericórdias desempenham um papel importantíssimo no país, complementando o Estado Social que temos e substituindo-se muitas vezes ao próprio Estado, na proteção social que está constitucionalmente consagrada, nomeadamente através do apoio aos idosos, nas suas diversas modalidades, no apoio à infância com as creches e a ADL, bem como no meritório trabalho que desempenham no que diz respeito à inclusão dos mais desfavorecidos. Não menos importante, pelo contrário, nas pessoas portadoras de deficiência, estas instituições são fundamentais. Esta realidade não é muitas vezes suficientemente percepcionada, tal como não é a importância destas mesmas instituições para a coesão territorial e social do país, em particular do interior, e ainda a sua relevância económica nos locais onde estão instaladas. Não só, mas também por experiência própria, acompanho com particular interesse e preocupação a realidade destas instituições, nomeadamente nos territórios mais despovoados e envelhecidos, onde, por maioria de razão, a sua importância é mais relevante por razões que penso serem óbvias. Não fugirei muito à verdade se disser que a grande maioria das IPSS e misericórdias na nossa região e no país passam ou passaram por dificuldades de várias ordem, nomeadamente financeiras, de recursos humanos e na dificuldade do voluntariado para assumirem os órgãos sociais destas mesmas instituições. Há muitos anos que assim é, e tenho a certeza, infelizmente, que esta situação se possa vir a agravar. Basta passar os olhos pelas Assembleias Gerais de muitas instituições e perceber o número reduzido de associados presentes. De igual forma, os elementos contabilísticos disponibilizados, apesar de algumas melhorias fruto da revisão de acordos, essencialmente por este motivo, leia-se com participação

0: do Estado não são de modo a sossegar ninguém. Por fim, a frequência com que observamos anúncios recrutando trabalhadores indicia o envelhecimento do atual quadro de pessoal, bem como a dificuldade de recrutamento para uma atividade de elevada exigência física e emocional, para além das óbvias contingências do trabalho por turnos. Tendo em consideração este cenário, que penso que a todos deve inquietar, e penso que inquieta, devemos todos, enquanto sociedade, enquanto comunidade, com os poderes autárquicos, com o poder central, principalmente no que diz respeito ao modelo de financiamento, encararmos este mesmo cenário na certeza que, na minha convicção, podemos estar a caminhar para uma situação insustentável a médio prazo. Penso que é chegado mesmo o momento para pensarmos que estas situações têm de ter uma partilha de recursos, sinergias, eventualmente com pessoal de dirigente e gestão partilhadas, tal como a aquisição de bens e serviços e, quiçá, de recursos humanos. Estas soluções não são fáceis, causarão sempre alguma resistência, até porque as IPSS são dos seus associados, que têm o poder de decidir aquilo que melhor entenderem para o futuro das mesmas. Mas não poderão nunca, mesmo nunca, esquecer o papel social que as mesmas desempenharam e desempenham nas respectivas comunidades. Termino deixando uma palavra de enorme reconhecimento a todos aqueles que, de forma voluntária e desinteressada, emprestam o seu tempo gerindo estas instituições, muitas vezes com prejuízos materiais e pessoais significativos, tentando corresponder às exigências das diversas entidades, dos utentes e dos seus familiares, que naturalmente querem o melhor serviço possível nos exatos termos daquilo que está regulamentado. São todos merecedores do nosso respeito, como são igualmente os homens e as mulheres que cuidam diariamente daqueles que mais precisam. Muito obrigado a todos vós.
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3: Mais uma vez, muito bom dia. Olhamos agora para os títulos dos jornais nas bancas esta quinta-feira, dia 9 de julho. Começamos pela Visão. Entrevista exclusiva a Salman Rushdie, que diz que estes são os tempos em que é preciso lutar pela liberdade. Mérito cultural, as histórias de quatro artistas ameaçados pela miséria. Educação, a doutrinação digital e a formação de professores na Sete Calor, 35 lugares à sombra em Lisboa e no Porto. Nos diários, no Correio da Manhã, empresa sem currículo. No caos dos exames, Estado entregou gestão de plataforma à firma de design. Jorge Jesus exige autonomia total na seleção. Trump acaba com cessar-fogo e ameaça Irão. No Público, defesa, a NATO 3.0 nasceu em Ankara, mas foi um parto difícil. Mortes associadas às duas últimas ondas de calor estão abaixo do previsto. Nós Alive, Nick Cave, Foo Fighters e Buraca São Sistema para ouvir em Algés. Regulamento interno, PSP proíbe o mata-leão e alertou com recurso a bastonadas. No Jornal de Notícias, inspeções do fisco às empresas caem por falta de pessoal. Fábrica e terrenos reduzidos a cinzas. Polémica. Seguro aperta cerco ao governo por causa dos exames. Na Mialhada, chefe das finanças detido em rede de imigração ilegal. No Diário de Notícias, ondas de calor causaram pelo menos 125 mortes. Semana da NATO, Trump elogia a aliança e promete a Kiev licença para fabricar mísseis Patriot. Montenegro compromete-se com 3,1% do PIB em defesa até ao final do ano. Habitação, casa.

Casas com IVA a 6% podem ser vendidas sem penalização ao fim de um ano de residência. Na imprensa económica, na capa do Negócios, a guerra voltou. Trump rasga acordo de cessar fogo. Irão ameaça voltar a bloquear Hormuz. Dívida dos países do euro castigada, com França a ser a mais penalizada. FMI piora previsões económicas. Petróleo supera os 80 dólares. 9 concessões de portos vão a concurso até ao final de 2027. No Jornal Económico, o Grândola recebe o parque logístico de 468 milhões. Reformar o país, mudar as leis e os códigos. Gonçalo Matias, Nuno Villa-Lobos e Mário Barroso de Almeida explicam o que está a mudar e o que aí vem. Petróleo dispara mais de 8%. Empresas devem organizar-se para próximos fundos da União Europeia, diz Ministro da Economia. Na imprensa desportiva, na capa do jogo, o Futebol Clube do Porto, Diogo Costa só sai para um gigante, sem propostas e protegido por uma cláusula de 60 milhões. Guarda-redes apresenta-se no Dragão depois do estágio. Aston Villa é o convidado para o jogo de apresentação. Mundial 2026, Martínez não era a nossa opção. Pedro Proença quer resposta rápida e apressa contrato de Jorge Jesus. No Sporting, Atlético de Madrid já chegou aos 40 milhões, saída de Ullmann presa por detalhes. No Benfica, Pavlidis Biza engoleada ao Estrela da Amadora. No ciclismo, o circuito nos Aliados consagra ao vencedor, volta a Portugal, arranca em Lisboa e termina no Porto. Diz Sidney Cabral, não sei como marquei um golo tão bom. Na capa da bola, Pavlidis encanta Marco, o grego consolida estatuto de imprescindível e já marca. Biza em triunfo à porta fechada sobre o Estrela da Amadora. No Sporting, Jess Derry renova com Chelsea e vem emprestado, alternativa atacante para a esquerda. No Futebol Clube do Porto, Aston Villa na apresentação aos adeptos. Lá por fora, aprendi com os erros de Manchester. Ruben Amorim apresentado no Milan e Kenda no Chelsea diz que quero ficar conhecido pela mentalidade. Na seleção, Pedro Proença diz que o Mundial muito aquém do pretendido. Pep é a hipótese para integrar a equipa técnica de Jorge Jesus. No Record, Benfica 5, Estrela da Amadora 2, Marco mete a mão. Lenglet impressiona, Leões de Atlético Madrid muito perto de acordo, Ullmann por horas, Proença fecha Jesus. Só 9 dragões têm currículo na prova à descoberta da Champions.

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3: E assim vai acontecendo mais uma edição da manhã. Aqui na Rádio Como Você Gosta, estamos agora a 16 minutos das 11. Muito bom dia, é bom saber que está aí desse lado.
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0: Eu chamo Berta e hoje trago-lhe, acredito eu, uma surpresa. Um livro de não-ficção que se lê com a avidez com que se lê os grandes romances. É esse o fascínio da escrita de Herbert George Wells, o autor de História Essencial do Mundo, a minha sugestão literária de hoje. Desengane-se quem pensa que o aclamado escritor, 4 vezes nomeado para o Prémio Nobel da Literatura, escreveu apenas ficção. Também escreveu, extensamente, sobre história, política e assuntos sociais, e foi inclusivamente um dos maiores intelectuais da sua época. É verdade que A Guerra dos Mundos e A Máquina do Tempo são 2 títulos incontornáveis que alcançaram vendas memoráveis. Mas, dos mais de 100 livros que escreveu, História Essencial do Mundo é, aliás, um dos seus livros mais ambiciosos. E isto não só pela dimensão do percurso que abarca, desde as origens da Terra até ao século XX, mas também pelo rigor e pela abordagem inteligente. Muitos leitores afirmam mesmo que este é o relato mais imparcial alguma vez escrito sobre a história mundial. E o mais espantoso é que continua absolutamente pertinente e fascinante nos nossos dias. Publicada pela primeira vez em 1922, esta História Essencial do Mundo é uma síntese fantástica da grande aventura da humanidade, desde a antiguidade até meados do século passado. Ao longo do caminho, o autor considera temas tão diversos como os homens das cavernas do Neolítico, as civilizações romana e bizantina, a ascensão do judaísmo, a Idade de Ouro de Atenas, a vida de Cristo, o surgimento do Islão, a Idade das Trevas, o Renascimento, a descoberta da América, a Revolução Industrial, a Primeira Guerra Mundial, entre muitos outros. De tirar o fôlego no seu alcance e apaixonada na sua intensidade, esta história continua a ser uma das mais legíveis e emocionantes dentro deste género. Leia-o, informe-se e divirta-se. Este livro tem muito para lhe oferecer, acredite. Até breve e boas leituras.
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2: Alma dos Livros, todas as semanas na sua rádio com a Berta Silva Lopes. Esta é uma parceria fantástica da Antena Livre com a editora Alma dos Livros. Todas as semanas uma sugestão nova aqui à quinta-feira para ouvir também em podcast no nosso site antenalivre.pt. Daqui a pouco, às 11, há notícias para ouvir. Fique por aí. Bom dia. Seja muito bem-vindo.
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2: É o ponto final em mais uma edição da manhã. Espero que esteja tudo bem consigo. Desejo-lhe a continuação de um muito bom dia. Não se esqueça, edição da manhã, de segunda a sábado, aqui na Antena Livre, entre as 8 e as 11. Tenha um bom dia.
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3: Muito bom dia. A Universidade de Lisboa conta a partir do próximo ano letivo, 2026-27, com mais 1.018 camas para estudantes que se juntam às atuais 488, anunciou hoje o estabelecimento de ensino superior. Em comunicado, a Universidade de Lisboa indica tratar-se de um dos maiores programas de investimento em residências universitárias realizados em Portugal, superior a 80 milhões de euros, 49 milhões e meio dos quais provenientes do Plano de Recuperação e Resiliência, que permitirá disponibilizar um total de 1.506 camas. A Universidade assinala que o programa visa responder a um dos principais fatores que condicionam o acesso e a permanência dos estudantes no ensino superior, num contexto de crescente pressão no mercado habitacional. O estabelecimento de ensino superior integra 19 escolas, frequentadas por mais de 50 mil estudantes. De acordo com a nota explicativa do Ministério da Educação para o Orçamento do Estado de 2026, o número de estudantes do ensino superior deslocados atingiu 33% no ano letivo de 24-25 e o Governo previa concluir no corrente ano a reabilitação e construção de 137 residências, 88 novas, são 11.839 camas e 49 reabilitações, mais 7.154 camas. Isto permitiria aumentar a oferta disponível de 15.000 para 26 mil camas para os estudantes do ensino superior no ano letivo 2026-27. O município de Ourém vai gastar cerca de 1 milhão de euros na reparação de escolas e diversos arruamentos danificados devido à depressão Christine, que em janeiro afetou gravemente este concelho. Numa nota de imprensa, a autarquia presidida por Luís Albuquerque anunciou que aprovou na segunda-feira, em reunião do Executivo Municipal, três procedimentos destinados à reparação de estabelecimentos escolares afetados pela tempestade Christine, num investimento global próximo dos 500 mil euros. O objetivo é reforçar as condições de segurança para alunos, docentes e a restante comunidade educativa, sendo as intervenções na Escola Básica de Caxarias e na Escola do 2º e 3º ciclos da Freixianda, além de um conjunto de outros 21 estabelecimentos escolares. Os trabalhos contemplam vedações, campo de jogos, coberturas e pavimentos, entre outros. Na mesma reunião, a autarquia deliberou avançar para a reparação de 4 ruas distribuídas pelas freguesias de Gondomaria, Olival e Alboritel, no valor de quase 487 mil euros. O Presidente da Câmara salientou o enorme esforço que a autarquia está a fazer para recuperar o património destruído pelo mau tempo, cujo valor já ultrapassa a verba recebida de adiantamento do Governo. Em março, Luís Albuquerque disse que seriam necessários 42 milhões de euros para reabilitar o património público danificado pelo mau tempo. A Ministra da Saúde admitiu que poderão ocorrer constrangimentos nas urgências durante o verão, apesar

do planeamento das unidades locais de saúde, afirmando que o SNS precisaria do dobro dos profissionais para assegurar a resposta desejada. Ana Paula Martins, à margem da inauguração da nova unidade de saúde familiar de Alpiarça,

0: Do ano se pode dizer tranquila?
1: Eu diria que o verão e o inverno são sempre momentos mais difíceis, o caso por razões diferentes, como os jornalistas sabem, no caso do verão porque nós já temos falta de recursos humanos, e estamos aqui a falar das escalas de urgência, e eu estou a responder concretamente às escalas de urgência, e nesta altura nós também temos as férias dos nossos profissionais, que também são pessoas, que também têm família, que também têm filhos, e que também têm que tirar férias em alguma altura do ano. Não tiram todos ao mesmo tempo, portanto, só para as pessoas também perceberem, vão uns, ficam outros e alternam-se. Esse é o modelo de gestão das escalas, mas toda a gente sabe, eu tenho dito isso repetidas vezes, que nós, para manter as urgências a funcionar com toda, digamos, a consistência e a plenitude que precisaríamos de ter o dobro dos equivalentes de tempo completo, ou seja, de profissionais que temos. E isso não existe e não vai acontecer.
2: A ministra salientou, contudo, que as administrações das ULS, os diretores clínicos e enfermeiros gestores procuram encontrar alternativas para evitar encerramentos. Mais de 120 artistas, bandas e autores apresentam-se entre hoje e sábado no Passeio Marítimo de Algés, em Oeiras, no 18º Festival Alive, cujo cartaz inclui 21 Pilots, Nick Cave, Foo Fighters e Buraca Som Sistema. O recinto abre hoje às 14 horas e a música começa a tocar uma hora depois no palco Pórtico, que dá as boas-vindas a quem entra no recinto. O Pórtico é um dos 8 palcos do recinto. A este juntam-se os palcos Comédia, Coreto, Clubbing, Fado Café, Heineken e Nós, o principal, e o novo palco literário, por onde vão passar autores portugueses hoje. O único dia para o qual ainda há bilhetes à venda, o palco principal recebe os 21 Pilots, Nick Cave and the Bad Seeds, A Perfect Circle e The Royston Club. Pelos restantes palcos passam, entre outros, Dogstar, a banda do autor canadiano Keanu Reeves, Alabama Shakes, Matt Berninger, Giali, Rumia, Midnight Generation, Neon Soul, Eta, Rita Maia, Geadas, Diana Vilarinho e os humoristas Beatriz Gosta e Vasco Pereira Coutinho. No palco literário, Ana Markel conversa com Walter Hugumem sobre A Que Soam os Livros, às 17h15, e com Pedro Chagas Freitas sobre Greatest Hits, às 17h55. Mais de 70 concelhos do interior, norte e centro do país e uma dezena do Alentejo e Algarve estão hoje em perigo máximo de incêndio rural, segundo o IPMA. Os concelhos em perigo máximo de incêndio rural pertencem aos distritos de Bragança, Vila Real, Viseu, Coimbra, Leiria, Santarém, Guarda, Castelo Branco, Porto Alegre, Évora, Beja e Faro. Na segunda-feira, o Governo decretou a prorrogação da situação de alerta em vigor até às 23h59 de hoje, em 10 distritos de Portugal continental. A decisão abrange os distritos de Vila Real, Bragança, Guarda, Viseu, Castelo Branco, Beja, Santarém, Porto Alegre, Évora e Faro. O ex-árbitro internacional João Ferreira é o novo diretor técnico de arbitragem após a admissão de Duarte Gomes, anunciou o Conselho de Arbitragem da Federação Portuguesa de Futebol. A escolha vem no seguimento do planeamento para a época 2026-27, que está a ser preparada pelo órgão que tutela a arbitragem em Portugal, lê-se num comunicado da Federação. João Ferreira, que esteve 13 anos no mais alto escalão da arbitragem nacional, é atualmente observador internacional e inicia funções de diretor técnico na segunda-feira. O ex-árbitro era candidato ao Conselho de Arbitragem nas listas lideradas por Nuno Lobo nas últimas eleições na Federação, vencidas pelo atual presidente Pedro Proença. Duarte Gomes renunciou ao cargo de diretor técnico da arbitragem da Federação Portuguesa de Futebol, tendo o organismo remetido agora à situação para o Ministério Público, na sequência dos motivos alegados em participação formal pelo ex-árbitro internacional, que estava em funções há um ano e já disse estar disponível para prestar todos os esclarecimentos. Duarte Gomes ainda não revelou publicamente os motivos da admissão, mas a decisão da Federação Portuguesa de Futebol em remeter a situação para o Ministério Público no âmbito do regime jurídico da integridade do desporto levanta suspeição no setor da arbitragem a pouco mais de um mês do início das provas profissionais. Mais notícias daqui a uma hora. Continue connosco. Bom dia, boa quinta-feira.
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5: 8 minutos depois das 11. Bom dia.
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7: Já estamos com 23 graus.
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7: O tempo não para, já estamos com 14 minutos para além das 11.
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7: Pois é, depois das 11 e das notícias, é sempre tempo de grandes recordações na Antena Livre. Na era do vinil, de segunda a sexta, entre as 11 e o meio-dia. Comigo, Lena Gomes. Seja muito bem-vindo.

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3: 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Na era do vinil, para recordar grandes músicas. Seja muito bem-vindo.
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0: Chega ao fim mais um Na Era do Vinil. Eu volto amanhã, aqui à Antena Livre, entre as 11 e o meio-dia. Continuação de uma excelente tarde.
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1: E nesta quinta-feira é agora a altura de ligar ao Departamento de Informação da Antena Livre. Vamos às notícias.

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1: O secretário de Estado das Comunidades Portuguesas, Emídio Sousa, iniciou ontem uma visita de 4 dias à Venezuela, onde encontrou um cenário devastador, mas muitos portugueses solidários com as vítimas dos sismos que assolaram o país. Emídio Sousa explicou que viu prédios completamente arrasados e pessoas alojadas em tendas.
2: Em relação à nossa gente, vejo com orgulho gente com capacidade de luta, gente solidária. Encontrei muita gente amiga e conhecida e muita gente disposta a ajudar. Agora, o cenário com que deparei na visita que fiz à Lagoeira, que foi onde o sismo, o terremoto se fez sentir com mais força, é devastador. Nós vemos prédios e prédios e prédios completamente arrasados. Vemos as pessoas alojadas em tendas. Há ali toda uma tragédia debaixo daqueles escombros absolutamente descomunal. É doloroso vermos as pessoas ali um bocadinho a deambular. Ainda os esforços estão a ser feitos para remover escombros, eventualmente para encontrar cadáveres. Portanto, fiquei impressionado pelo grau de destruição do sismo naquela zona. Sim, há uma grande mobilização da comunidade internacional. Portugal está nesta linha da frente. Como disse, a nossa força, a primeira, que é salvamento e socorro, já não estava cá a fazer nada. Agora passa pela ajuda humanitária. Há dois projetos que já referi, da Caritas e da Oikos, que vão trazer essa ajuda humanitária. E depois há uma terceira fase, que temos que começar já a pensar, que é no apoio para a reconstrução das vidas, a reconstrução do tecido económico, no fundo para a recuperação da venezuelana, para que a vida de todos os que cá estão possa melhorar. Eu gostava de dizer que estou muito grato a todos os que se mobilizaram nesta tragédia. Também gostava de dizer às pessoas que em Portugal e noutros sítios estão à procura de enviar bens que não façam, porque é muito difícil fazer o transporte de Portugal para aqui. O custo de toda a logística de transporte é demasiado elevado, fica muito mais caro. Portanto, neste momento, nós já publicitamos nas nossas redes sociais os dois projetos que são auditáveis, da Caritas e da Oikos, para onde as pessoas podem canalizar os seus donativos. Peço que não façam, porque neste momento é quase impossível conseguir transportá-los. É muito caro transportá-los e neste momento a melhor forma de colaborarem voluntariamente nesta ajuda à Venezuela e a quem sofreu mais desta tragédia é precisamente através destes dois projetos que nós identificamos nas nossas redes sociais do Ministério dos Negócios Estrangeiros.
1: Os sismos registados na Venezuela a 24 de junho causaram pelo menos 3.811 mortos e 16.740 feridos, segundo o mais recente balanço oficial. Entre os mortos há pelo menos 102 portugueses e lusodescendentes e outros 57 estão desaparecidos ou incontactáveis. E a Força Operacional Conjunta, a FOCON Portuguesa, destacada em La Guaira, na Venezuela, para apoiar as operações de busca e salvamento e prestar assistência às populações afetadas pelos sismos que atingiram aquele país, regressa a Portugal amanhã, dia 10 de julho, a bordo de um voo da Força Aérea Portuguesa, com chegada prevista à base aérea número 11 em Beja, pelas 10h45. Coordenada pela Autoridade Nacional de Emergência e Proteção Civil, a missão foi chefiada pelo comandante Hugo Santos e integrou 62 operacionais da Estrutura de Comando e da Força Especial de Proteção Civil da Autoridade Nacional de Emergência e Proteção Civil, do Regimento de Sapadores de Bombeiros de Lisboa e do Instituto Nacional de Emergência Médica e também da Guarda Nacional Republicana, bem como 6 cães de busca e salvamento. Entre os membros da FOCON está o segundo comandante do Comando Subregional do Médio Tejo, João Pitacas. Durante mais de uma semana, a equipa portuguesa trabalhou em estreita articulação com as autoridades venezuelanas e com equipas internacionais, contribuindo para as ações de busca e salvamento de vítimas e para o apoio às populações afetadas pelos fortes sismos que atingiram aquele país no dia 24 de junho. A missão portuguesa ficou marcada pelo salvamento de Hernan Hill, de 44 anos, que permaneceu durante 7 dias sob os escombros do parque de estacionamento de um centro comercial. A vítima foi localizada e retirada com sucesso após 76 horas consecutivas de trabalho da FOCON, em estreita cooperação com equipas internacionais, numa operação que evidenciou a elevada capacidade técnica.

0: significa a resiliência e o espírito de missão dos operacionais envolvidos. À chegada à base aérea número 11, a Força Operacional Conjunta será recebida pelo Ministro da Administração Interna, Luís Neves, pelo Presidente da Autoridade Nacional de Emergência e Proteção Civil, José Manuel Moura, pela Embaixadora da Venezuela em Portugal, Mari Flores, e pelo Comandante Nacional de Emergência e Proteção Civil, Mário Silvestre. A missão decorreu no âmbito do Mecanismo de Proteção Civil da União Europeia. Ainda lá por fora, as autoridades da região chinesa de Guangxi reforçaram as reservas de antiveneno depois das inundações causadas pelo tufão Maisak terem permitido a fuga de cerca de 900 serpentes, incluindo cobras venenosas, de uma exploração de répteis. A cidade de Nanning, a capital provincial, anunciou nas suas contas oficiais nas redes sociais o aumento das reservas de antiveneno destinadas ao Hospital Popular de Hangzhou e o envio para aquela unidade de profissionais de saúde especializados no tratamento deste tipo de mordeduras e dos casos mais graves. As autoridades intensificaram igualmente as patrulhas na zona inundada de Yunbiao, onde se localiza a exploração afetada, e instalaram postos médicos de emergência, além de criarem um canal prioritário para atender vítimas de mordeduras, reduzindo o tempo de espera, uma vez que a rapidez no tratamento pode ser decisiva para salvar vidas. Várias pessoas relataram até o momento terem sido mordidas por serpentes. E segundo o jornal Beijing News, uma mulher residente em Yunbiao morreu na segunda-feira devido a uma mordedura. As autoridades de saúde recorreram ainda a altifalantes, a grupos na aplicação de mensagens WeChat e a ações porta a porta para aconselhar os residentes a limitarem ao máximo as deslocações noturnas e a evitarem zonas com vegetação densa, valas, bermas e áreas inundadas onde é mais provável encontrarem répteis. O tufão Maisak, o décimo da temporada e o primeiro a atingir a China este ano, provocou pelo menos 39 mortos e 9 desaparecidos em Guangxi, onde as chuvas torrenciais causaram inundações e a ruptura de vários reservatórios na cidade de Nanning. A fuga das serpentes ocorreu precisamente devido à ruptura da barragem de Liulan em Hangzhou, que sofreu duas brechas principais, com uma extensão total de cerca de 50 metros, permitindo a libertação de um grande volume de água para as zonas situadas a jusante. Por cá, o diploma de criação da Universidade de Leiria e Oeste, a ULO, que sucede ao Politécnico de Leiria, foi hoje publicado em Diário da República, com o presidente do Instituto a antecipar um processo de transição exigente. De acordo com Carlos Rabadão, ao longo deste processo serão promovidos espaços de reflexão e discussão sobre diversas dimensões estratégicas e organizacionais da futura universidade, incluindo a aprovação dos novos estatutos, do modelo de organização e dos restantes instrumentos estruturantes da ULO. O presidente do Politécnico de Leiria adiantou que a publicação do diploma, que sucedeu à sua promulgação pelo chefe de Estado António José Seguro, é de enorme significado, materializando uma ambição há muito partilhada por toda a comunidade académica e pela região. Para Carlos Rabadão, a Universidade de Leiria e Oeste nasce com a missão de ser um verdadeiro motor de conhecimento, inovação e desenvolvimento sustentável, transformando Leiria e Oeste num território onde o conhecimento gera impacto, onde o talento encontra oportunidades e onde a inovação se traduz em maior competitividade. O Politécnico de Leiria iniciou a sua atividade em 1980, tem 5 escolas superiores, 3 das quais em Leiria: Tecnologia e Gestão, Saúde e Educação e Ciências Sociais, uma nas Caldas da Rainha, Artes e Design, e outra em Peniche, Turismo e Tecnologia do Mar. Possui ainda núcleos de formação e 15 unidades de investigação. A sua comunidade académica integra 14.500 estudantes e cerca de 1.650 professores, investigadores, técnicos e administrativos. A Ministra da Saúde admitiu que poderão ocorrer constrangimentos nas urgências durante o verão, apesar do planeamento das unidades locais de saúde, afirmando que o SNS precisaria do dobro dos profissionais para assegurar a resposta desejada. Ana Paula Martins, à margem da inauguração da nova Unidade de Saúde Familiar de Alpiarça, questionada sobre o funcionamento das urgências nos próximos meses, referiu que o verão é sempre um período particularmente exigente para o Serviço Nacional de Saúde, uma vez que a falta estrutural de recursos humanos se juntam às férias dos profissionais.
1: Não lhe posso, nunca poderia garantir que o verão vai ser tranquilo. Nenhum verão na saúde se pode dizer tranquilo.
2: A prestação do ano se pode dizer tranquila?
1: Eu diria que o verão e o inverno são sempre momentos mais difíceis, o caso por razões diferentes, como os senhores jornalistas sabem, no caso do verão, porque nós já temos falta de recursos humanos, e estamos aqui a falar das escalas de urgência, e eu estou a responder concretamente às escalas de urgência, e nesta altura nós também temos as férias dos nossos profissionais, que também são pessoas, que também têm família, que também têm filhos, e que também têm que tirar férias em alguma altura do ano. Não tiram todos ao mesmo tempo, portanto, só para as pessoas também perceberem, vão uns, ficam outros e alternam-se. Esse é o modelo de gestão das escalas, mas toda a gente sabe, eu tenho dito isso repetidas vezes, que nós, para manter as urgências a funcionar com toda, digamos, a consistência e a plenitude que precisaríamos de ter, o dobro dos equivalentes de tempo completo, ou seja, de profissionais que temos. E isso não existe e não vai acontecer. Por isso, o que é que nós fazemos? Está aqui um presidente de uma unidade local de saúde que pode falar disto ainda com mais detalhe do que eu. O que nós fazemos é, naturalmente, ter as escalas, portanto, planeadas, mas porque é que eu não posso garantir que não pode haver constrangimentos? Porque, de repente, como as escalas estão feitas, digamos, estão feitas à justa, ou seja, não temos nenhum tipo de excesso de profissionais, pelo contrário, estão feitas mesmo de acordo com aquilo que é o indispensável para poder, mais uma vez, ter segurança. Aquilo que acontece é que, se temos, de repente, um médico que tem um problema e que, ou que fica doente, ou tem uma questão familiar e que não pode vir, é um exemplo, aconteceu nisso, por exemplo, ontem. Se temos eventualmente também enfermeiros que tenham situações que são imponderáveis, a escala fica afetada e às vezes não conseguimos, é verdade, tentamos, os presidentes das OLS, os diretores clínicos, os enfermeiros gestores desdobram-se para tentar encontrar soluções. A maior parte das vezes temos encontrado, nos últimos, sobretudo no último ano, viram nos feriados de junho que pela primeira vez em alguns anos não tivemos os constrangimentos que eram habituais, cerca de 10 das urgências verdadeiramente fechadas, mas agora este período é um período muitíssimo difícil e o que é que nós estamos a fazer? Temos planeamento, isso está absolutamente garantido, planeamento existe, mas até um melhor planeamento pode, digamos, ser interrompido por imponderáveis. E o que as nossas unidades locais de saúde fazem é encontrar soluções para tentar, naturalmente, continuar a servir as populações e não fecharem as urgências.
0: A ministra salientou, contudo, que as administrações das OLS, diretores clínicos e enfermeiros gestores procuram encontrar alternativas para evitar encerramentos. O número médio de chamadas diárias recebidas pelo INEM na primeira semana de julho aumentou 6,6% face ao mesmo período de 2025, devido aos efeitos do calor, que devem prolongar-se por mais uns dias. Entre 1 e 7 de julho, os centros de orientação de doentes urgentes receberam 36.512 chamadas, o que corresponde a uma média diária de 5.216 contactos telefónicos, adiantou hoje o Instituto Nacional de Emergência Médica. Este valor representa em média mais 349 chamadas por dia de cidadãos para as centrais telefónicas que coordenam o socorro pré-hospitalar do que no mesmo período do ano passado. A 6 de julho foram recebidas 5.834 chamadas, o valor diário mais elevado deste período, adiantou o INEM. O INEM salientou ainda que se tem verificado um aumento da procura devido aos efeitos do calor na saúde da população, adiantando que entre as situações mais frequentes estão casos de desidratação, de exaustão e de golpe de calor, mas também o agravamento ou descompensação de doenças crónicas como as respiratórias e cardiovasculares. Reconheceu, porém, não ser possível quantificar as chamadas diretamente relacionadas com o calor, uma vez que os sintomas associados às temperaturas elevadas são enquadrados em diferentes protocolos de triagem clínica e não constituem uma categoria autónoma de registro. O Instituto alertou ainda que os efeitos das ondas de calor não se esgotam com a descida das temperaturas, sendo expectável que nas pessoas mais vulneráveis, como idosos, crianças e doentes crónicos, o seu impacto na saúde se prolongue durante cerca de 10 dias após o episódio de calor extremo. A PSP fez ontem a detenção de um cidadão na cidade de Abrantes para cumprimento de pena de prisão efetiva. O mandado foi emitido pelo Tribunal depois do processo ter transitado em julgado para que o farmacêutico Joaquim Ribeiro cumpra 6 anos e 3 meses de prisão após ter sido condenado pelos crimes de burla qualificada e falsificação ou contrafação de documentos agravada. A detenção foi feita por agentes da Polícia de Segurança Pública às 9h10 da manhã no local de trabalho, localizado no Centro Histórico de Abrantes. O caso remonta a 2017, tendo a Polícia Judiciária, o Núcleo de Leiria, desenvolvido uma operação a que deu o nome Vida Ativa por fraude no Serviço Nacional de Saúde. Na altura, a PJ, através do Departamento de Investigação Criminal de Leiria, no âmbito de investigação de práticas de fraude ao SNS, em inquérito titulado pelo Departamento Central de Investigação e Ação Penal do Ministério Público, com a colaboração do Centro de Conferência de Faturas do Ministério da Saúde, desencadeou uma operação policial que conduziu à constituição de 6 arguidos, um farmacêutico, um gerente de farmácia e 4 médicos, fortemente indiciados pela prática dos crimes de burla qualificada ao Estado, falsificação de documentos agravada e de corrupção. Nesse comunicado, a PJ indicava ter abundantes elementos probatórios recolhidos e indicou que a atividade criminosa consistia num esquema fraudulento de venda fictícia, massiva, com apresentação indevida de receituário para medicamentos com elevado valor de compartilhamento participação pago pelo Estado, revertendo o lucro para os ora arguidos. Por altura da operação, a 14 de julho de 2017, a polícia indicava ter sido apurado um valor de fraude ao SNS nos últimos 5 anos, não inferior a 3 milhões e 400 mil euros. Nessa operação foram realizadas 5 buscas domiciliárias e 15 não domiciliárias em 2 farmácias, em Abrantes e em Lisboa, e em 6 consultórios médicos, em Abrantes, Orém, Oliveira de Frades e em Coimbra. Como resultado da mesma, nessa data foi detido o farmacêutico, proprietário das 2 farmácias, com 45 anos de idade na altura, foi presente a primeiro interrogatório judicial, ficando sujeito à obrigação de permanência na habitação, à proibição de contactos com os coarguidos médicos e à suspensão do exercício da função profissional de farmacêutico. O Tribunal de Santarém deu como provado que Joaquim Ribeiro foi o mentor de um esquema que lesou o Estado em mais de 2 milhões de euros. No mesmo processo, o médico foi condenado a 7 anos de prisão e uma funcionária do Montepio Abrantino a 6 anos e meio. A vereadora eleita pelo Chega na Câmara de Vila Nova da Barquinha, Tatiana Horta, apresentou na última reunião do Executivo, realizada esta quarta-feira, uma proposta que visava dar início a um procedimento de elaboração de um regulamento municipal de subsídio de apoio habitacional para municípios vulneráveis com grau de incapacidade igual ou superior a 60% por razões de saúde graves, crónicas, raras e do foro psicológico. Tatiana Horta apresentou a proposta.
3: Senhor Presidente, Srs. Vereadores, a proposta que hoje apresento tem um objetivo simples, iniciar o estudo e uma resposta municipal dirigida a municípios que enfrentam situações de elevada fragilidade por motivos de saúde grave. Falamos de pessoas com incapacidades reconhecidas oficialmente, iguais ou superiores a 60%, que muitas das vezes acumulam 2 realidades difíceis. Uma quebra significativa da sua capacidade laboral ou autonomia e, simultaneamente, um aumento das despesas essenciais com tratamentos, deslocações, acompanhamentos a médico e medicação. Importa deixar claro que esta proposta é e que não é. Esta proposta não cria hoje qualquer apoio automático, não atribui qualquer valor e não elimina qualquer obrigação fiscal. O que se propõe é que o município inicie um procedimento regulamentar, que os serviços façam a respectiva avaliação técnica e financeira e seja construído um regulamento com critérios claros, objetivos e iguais para todos. O critério proposto não distingue doenças nem patologias, baseia-se num documento oficial emitido pelas entidades competentes, o atestado médico de incapacidade multiusos igual ou superior a 60%. Considero que a proximidade das autarquias também se mede pela capacidade de identificar situações concretas de vulnerabilidade e estudar respostas possíveis, responsáveis e sustentáveis. Naturalmente, o regulamento deverá resultar do trabalho técnico dos serviços, garantindo enquadramento legal, equilíbrio financeiro e justiça na aplicação. O que hoje se pede é apenas isto, que seja dado início a esse trabalho. Obrigada.
0: Na discussão, a vereadora eleita pelo PST, Paula Gomes da Silva, parabenizou os vereadores do Chega pela proposta, mas avisou que os municípios não podem fazer mais do que já fazem e que a proposta tem que ser apresentada, mas na Assembleia da República.
4: Quero dar os parabéns à bancada do Chega, porque penso que é uma proposta que tem até a sua lógica. Penso que o local é o errado porque as câmaras municipais não têm poder legal para criar regulamentos que reduzem ou isentem o IMI com base em atestados motivos. Estas propostas já foram apresentadas em Assembleia da República, penso que já foram até alguns estudos efetuados, contudo as propostas não foram aprovadas. Aquilo que nós fazemos como Câmara Municipal é, atendendo ao que está legislado, aplicar as melhores taxas e dar os melhores incentivos para os nossos municípios. Isso temos acompanhado, até porque já fizemos as reduções também do IMI, até porque há também o IMI familiar, do número de dependentes,
1: penso que nós estamos a acompanhar agora.
5: Que é a legislação nacional.
1: Sim, apesar da proposta ter até alguma matéria, isto é o primeiro ponto, ter alguma matéria para, aqui penso que não é o local exato, porque eu não vou conseguir aqui fazer nada, e até pedia que a proposta fosse retirada, porque eu depois não sei qual é que é o meu sentido de voto, no sentido que não vou votar contra, ou por outra, voto contra a proposta nos modos que estão apresentados. A ideia tem que ser apresentada em Assembleia da República, e bem, por qualquer uma das bancadas partidárias que... Relativamente ao ponto 2, ao ponto 3, nem vou falar, porque isto depois era a publicitação, não existe. Gostava só que a senhora vereadora me fizesse a informação de como é que estava a pensar fazer o estudo de impacto financeiro. Se abria uma caixa de correio para todos que tivessem capacidade acima dos 60 pudessem vir ter consigo ou com algum dos serviços. Não sei, de acordo com o RGPD, não sei se isso era uma coisa execuível de fazer, por isso gostava depois que me dissesse. Relativamente à proposta nos moldes que estão, e como não está de acordo com os regulamentos aprovados e tem que ser em Assembleia da República, o meu voto é contra.
0: Já a vereadora do PS, Marina Honório, questionou os valores em causa que seriam mínimos para os municípios e qual a incidência destes casos no Conselho.
6: Sobre a proposta apresentada, questiono em primeiro lugar a taxa de incidência municipal de municípios detentores de atestado médico de incapacidade multiuso, já que nós falamos tanto em questão de números, de legalidade, de incidência, qual é a taxa? Porque é este grupo e não outro. Sem estes dados, esta proposta não faz sentido. No âmbito da aplicação dos regulamentos da área social, como sabem certamente, já existe uma majoração de 10% nestes casos para o cálculo do rendimento mensal corrigido. Ora, o imposto municipal sobre imóveis incide sobre o valor patrimonial tributário dos prédios rústicos e urbanos situados no território português, constituindo receita dos municípios onde os mesmos se localizam. O nosso município decidiu aplicar a taxa mínima, 0,3, o valor mais baixo permitido por lei para prédios urbanos cuja taxa geral varia entre 0,3 e 0,45. Além desta medida universal para todos os municípios, aplicamos ainda o chamado IMI familiar, um desconto fixo atribuído a agregados com filhos dependentes, uma dedução fixa de 30 euros para um dependente, 70 para dois e 140 euros para três ou mais dependentes. E ainda as seguintes isenções permanentes ou temporárias: isenção dependente do rendimento do agregado familiar e do valor patrimonial tributário do imóvel. Para pedir a isenção permanente do IMI, tem de cumprir as seguintes condições: o seu agregado familiar não pode ter um rendimento bruto anual superior a 2,3 vezes o valor anual do indexante do IAS, isto é, 17.295,59 euros, em 2026. A casa tem de ser a sua residência permanente e o valor patrimonial deve ser inferior ou igual a 66.500 euros. As famílias mais carenciadas podem pedir esta isenção, mesmo que tenham dívidas ao Estado. Para pedir a isenção temporária, precisa de o seu imóvel novo não tenha um valor patrimonial tributário superior a 125 mil euros e seja a residência fiscal. O rendimento anual do agregado não ultrapasse os 153 mil euros. A isenção temporária tem uma duração máxima de 3 anos, mas a lei permite ir até aos 5 e o nosso município e a Assembleia Municipal têm deliberado o prazo máximo. Portanto, dentro do Código do IMI e do Estatuto dos Benefícios Fiscais, nós temos aplicado quer as taxas mínimas, quer todos os apoios que nos são permitidos nesta matéria. De acordo com os mapas das demonstrações financeiras da DGAL, no ano 2024, o município da Barquinha encontrava-se na posição 78 entre os 308 municípios com uma das menores receitas de IMI, 575 mil euros. O valor médio do IMI por família em Vila Nova da Barquinha é de 196 euros. E eu depois faço as contas, e depois podem ver as contas, que têm a ver com o valor do IMI pago e com o número de famílias, 2.938. Este valor representa uma média estatística e não o imposto efetivamente pago por cada agregado familiar. Na prática, muitas famílias não pagam o IMI. Algumas pagam menos de 100 euros e outros proprietários de maior valor patrimonial podem pagar centenas. Por isso, entre os proprietários que efetivamente pagam IMI, o valor médio é certamente superior a 196, podendo situar entre os 300 a 400 euros anuais. Vai sempre depender do número de prédios tributados no concelho. Face ao exposto, o apoio que propõem, sem critérios estatísticos de igualdade e legislativos de base, em média seria traduzido num valor mensal de 16 euros e diário de 54 cêntimos. Ainda acha que esta proposta tem fundamento? E sem saber qual o impacto efetivo do número de munícipes e na diminuição da receita municipal?
0: Também o presidente Manuel Morato apresentou uma declaração de voto, começou por reconhecer a legitimidade da proposta pela preocupação social, mas afirmou que os critérios podem causar mais injustiças e desigualdades do que à partida se possa pensar, pois nem todos os munícipes com problemas de saúde são pessoas vulneráveis em termos económicos.
5: Eu vou votar contra esta proposta, pela proposta em si, porque por não ter fundamento, aliás, já foi referido aqui pela senhora vereadora Paula, que eu subscrevo nem para o que referiu, mas tenho aqui uma declaração de voto, uma vez que a proposta foi aceita, ou não, porque ela formalmente tinha condições para ser aceita, o conteúdo é que não. Declaração de voto que farei entrega para constar em ata. Reconheço que a preocupação social subjacente a esta proposta é legítima, mas o critério escolhido não corresponde necessariamente à vulnerabilidade socioeconómica que justifica a intervenção social municipal. A ação social municipal deve ser orientada pela situação de carência económica e vulnerabilidade social efetiva e não pela mera existência de uma determinada condição clínica, sob pena de se criar uma discriminação injustificada entre cidadãos com capacidades económicas muito distintas. Os fundamentos jurídicos e políticos para esta minha decisão têm a ver com o seguinte. Primeiro, ponto 1. Há uma confusão entre incapacidade clínica e vulnerabilidade social. O atestado médico de incapacidade multiusos, destinado a certificar uma incapacidade funcional por efeitos previstos na lei, não constitui prova de insuficiência económica, em lado nenhum. Um munícipe com incapacidade superior a 60% pode dispor de rendimentos elevados, património ou situação económica confortável, enquanto que um agregado sem qualquer incapacidade certificada pode encontrar-se em situação de vulnerabilidade social muito mais grave. Ao eleger exclusivamente a incapacidade clínica como critério de acesso ao apoio, o hipotético regulamento afastaria cidadãos socialmente mais vulneráveis em benefício de outros que apenas preenchem um requisito na natureza médica. Isto relativamente ao ponto 1. Ponto 2. Relativamente à violação do princípio de igualdade material. A Constituição da República não impõe tratar de forma igual situações diferentes. Pelo contrário, o princípio da igualdade exige exatamente que situações equivalentes sejam tratadas de forma equivalente e que as diferenças de tratamento tenham fundamento material. Ora, esta proposta cria uma distinção entre cidadãos com incapacidade e cidadãos sem incapacidade certificada, mas com igual ou maior fragilidade económica. A consequência é que dois agregados familiares com exatamente o mesmo rendimento poderiam receber tratamento diferente apenas em função da existência do atestado multiusos. Tal diferenciação dificilmente encontra justificação num objetivo enfocado que é o apoio social e habitacional. Ponto 3. O município não se deve substituir aos mecanismos nacionais, como já aqui foi referido, de proteção da deficiência. O legislador nacional já criou um conjunto de benefícios específicos para pessoas com deficiência ou incapacidade, a saber, benefícios fiscais, prestações sociais, laboral, regime do cuidador informal, prestações de dependência e benefícios na saúde e transportes. O papel da ação social municipal deve ser complementar e focado na avaliação das necessidades sociais concretas, evitando sobrepor-se a mecanismos já especificamente desenhados para compensar a incapacidade a nível nacional. O risco de exclusão de outras vulnerabilidades igualmente relevantes é o ponto 4. Esta proposta parte do pressuposto de que a doença grave gera vulnerabilidade social. Isto é frequentemente verdade, mas não é a única causa. Existem situações igualmente merecedoras de proteção, como por exemplo o desemprego, famílias monoparentais, vítimas de violência doméstica, idosos isolados, agregados com baixos rendimentos, famílias numerosas, situações de emergência social, entre muitas outras. A criação de um apoio reservado a uma categoria clínica específica pode gerar desigualdade relativamente a outras fragilidades sociais que também se enquadram nas competências municipais da ação social. Relativamente à questão da indexação do IMI, mesmo admitindo que se trata tecnicamente de uma isenção fiscal, o valor do apoio está diretamente indexado ao montante do IMI pago. Tal solução pode gerar resultados socialmente contraditórios. Por exemplo, quem possui uma habitação com maior volume patrimonial tende a pagar mais IMI e, consequentemente, poderá receber um apoio superior, enquanto quem habita um imóvel menor, de menor valor, receberá sempre menos apoio. Ou seja, o benefício pode aumentar em função do valor patrimonial, do património imobiliário e não da necessidade social do agregado. Assim, reconhece integralmente as dificuldades enfrentadas por cidadãos afetados por doenças graves e incapacidade permanente, e que isto fique claro. Contudo, entendo que a atribuição de apoios sociais municipais deve assentar numa avaliação integrada da vulnerabilidade socioeconómica dos agregados familiares e não numa condição clínica isolada. A incapacidade médica pode constituir um dos elementos relevantes da ponderação, mas não deve ser o único e não deve ser o critério exclusivo de acesso a benefícios públicos, sob pena de se criar situações de desigualdade entre munícipes com diferentes condições económicas e sociais. A prioridade da ação social municipal deve ser apoiar quem mais necessita, independentemente da sua origem ou vulnerabilidade.
0: A proposta de elaboração de um regulamento municipal de subsídio de apoio habitacional para municípios vulneráveis com grau de incapacidade igual ou superior a 60% por razões de saúde graves, crónicas, raras e do foro psicológico, apresentado pelo Chega, foi assim rejeitado com os votos contra da vereadora do PSD e dos dois votos do Partido Socialista. A Câmara Municipal de Tomar afirmou que ainda não tem em licenciamento qualquer projeto turístico designado a Mara Village, esclarecendo que o único ato administrativo para a área foi até agora um alvará de loteamento e obras de urbanização. A resposta da autarquia surge na sequência de um comunicado enviado pela Associação Ambientalista Quercus, que classificou como escandaloso o avanço de um alegado empreendimento turístico de luxo nas margens da Albufeira do Castelo de Bode, sem avaliação de impacto ambiental. Segundo a Quercus, o projeto Amara Village prevê a ocupação de uma área de cerca de 50 hectares junto à Albufeira, responsável pelo abastecimento de água a cerca de 3 milhões de pessoas na região da Grande Lisboa. Segundo a associação, o empreendimento contempla 193 propriedades, entre apartamentos e moradias, bem como várias infraestruturas de apoio, incluindo uma estação de tratamento de águas residuais, acessos viários e um cais para embarcações. A Quercus sustenta que a legislação obriga à realização de uma avaliação de impacto ambiental para aldeamentos turísticos com área igual ou superior a 10 hectares, pelo que considera incompreensível que o projeto avance sem esse procedimento, tratando-se de uma intervenção prevista para uma área 5 vezes superior ao limiar legal. Em resposta, a Câmara de Tomar esclareceu que não existe nos seus serviços qualquer processo de licenciamento com a designação Amara Village, indicando que o que existe é o plano de pormenor da área turística de Vila Nova Serra, aprovado em 2011. De acordo com a autarquia, foi emitido a 2 de junho um alvará de loteamento com obras de urbanização relativo a uma das unidades previstas naquele plano. A licença permite apenas a divisão dos terrenos em lotes e a realização de obras de urbanização, como arruamentos e infraestruturas de apoio, adiantou ainda. Segundo a Câmara, os terrenos abrangidos têm uma área total de cerca de 50 hectares, embora a área de lotes corresponda a 8,9 hectares e a implantação prevista para edifícios ocupe cerca de 2 hectares. A autarquia sublinhou ainda que os edifícios associados ao futuro empreendimento turístico ainda não foram apresentados para licenciamento municipal. O município de Ourém vai gastar cerca de 1 milhão de euros na reparação de escolas e diversos arruamentos danificados devido à depressão Christine, que em janeiro afetou gravemente este concelho. Numa nota de imprensa, a autarquia presidida por Luís Albuquerque anunciou que aprovou na segunda-feira, em reunião do Executivo Municipal, 3 procedimentos destinados à reparação de estabelecimentos escolares afetados pela tempestade Christine, num investimento global próximo dos 500 mil euros. O objetivo é reforçar as condições de segurança para alunos, docentes e restante comunidade educativa, sendo as intervenções na Escola Básica de Caxarias e na Escola do 2º e 3º ciclos da Freixianda, além de um conjunto de outros 21 estabelecimentos escolares. Os trabalhos contemplam vedações, campo dos jogos, corturas e pavimentos, entre outros. Na mesma reunião, a autarquia deliberou avançar para a reparação de 4 ruas distribuídas pelas freguesias de Gondomaria, Olival e Alboritel, no valor de quase 487 mil euros. O Presidente da Câmara salientou o enorme esforço que a autarquia está a fazer para recuperar o património destruído pelo mau tempo, cujo valor já ultrapassa a verba recebida de adiantamento do Governo. Em março, Luís Albuquerque disse que seriam necessários 42 milhões de euros para reabilitar o património público danificado pelo mau tempo. Manuel Serrano, conhecido em Mouriscas por Manel do Aurélio, nome do seu pai, foi homenageado pela Associação Cultural e de Apoio à Terceira Idade de Mouriscas, a ACATIM, neste 8 de julho, data em que assinalou a passagem dos seus 105 anos de vida. A cerimónia contou com a presença de familiares, diretores da instituição e da vereadora responsável pela ação social no município de Abrantes. Como acontece nos aniversários da instituição, foram lidas as biografias dos aniversariantes, neste caso, Manuel Serrano, de 105 anos, e Brígida Esteves, com 87. Mas quem nos conta tudo é o Jerónimo Bel Jorge, que também foi à festa.
7: Nascido a 8 de julho de 1921, no lugar do Outeiro dos Penedos, perto do Surdo, Manuel Serrano é filho de Aurélio Serrano, conhecido por Aurélio Palhinhas, e de Capitolina Lopes. Teve 5 irmãos. Embora em criança sonhasse ser pedreiro, acabou por seguir a tradição familiar e tornou-se sapateiro. Manuel Amaia Alves, dirigente da Catim, recordou as pastas feitas em couro para quem entrava na escola primária, para lá dos sapatos, e contou aos presentes na festa do 105º aniversário um pouco da vida do aniversariante, o Manel do Aurélio, como é conhecido nas Mouriscas.
8: Nasceu a 8 de julho de 1921, já não há muitos da idade dele. Nasceu no Outeiro dos Penedos e desde muito cedo aprendeu que a vida se constrói com trabalho, dedicação e honestidade, e foi isso que fez toda a sua vida. Portanto, como já disse, é conhecido por Manuel do Aurélio, que o pai era o Aurélio Serno, também conhecido por Palhinhas. Em criança, ele queria ser pedreiro, mas o destino levou-o por outro caminho. Portanto, ele foi sapateiro. Já o avô dele, Manuel Serras, e também era padrinho dele, era sapateiro. Também teve um tio, que era o Eustáquio, que depois veio a ser sogro dele, também era sapateiro. E acho que foi com esse tio.
9: E sogro.
8: Nós, nas músicas, não dizemos Eustáquio, era o tio Estaco. Era o tio Estaco Palhinhas. Portanto, ele depois enamorou-se da prima, Zulmira, que era filha desse tio que era sapateiro. Portanto, aos 14 anos iniciou a aprendizagem e aos 16 já dominava a arte de fazer sapatos. E também não fazia só sapatos. Eu lembro que tive uma pasta quando andava na escola, foi feita por ele. E tive vários sapatos feitos por ele. Eu acho que conheço as fases todas de fazer sapatos e do ver a fazer sapatos. Desde irmos lá e pôr o pé em cima de uma folha de papel par, e ele fazer o contorno, e depois com a fita métrica medir o peito do pé, portanto, e depois, isto geralmente, quando, isto aconteceu mais quando eu andava na escola. E depois no outro dia passava lá para ver como é que já estavam os sapatos que ele tinha começado a fazer. Portanto, ele não trabalhou sempre a fazer sapatos, também participou nas ceifas, a apanha da azeitona, portanto, trabalho no campo. Era tudo o que era preciso para o sustento da família, porque eram 6 irmãos, não era brincadeira, portanto, sustentar tanto uma família com 6 filhos. Casou com a prima, como eu já disse, a Zulmira Cadete, que era de Cedeira. Ela também esteve aqui na ACATIM, portanto, algumas pessoas ainda se recordam dela. Também estiveram aqui irmãos dele, teve a Joaquina, teve a Nazaré e teve o João. Portanto, 6 irmãos, portanto, 4.
9: E 3 irmãos.
8: Exatamente. Portanto, mas dos 6 irmãos, 4 passaram aqui pela ACATIM. Portanto, do casamento da união do Sr. Manel com a tia Zulmira nasceu um filho, o Manel. E uma neta, que temos o prazer de estar aqui ao lado dele, que é a menina dos olhos dele, não é? Portanto, foi. Portanto, havia muito a dizer sobre a vida dele. Depois sapateiro, lembro dele trabalhar na Cifameca, lembro de uma vez irmos à Cifameca, quando a Cifameca começou a trabalhar.
10: Foi a Angola.
8: E foi a Angola também, meu irmão. Depois, com a industrialização do calçado, deixou de sapateiro, portanto, aquilo já não entendia tanto. Portanto, foi trabalhar para a Cifameca. Lembro-me bem de quando a Cifameca começou aqui a trabalhar, foi uma novidade para nós. Estávamos habituados a ver as pessoas fazerem os capazes à mão. E quando fomos ver lá na Cifameca, parece que eu a vê-lo lá agarrado a uma máquina. Minha mãe até disse: ah, coitado do Manuel do Aurélio, aquilo deve exigir tanta força da parte dele. Portanto, e depois ainda andava aí com o motocultivador, com uma motorizada que corria, enquanto foi sapateiro, corria tudo, aí buscar sol lá branco, se calhar outro azual. Era Floreta, há bocado estávamos a falar disso, mas não sabíamos da marca. Ir até perto de Ponte Sor, onde levava calçados para arranjar e trazia ou para fazer, portanto, havia muito a dizer sobre ele. 105 anos, portanto, é uma vida muito cheia.
7: O texto biográfico teve como base um escrito de João Maia Alves em 2012 no seu blog Mouriscas Terras e Gentes. É este autor local que explica que ao longo da carreira ensinou a profissão a outros aprendizes, trabalhou com vários sapateiros e por vezes deslocava-se à casa dos clientes para executar reparações ou fabricar calçado com a sua motorizada, uma Florete. Com o declínio da sapataria artesanal, quando começou a produção industrial de calçado, ali no final da década de 1960, adaptou-se aos novos tempos e passou a trabalhar na fábrica local de ceiras e capachos. A vida de Manuel Serrano, com mais de um século, cruza-se com alguns dos momentos mais marcantes da história de Portugal e da freguesia de Mouriscas. Tinha apenas 5 anos quando o golpe militar de 28 de maio de 1926 deu início à ditadura militar que iria evoluir para o Estado Novo consolidado com a Constituição de 1933. Viveu os anos da Guerra Civil Espanhola, de 36 a 39, e da Segunda Grande Guerra Mundial, de 39 a 45, períodos que marcaram profundamente o cotidiano de todas as populações, mesmo das zonas mais rurais do território português. Enquanto crescia, Mouriscas afirmava-se pela forte atividade das oficinas de espartaria, dedicadas ao fabrico de ceiras e capachos para os lagares de azeite, pelos telheiros com fabrico de telhas mouriscas ou tijolo burro e pelo desenvolvimento da indústria pirotécnica artesanal a partir da década de 1930, coexistindo com uma intensa imigração sazonal, principalmente no período do verão para as ceifas no Alentejo. Entre as mudanças que testemunhou destacam-se a fundação a 2 de janeiro de 1946 do Grupo Desportivo e Recreativo Os Esparteiros de Mouriscas, cujo nome está intimamente ligado à indústria da espartaria. A inauguração da barragem do Castelo de Bode em 1951, que impulsionou a produção de energia e a economia de toda a região, bem como a chegada da eletricidade à sua freguesia por volta dos anos 1960, substituindo a iluminação feita até então através das candeias de azeite, dos candeeiros a petróleo e dos petromaxes. Na década de 70, assistiu ainda à expansão da rede pública de abastecimento de água, que veio substituir gradualmente os poços, minas, fontes e chafarizes, à inauguração da nova Igreja Matriz de São Sebastião, em 1971, e ao início da construção da barragem do Negrelinho, em 1977, cujo sistema de abastecimento de água entrou em funcionamento apenas a 6 de junho de 1993.

0: Manels do Aurélio ou Manuel Serrano, com a família e alguns convidados, soprou as velas uma a uma do seu 115º aniversário. Presente esteve também a vereadora da Câmara Municipal de Abrantes, responsável pela área social do município, Raquel Olhicas. Esteve presente para se associar a esta festa de um dos cidadãos do concelho com mais idade, se não mesmo aquele que é o mais velho na atualidade, mas esse é um facto que não podemos confirmar. A certeza é que Manuel Serrano comemorou ontem 105 anos de vida.
1: Os parabéns a Manuel Serrano, que assinalou ontem a bonita idade de 105 anos de vida. Nasceu, imagine, em 1921. A ACATIM, a Associação Comunitária de Apoio à Terceira Idade de Mouriscas, tem 3 respostas sociais, o LAR, a ERP, com 30 utentes, o Centro de Dia, com 15 e 24 em apoio domiciliário. Conta atualmente com 32 funcionários. A cantora galesa Bonnie Tyler, conhecida por êxitos nos anos 80 como Total Eclipse of the Heart ou It's a Heartache, morreu na quarta-feira à noite aos 75 anos, anunciou a família num comunicado. A família e a equipa da Bonnie estão de coração partido ao anunciar que a Bonnie faleceu inesperadamente ontem à noite no hospital em Portugal, em consequência da doença para a qual estava a ser tratada. Pode ler-se num comunicado publicado na conta do Facebook da cantora, noticiado entretanto pelas agências noticiosas. Bonnie Tyler vivia já há alguns anos no Algarve e estava internada no Hospital de Faro. A França, vice-campeã mundial em título, e Marrocos, quarto classificado em 2022, dão hoje o pontapé de saída nos quartos de final do Mundial de Futebol, que se prolongam até sábado. Franceses e marroquinos vão reeditar a meia-final de há 4 anos, que então terminou com o triunfo gaulês por 2-0. Desta vez, os franceses partem de novo como favoritos, depois de um percurso imaculado de 5 vitórias em 5 jogos, com 14 golos marcados e 2 sofridos. Por seu lado, Marrocos, o único sobrevivente de África, procura replicar o que conseguiu em 2022, edição em que se tornou a primeira equipa do seu continente a atingir as meias finais, na altura ao vencer Portugal por 1-0. O encontro entre francesas e marroquinos, o primeiro dos quartos de final, realiza-se em Foxborough, nos Estados Unidos, quando forem 21 horas em Portugal. O ex-árbitro internacional João Ferreira é o novo diretor técnico de arbitragem após a demissão de Duarte Gomes, anunciou o Conselho de Arbitragem da Federação Portuguesa de Futebol. A escolha vem no seguimento do planeamento para a época 2026-27, que está a ser preparada pelo órgão que tutela a arbitragem em Portugal, lê-se num comunicado da Federação. João Ferreira, que esteve 13 anos no mais alto escalão da arbitragem nacional, é atualmente observador internacional e inicia funções de diretor técnico na segunda-feira. O ex-árbitro era candidato ao Conselho de Arbitragem nas listas lideradas por Nuno Lobo nas últimas eleições na Federação Portuguesa de Futebol, vencidas pelo atual presidente Pedro Proença. Duarte Gomes renunciou ao cargo de diretor técnico da arbitragem da Federação, tendo o organismo remetido agora à situação para o Ministério Público, na sequência dos motivos alegados em participação formal pelo ex-árbitro internacional, que estava em funções há 1 ano e já disse estar disponível para prestar todos os esclarecimentos. Duarte Gomes ainda não revelou publicamente os motivos da admissão, mas a decisão da Federação em remeter a situação para o Ministério Público no âmbito do regime jurídico da integridade do desporto levanta suspeição no setor da arbitragem a pouco mais de 1 mês do início das provas profissionais. A PSP deteve hoje 10 pessoas ligadas à claque benfiquista No Name Boys por suspeita de agressões antes de um jogo de futsal entre o Benfica e o Sporting em fevereiro, anunciou hoje a Força Policial. Segundo a PSP, a operação Kickoff decorreu entre as 7 da manhã de hoje na área metropolitana pela eventual prática de crimes relacionados com a violência no desporto e no total foram cumpridos 11 mandados de busca domiciliária e efetuadas 10 detenções. Esta operação tem como alvo os elementos do grupo organizado de adeptos No Name Boys por eventual suspeita de agressões praticadas antes do jogo de futsal entre as equipas do Sporting Clube Portugal e do Sport Lisboa e Benfica, a 19 de fevereiro deste ano, precisa em comunicado a Força Policial. Nas buscas realizadas hoje, foi apreendida diversa prova material que será analisada no âmbito do inquérito crime em curso, dirigido pela 11ª Secção do Departamento de Investigação e Ação Penal de Lisboa. A 19 de fevereiro tinham já sido detidas 124 pessoas na na sequência de uma rixa entre adeptos do Benfica e do Sporting, junto ao estádio José Alvalade em Lisboa, antes do derby de futsal entre os dois clubes no pavilhão João Rocha, indicou então fonte da PSP. No espaço de opinião na Informação Antena Livre, ouvimos hoje a crónica de Vasco Estrela.
2: As instituições particulares de solidariedade social e as misericórdias desempenham um papel importantíssimo no país, complementando o Estado Social que temos e substituindo-se muitas vezes ao próprio Estado, na proteção social que está constitucionalmente consagrada, nomeadamente através do apoio aos idosos, nas suas diversas modalidades, no apoio à infância com as creches e a ADL, bem como no meritório trabalho que desempenham no que diz respeito à inclusão dos mais desfavorecidos. Não menos importante, pelo contrário, nas pessoas portadoras de deficiência, estas instituições são fundamentais. Esta realidade não é muitas vezes suficientemente percepcionada, tal como não é a importância destas mesmas instituições para a coesão territorial e social do país, em particular do interior, e ainda a sua relevância económica nos locais onde estão instaladas. Não só, mas também por experiência própria, acompanho com particular interesse e preocupação a realidade destas instituições, nomeadamente nos territórios mais despovoados e envelhecidos, onde, por maioria de razão, a sua importância é mais relevante por razões que penso serem óbvias. Não fugirei muito à verdade se disser que a grande maioria das IPSS e misericórdias na nossa região e no país passam ou passaram por dificuldades de várias ordens, nomeadamente financeiras, de recursos humanos e na dificuldade do voluntariado para assumir os órgãos sociais destas mesmas instituições. Há muitos anos que assim é, e tenho a certeza, infelizmente, que esta situação se possa vir a agravar. Basta passar os olhos pelas Assembleias Gerais de muitas instituições e perceber o número reduzido de associados presentes. De igual forma, os elementos contabilísticos disponibilizados, apesar de algumas melhorias fruto da revisão de acordos, essencialmente por este motivo, leia-se com participações do Estado, não são de modo a sossegar ninguém. Por fim, a frequência com que observamos anúncios recrutando trabalhadores indicia o envelhecimento do atual quadro de pessoal, bem como a dificuldade de recrutamento para uma atividade de elevada exigência física e emocional, para além das óbvias contingências do trabalho por turnos. Tendo em consideração este cenário, que penso que a todos deve inquietar, e penso que inquieta, devemos todos, enquanto sociedade, enquanto comunidade, com os poderes autárquicos, com o poder central, principalmente no que diz respeito ao modelo de financiamento, encararmos este mesmo cenário na certeza que, na minha convicção, podemos estar a caminhar para uma situação insustentável a médio prazo. Penso que é chegado mesmo o momento para pensarmos que estas situações têm de ter uma partilha de recursos, sinergias, eventualmente com pessoal de dirigente e gestão partilhadas, tal como a aquisição de bens e serviços e, quiçá, de recursos humanos. Estas soluções não são fáceis, causarão sempre alguma resistência, até porque as IPSS são dos seus associados, que têm o poder de decidir aquilo que melhor entenderem para o futuro das mesmas. Mas não poderão nunca, mesmo nunca, esquecer o papel social que as mesmas desempenharam e desempenham nas respectivas comunidades. Termino deixando uma palavra de enorme reconhecimento a todos aqueles que, de forma voluntária e desinteressada, emprestam o seu tempo gerindo estas instituições, muitas vezes com prejuízos materiais e pessoais significativos, tentando corresponder às exigências das diversas entidades, dos utentes e dos seus familiares, que naturalmente querem o melhor serviço possível nos exatos termos daquilo que está regulamentado. São todos merecedores do nosso respeito, como são igualmente os homens e as mulheres que cuidam diariamente daqueles que mais precisam. Muito obrigado a todos vós.
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1: Mais de 70 concelhos do interior norte e centro do país e uma dezena do Alentejo e Algarve estão hoje em perigo máximo de incêndio rural, segundo o Instituto Português do Mar e da Atmosfera. Os concelhos em perigo máximo de incêndio rural pertencem aos distritos de Bragança, Vila Real, Viseu, Coimbra, Leiria, Santarém, Guarda, Castelo Branco, Porto Alegre, Évora, Beja e Faro. Na segunda-feira, o Governo decretou a prorrogação da situação de alerta em vigor até às 23h59 de hoje em 10 distritos de Portugal continental. A decisão abrange os distritos de Vila Real, Bragança, Guarda, Viseu, Castelo Branco, Beja, Santarém, Porto Alegre, Évora e Faro. Quanto ao tempo que ainda vai fazer hoje, conto com céu pouco nublado ou limpo, apresentando-se em geral muito nublado no litoral oeste a partir do fim da tarde, podendo a nebulosidade persistir em alguns locais da faixa costeira norte do Cabo Raso. Aumento temporário da nebulosidade no interior durante a tarde, com a possibilidade de ocorrência de trovoada e aguaceiros dispersos. Vento fraco a moderado, soprando por vezes forte nas terras altas durante a tarde. E há uma pequena descida da temperatura máxima. Máxima de 22 graus no Porto, 28 em Lisboa e Coimbra, 30 em Santarém e Vila de Rei, 31 em Faro, 32 em Entroncamento e Sardual, 33 graus em Barquinha, Constância, Abrantes e Mação, 34 em Gavião, 35 em Ponta do Sor. É tudo quanto à informação. Continuo na companhia da Antena Livre. Tenham uma muito boa tarde.
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3: E assim vai acontecendo a sua hora de almoço ao som de todas as músicas como você gosta. Tenha uma ótima tarde, seja muito bem-vindo.

0: Muito boa tarde, eu sou a Anabela Maia e estou aqui a dar-lhe música até às 2 da tarde. 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
0: Continuação de Muito Boa Tarde. E se só agora se ligou, seja muito bem-vindo à Antena Livre. O meu nome é Anabela Maia e estou aqui para lhe dar grandes canções.

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0: Olá, boa tarde. Esta é a Antena Livre. Eu sou a Anabela Maia e estamos juntos até às 2 da tarde.
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14: E o termómetro da Antena Livre marca neste momento 28 graus.
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14: 14 horas mais um minuto. 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

0: E é assim que vai acontecendo esta tarde, sempre ao som de músicas imperdíveis. Espero sinceramente estar a contribuir para que a sua tarde seja ainda mais agradável.
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0: E por aqui passa a melhor música todas as tardes comigo, Carlos Aparício. Seja muito bem-vindo.

0: Faltam agora 18 minutos para as 3.
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2: Olá, boa tarde. Esta é a rádio como você gosta. Eu sou o Carlos Aparício e estou por aqui a dar-lhe música ainda até às 5 da tarde.
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0: Estamos a chegar às 3 da tarde, só faltam 3 minutos. Eu sou o Carlos Aparício e desejo-lhe um ótimo dia. Volto depois das 3, até já. 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
1: As instituições particulares de solidariedade social e as misericórdias desempenham um papel importantíssimo no país, complementando o Estado Social que temos e substituindo-se muitas vezes ao próprio Estado, na proteção social que está constitucionalmente consagrada, nomeadamente através do apoio aos idosos, nas suas diversas modalidades, no apoio à infância com as creches e a ADL, bem como no meritório trabalho que desempenham no que diz respeito à inclusão dos mais desfavorecidos. Não menos importante, pelo contrário, nas pessoas portadoras de deficiência, estas instituições são fundamentais. Esta realidade não é muitas vezes suficientemente percepcionada, tal como não é a importância destas mesmas instituições para a coesão territorial e social do país, em particular do interior, e ainda a sua relevância económica nos locais onde estão instaladas. Não só, mas também por experiência própria, acompanho com particular interesse e preocupação a realidade destas instituições, nomeadamente nos territórios mais despovoados e envelhecidos, onde, por maioria de razão, a sua importância é mais relevante por razões que penso serem óbvias. Não fugirei muito à verdade se disser que a grande maioria das IPSS e misericórdias na nossa região e no país passam ou passaram por dificuldades de várias ordens, nomeadamente financeiras, de recursos humanos e na dificuldade do voluntariado para assumir os órgãos sociais destas mesmas instituições. Há muitos anos que assim é, e tenho a certeza, infelizmente, que esta situação se possa vir a agravar. Basta passar os olhos pelas Assembleias Gerais de muitas instituições e perceber o número reduzido de associados presentes. De igual forma, os elementos contabilísticos disponibilizados, apesar de algumas melhorias fruto da revisão de acordos, essencialmente por este motivo, leia-se com participações do Estado, não são de modo a sossegar ninguém. Por fim, a frequência com que observamos anúncios recrutando trabalhadores indicia o envelhecimento do atual quadro de pessoal, bem como a dificuldade de recrutamento para uma atividade de elevada exigência física e emocional, para além das óbvias contingências do trabalho por turnos. Tendo em consideração este cenário, que penso que a todos deve inquietar, e penso que inquieta, devemos todos, enquanto sociedade, enquanto comunidade, com os poderes autárquicos, com o poder central, principalmente no que diz respeito ao modelo de financiamento, encararmos este mesmo cenário na certeza que, na minha convicção, podemos estar a caminhar para uma situação insustentável a médio prazo. Penso que é chegado mesmo o momento para pensarmos que estas situações têm de ter uma partilha de recursos, sinergias, eventualmente com pessoal de dirigente e gestão partilhadas, tal como a aquisição de bens e serviços e, quiçá, de recursos humanos. Estas soluções não são fáceis, causarão sempre alguma resistência, até porque as IPSS são dos seus associados, que têm o poder de decidir aquilo que melhor entenderem para o futuro das mesmas, mas não poderão nunca, mesmo nunca, esquecer o papel social que as mesmas desempenharam e desempenham nas respectivas comunidades. Termino deixando uma palavra de enorme reconhecimento a todos aqueles que, de forma voluntária e desinteressada, emprestam o seu tempo gerindo estas instituições, muitas vezes com prejuízos materiais e pessoais significativos, tentando corresponder às exigências das diversas entidades, dos utentes e dos seus familiares, que naturalmente querem o melhor serviço possível nos exatos termos daquilo que está regulamentado. São todos merecedores do nosso respeito, como são igualmente os homens e as mulheres que cuidam diariamente daqueles que mais precisam. Muito obrigado a todos vós.
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5: E neste momento lá fora estão 30 graus.
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5: Tarde de quinta-feira, passam 10 minutos das 3 da tarde. Bem-vindos à Antena Livre e à música como você gosta.
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0: Esta tarde de quinta-feira passam já 21 minutos das 3. Música por aqui é coisa que não falta, por isso continue por aí, porque mais tarde ou mais cedo vai mesmo poder ouvir aquela música que tanto gosta.
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0: O relógio da Antena Livre marca agora 15 horas e 24 minutos. 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

0: ler notícias suas. Boa tarde.
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0: Estamos apenas a 17 minutos da hora certa.
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2: Olá, boa tarde. Esta é a rádio como você gosta. Eu sou o Carlos Aparício e estou por aqui a dar-lhe música ainda até às 5 da tarde. Agora faltam 15 minutos para as 4.

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0: Estamos a chegar já às 4 da tarde, já só faltam 4 minutos. Eu sou o Carlos Aparício e daqui a pouco, depois das 4, estou de volta para lhe dar muito mais música. Até já!
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3: Muito boa tarde. O secretário de Estado das Comunidades Portuguesas, Emídio Sousa, iniciou ontem uma visita de 4 dias à Venezuela, onde encontrou um cenário devastador, mas muitos portugueses solidários com as vítimas dos sismos que assolaram o país. Emídio Sousa explicou que viu prédios completamente arrasados e pessoas alojadas em tendas.
4: Em relação à nossa gente, vejo com orgulho gente com capacidade de luta, gente solidária. Encontrei muita gente amiga e conhecida e muita gente disposta a ajudar. Agora, o cenário com que deparei na visita que fiz à Lagoeira, que foi onde o sismo, o terremoto se fez sentir com mais força, é devastador. Nós vemos prédios e prédios e prédios completamente arrasados. Vemos as pessoas alojadas em tendas, há ali toda uma tragédia debaixo daqueles escombros absolutamente descomunal. É doloroso vermos as pessoas ali um bocadinho a deambular. Ainda os esforços estão a ser feitos para remover escombros, eventualmente para encontrar cadáveres. Portanto, fiquei impressionado pelo grau de destruição do sismo naquela zona. Sim, há uma grande mobilização da comunidade internacional. Portugal está nesta linha da frente. Como disse, a nossa força, a primeira, que é salvamento e socorro, já não estava cá a fazer nada. Agora passa pela ajuda humanitária.
3: Os sismos registados na Venezuela a 24 de junho causaram pelo menos 3.811 mortos e 16.740 feridos, segundo o mais recente balanço oficial. Entre os mortos há pelo menos 102 portugueses e lusodescendentes e outros 57 estão desaparecidos ou incontactáveis. E a Força Operacional Conjunta FOCON Portuguesa, destacada em La Guaira, na Venezuela, para apoiar as operações de busca e salvamento e prestar assistência às populações afetadas pelos sismos que atingiram aquele país, regressa a Portugal amanhã, dia 10 de julho, a bordo de um voo da Força Aérea Portuguesa, com chegada prevista à Base Aérea número 11, em Beja, pelas 10h45. Coordenada pela Autoridade Nacional de Emergência e Proteção Civil, a missão foi chefiada pelo comandante Hugo Santos e integrou 62 operacionais da Estrutura de Comando e da Força Especial de Proteção Civil da Autoridade Nacional de Emergência e Proteção Civil, do Regimento de Sapadores de Bombeiros de Lisboa e do Instituto Nacional de Emergência Médica e também da Guarda Nacional Republicana, bem como 6 cães de busca e salvamento. Entre os membros da FOCON está o segundo comandante do Comando Subregional do Médio Tejo, João Pitacas. Durante mais de uma semana, a equipa portuguesa trabalhou em estreita articulação com as autoridades venezuelanas e com equipas internacionais, contribuindo para as ações de busca e salvamento de vítimas e para o apoio às populações afetadas pelos fortes sismos que atingiram aquele país no dia 24 de junho. A missão portuguesa ficou marcada pelo salvamento de Hernan Hill, de 44 anos, que permaneceu durante 7 dias sob os escombros do parque de estacionamento de um centro comercial. A vítima foi localizada e retirada com sucesso após 76 horas consecutivas de trabalho da FOCON em estreita a cooperação com equipas internacionais, numa operação que evidenciou a elevada capacidade técnica, a resiliência e o espírito de missão dos operacionais envolvidos. À chegada à Base Aérea número 11, a Força Operacional Conjunta será recebida pelo Ministro da Administração Interna, Luís Neves, pelo Presidente da Autoridade Nacional de Emergência e Proteção Civil, José Manuel Moura, pela Embaixadora da Venezuela em Portugal, Mário Flores, e pelo Comandante Nacional de Emergência e Proteção Civil, Mário Silvestre. A missão decorreu no âmbito do Mecanismo de Proteção Civil da União Europeia. A PSP fez ontem a detenção de um cidadão na cidade de Abrantes para cumprimento de pena de prisão efetiva. O mandado foi emitido pelo Tribunal depois do processo ter transitado em julgado para que o farmacêutico Joaquim Ribeiro cumpra 6 anos e 3 meses de prisão após ter sido condenado pelos crimes de burla qualificada e falsificação ou contrafação de documentos agravada. A detenção foi feita por agentes da Polícia de Segurança Pública às 9h10 da manhã no local de trabalho localizado localizado no centro histórico de Abrantes. O caso remonta a 2017, tendo a Polícia Judiciária, o Núcleo de Leiria, desenvolvido uma operação a que deu o nome Vida Ativa por fraude no Serviço Nacional de Saúde. Na altura, a PJ, através do Departamento de Investigação Criminal de Leiria, no âmbito de investigação de práticas de fraude ao SNS, em inquérito titulado pelo Departamento Central de Investigação e Ação Penal do Ministério Público, com a colaboração do Centro de Conferência de Faturas do Ministério da Saúde, desencadeou uma operação policial que conduziu à constituição de 6 arguidos, um farmacêutico, um gerente de farmácia e 4 médicos, fortemente indiciados pela prática dos crimes de burla qualificada ao Estado, falsificação de documentos agravada e de corrupção. Nesse comunicado, a PJ indicava ter abundantes elementos probatórios recolhidos e indicou que a atividade criminosa consistia num esquema fraudulento de venda fictícia, massiva, com apresentação indevida de receituário para medicamentos com elevado valor de comparticipação pago pelo Estado, revertendo o lucro para os ora arguidos. Por altura da operação, a 14 de julho de 2017, a polícia indicava ter sido apurado um valor de fraude ao SNS nos últimos 5 anos, não inferior a 3 milhões e 400 mil euros. Nessa operação foram

0: permanência na habitação, à proibição de contactos com os coarguidos médicos e à suspensão do exercício da função profissional de farmacêutico. O Tribunal de Santarém deu como provado que Joaquim Ribeiro foi o mentor de um esquema que lesou o Estado em mais de 2 milhões de euros. No mesmo processo, o médico foi condenado a 7 anos de prisão e uma funcionária do Montepio Abrantino a 6 anos e meio. A França, vice-campeã mundial em título, e Marrocos, quarto classificado em 2022, dão hoje o pontapé de saída nos quartos de final do Mundial de Futebol, que se prolongam até sábado. Franceses e marroquinos vão reeditar a meia-final de há 4 anos, que então terminou com o triunfo gaulês por 2-0. Desta vez, os franceses partem de novo como favoritos, depois de um percurso imaculado de 5 vitórias em 5 jogos, com 14 golos marcados e 2 sofridos. Por seu lado, Marrocos, o único sobrevivente de África, procura replicar o que conseguiu em 2022, edição em que se tornou a primeira equipa do seu continente a atingir as meias-finais, na altura ao vencer Portugal por 1-0. O encontro entre francesas e marroquinos, o primeiro dos quartos de final, realiza-se em Foxborough, nos Estados Unidos, quando forem 21 horas em Portugal. E é tudo quanto a notícias. Continuo desse lado, fico na nossa companhia, desejo-lhe uma muito boa tarde.
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5: E neste momento lá fora estão 30 graus.
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5: Olá, boa tarde, 4 horas 11 minutos. Estou de regresso para a última hora de hoje a fazer-lhe companhia aqui na Antena Livre. Eu sou o Carlos Aparício, estou todos os dias em antena consigo entre as 2 e as 5 da tarde.
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0: 24 minutos depois das 4, muito boa tarde.
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2: Está na hora de sabermos as previsões do estado do tempo para sexta-feira, dia 10 de julho. O IPMA prevê céu pouco nublado ou limpo, temporariamente muito nublado no início da manhã, em especial no norte e centro, onde a nebulosidade pode persistir em alguns locais. Há a possibilidade de chuva fraca no litoral norte e centro até ao meio da manhã e prevê-se aumento temporário da nebulosidade no interior norte e centro durante a tarde, com possibilidade de ocorrência de aguaceiros e também trovoadas. Vento fraco a moderado, superando por vezes forte até 40 km/h nas terras altas, possibilidade de formação de neblina ou nevoeiro matinal e está prevista pequena descida da temperatura na região sul. As máximas previstas são de 22 graus para o Porto, 26 para Coimbra, 27 para Lisboa, 28 para Vila de Rei, 29 para Santarém, Faro, Tomar, Torres Novas e Vila Nova da Barquinha, 30 para Constância e Sardual e 31 para Abrantes, Entroncamento e também para Mação. 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
6: 4 horas, 28 minutos. Tarde de quinta-feira. 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

0: Antena Livre, a rádio como você gosta. 16h42, muito boa tarde.
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2: Olá, boa tarde, boa viagem. Obrigado por dar boleia à Antena Livre. Conduza com precaução, esteja atento aos limites de velocidade para que possa ter uma viagem tranquila. 16h47, boa tarde.

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0: Olá, eu chamo Berta e hoje trago-lhe, acredito eu, uma surpresa. Um livro de não-ficção que se lê com a avidez com que se lê os grandes romances. É esse o fascínio da escrita de Herbert George Wells, o autor de História Essencial do Mundo, a minha sugestão literária de hoje. Desengane-se quem pensa que o aclamado escritor, 4 vezes nomeado para o Prémio Nobel da Literatura, escreveu apenas ficção. Também escreveu, extensamente, sobre história, política e assuntos sociais, e foi inclusivamente um dos maiores intelectuais da sua época. É verdade que A Guerra dos Mundos e A Máquina do Tempo são 2 títulos incontornáveis que alcançaram vendas memoráveis. Mas, dos mais de 100 livros que escreveu, História Essencial do Mundo é, aliás, um dos seus livros mais ambiciosos. E isto não só pela dimensão do percurso que abarca, desde as origens da Terra até ao século XX, mas também pelo rigor e pela abordagem inteligente. Muitos leitores afirmam mesmo que este é o relato mais imparcial alguma vez escrito sobre a história mundial. E o mais espantoso é que continua absolutamente pertinente e fascinante nos nossos dias. Publicada pela primeira vez em 1922, esta História Essencial do Mundo é uma síntese fantástica da grande aventura da humanidade, desde a antiguidade até meados do século passado. Ao longo do caminho, o autor considera temas tão diversos como os homens das cavernas do Neolítico, as civilizações romana e bizantina, a ascensão do judaísmo, a Idade de Ouro de Atenas, a vida de Cristo, o surgimento do Islão, a Idade das Trevas, o Renascimento, a descoberta da América, a Revolução Industrial, a Primeira Guerra Mundial, entre muitos outros. De tirar o fôlego no seu alcance e apaixonada na sua intensidade, esta história continua a ser uma das mais legíveis e emocionantes dentro deste género. Leia-o, informe-se e divirta-se. Este livro tem muito para lhe oferecer, acredite. Até breve e boas leituras.
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9: Agora estão 30 graus. Uma informação da Meteobrantes.
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9: Muito boa tarde, passam agora 10 minutos das 5.

0: É espetacular ouvir estas músicas, não é?
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0: E por aqui as melhores músicas não param de tocar.

0: já só faltam 19 minutos para as 6.
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0: Estamos cada vez mais perto das 6 da tarde e finalmente está a chegar ao fim mais um dia de trabalho, não é? Espero que tenha sido ou que ainda esteja a ser um bom dia, sempre ao som da sua rádio.

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0: Muito boa tarde. Empresário de Abrantes foi detido pela PSP para cumprimento de pena. Câmara da Barquinha rejeita a proposta do Chega para regulamento de subsídio de apoio habitacional para munícipes vulneráveis. Tomar diz que projeto turístico criticado pela Quercus ainda não entrou em licenciamento. Manuel Serrano de Mouriscas comemorou 105 anos de vida e teve festa na Catim. Esta quinta-feira, na Informação Antena Livre, a opinião é de Vasco Estrela. Estes são temas em destaque na edição que começa agora.
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0: O secretário de Estado das Comunidades Portuguesas, Emídio Sousa, iniciou ontem uma visita de 4 dias à Venezuela, onde encontrou um cenário devastador, mas muitos portugueses solidários com as vítimas dos sismos que assolaram o país. Emídio Sousa explicou que viu prédios completamente arrasados e pessoas alojadas em tendas.
2: Em relação à nossa gente, vejo com orgulho gente com capacidade de luta, gente solidária. Encontrei muita gente amiga e conhecida e muita gente disposta a ajudar. Agora, o cenário com que deparei na visita que fiz à Lagoeira, que foi onde o sismo, o terremoto se fez sentir com mais força, é devastador.

0: lugar. Nós vemos prédios e prédios e prédios completamente arrasados. Vemos as pessoas alojadas em tendas. Há ali toda uma tragédia debaixo daqueles escombros absolutamente descomunal. É de facto, é doloroso vermos as pessoas ali um bocadinho a deambular. Ainda os esforços estão a ser feitos para remover escombros, eventualmente para encontrar cadáveres. Portanto, fiquei impressionado pelo grau de destruição do sismo naquela zona. Sim, há uma grande mobilização da comunidade internacional. Portugal está nesta linha da frente. Como disse, a nossa força, a primeira, que é a salvamento e socorro, já não estava cá a fazer nada. Agora passa pela ajuda humanitária. Há dois projetos que já referi, da Caritas e da Oikos, que têm, vão trazer essa ajuda humanitária. E depois há uma terceira fase que temos que começar já a pensar, que é no apoio para a reconstrução das vidas, a reconstrução do tecido económico, no fundo para a recuperação da venezuelana, para que a vida de todos os que cá estão possa melhorar. Eu gostava de dizer que estou muito grato a todos os que se mobilizaram nesta tragédia. Também gostava de dizer às pessoas que em Portugal e noutros sítios estão à procura de enviar bens que não façam, porque é muito difícil fazer o transporte de Portugal para aqui. O custo de toda a logística de transporte é demasiado elevado, fica muito mais caro. Portanto, neste momento, nós já publicitamos nas nossas redes sociais os dois projetos que são auditáveis, da Caritas e da Oikos, para onde as pessoas podem canalizar os seus donativos. Peço que não façam, porque neste momento é quase impossível conseguir transportá-los. É muito caro transportá-los e neste momento a melhor forma de colaborarem voluntariamente nesta ajuda à Venezuela e a quem sofreu mais desta tragédia é precisamente através destes dois projetos que nós identificamos nas nossas redes sociais do Ministério dos Negócios Estrangeiros.
1: Os sismos registados na Venezuela a 24 de junho causaram pelo menos 3.811 mortos e 16.740 feridos, segundo o mais recente balanço oficial. Entre os mortos há pelo menos 102 portugueses e lusodescendentes e outros 57 estão desaparecidos ou incontactáveis. E a Força Operacional Conjunta, a FOCON Portuguesa, destacada em La Guaira, na Venezuela, para apoiar as operações de busca e salvamento e prestar assistência às populações afetadas pelos sismos que atingiram aquele país, regressa a Portugal amanhã, dia 10 de julho, a bordo de um voo da Força Aérea Portuguesa, com chegada prevista à base aérea número 11 em Beja, pelas 10h45, coordenada pela Autoridade Nacional de

bem como 6 cães de busca e salvamento. Entre os membros da FOCON está o segundo comandante do Comando Subregional do Médio Tejo, João Pitacas. Durante mais de uma semana, a equipa portuguesa trabalhou em estreita articulação com as autoridades venezuelanas e com equipas internacionais, contribuindo para as ações de busca e salvamento de vítimas e para o apoio às populações afetadas pelos fortes sismos que atingiram aquele país no dia 24 de junho. A missão portuguesa ficou marcada pelo salvamento de Hernan Hill, de 44 anos, que permaneceu durante 7 dias sob os escombros do parque de estacionamento de um centro comercial. A vítima foi localizada e retirada com sucesso após 76 horas consecutivas de trabalho da FOCON, em estreita cooperação com equipas internacionais, numa operação que evidenciou a elevada capacidade técnica, a resiliência e o espírito de missão dos operacionais envolvidos. À chegada à base aérea número 11, a Força Operacional Conjunta será recebida pelo Ministro da Administração Interna, Luís Neves, pelo Presidente da Autoridade Nacional de Emergência e Proteção Civil, José Manuel Moura, pela Embaixadora da Venezuela em Portugal, Mário Flores, e pelo Comandante Nacional de Emergência e Proteção Civil, Mário Silvestre. A missão decorreu no âmbito do Mecanismo de Proteção Civil da União Europeia. Ainda lá por fora, as autoridades da região chinesa de Guangxi reforçaram as reservas de antiveneno depois das inundações causadas pelo tufão Maisak terem permitido a fuga de cerca de 900 serpentes, incluindo cobras venenosas, de uma exploração de répteis. A cidade de Nanning, a capital provincial, anunciou nas suas contas oficiais nas redes sociais o aumento das reservas de antiveneno destinadas ao Hospital Popular de Hangzhou e o envio para aquela unidade de profissionais de saúde especializados no tratamento deste tipo de mordeduras e dos casos mais graves. As autoridades intensificaram igualmente as patrulhas na zona inundada de Yunbiao, onde se localiza a exploração afetada, e instalaram postos médicos de emergência, além de criarem um canal prioritário para atender vítimas de mordeduras, reduzindo o tempo de espera, uma vez que a rapidez do tratamento pode ser decisiva para salvar vidas. Várias pessoas relataram até o momento terem sido mordidas por serpentes. E segundo o jornal Beijing News, uma mulher residente em Yunbiao morreu na segunda-feira devido a uma mordedura. As autoridades de saúde recorreram ainda a altifalantes, a grupos na aplicação de mensagens WeChat e a ações porta a porta para aconselhar os residentes a limitarem ao máximo as deslocações noturnas e a evitarem zonas com vegetação densa, valas, bermas e áreas inundadas onde é mais provável encontrarem répteis. O tufão Maisak, o décimo da temporada e o primeiro a atingir a China este ano, provocou pelo menos 39 mortos e 9 desaparecidos em Guangxi, onde as chuvas torrenciais causaram inundações e a ruptura de vários reservatórios na cidade de Nanning. A fuga das serpentes ocorreu precisamente devido à ruptura da barragem de Liulan em Hangzhou, que sofreu duas brechas principais, com uma extensão total de cerca de 50 metros, permitindo a libertação de um grande volume de água para as zonas situadas a jusante. Por cá, o diploma de criação da Universidade de Leiria e Oeste, a ULO, que sucede ao Politécnico de Leiria, foi hoje publicado em Diário da República com o presidente do Instituto a antecipar um processo de transição exigente. De acordo com Carlos Rabadão, ao longo deste processo serão promovidos espaços de reflexão e discussão sobre diversas dimensões estratégicas e organizacionais da futura universidade, incluindo a aprovação dos novos estatutos, do modelo de organização e dos tantos instrumentos estruturantes da ULO. O presidente do Politécnico de Leiria adiantou que a publicação do diploma, que sucedeu à sua promulgação pelo chefe de Estado António José Seguro, é de enorme significado, materializando uma ambição há muito partilhada por toda a comunidade académica e pela região. Para Carlos Rabadão, a Universidade de Leiria e Oeste nasce com a missão de ser um verdadeiro motor de conhecimento, inovação e desenvolvimento sustentável, transformando Leiria e Oeste num território onde o conhecimento gera impacto, onde o talento encontra oportunidades e onde a inovação se traduz em maior competitividade. O Politécnico de Leiria iniciou a sua atividade em 1980, tem 5 escolas superiores, 3 das quais em Leiria: Tecnologia e Gestão, Saúde e Educação e Ciências Sociais, uma nas Caldas da Rainha, Artes e Design, e outra em Peniche, Turismo e Tecnologia do Mar. Possui ainda núcleos de formação e 15 unidades de investigação. A sua comunidade académica integra 14.500 estudantes e cerca de 1.650 professores, investigadores, técnicos e administrativos. A ministra da Saúde

0: Agimentos nas urgências durante o verão, apesar do planeamento das unidades locais de saúde, afirmando que o SNS precisaria do dobro dos profissionais para assegurar a resposta desejada. Ana Paula Martins, à margem da inauguração da nova unidade de saúde familiar de Alpiarça, questionada sobre o funcionamento das urgências nos próximos meses, referiu que o verão é sempre um período particularmente exigente para o Serviço Nacional de Saúde, uma vez que a falta estrutural de recursos humanos se juntam às férias dos profissionais.
1: Não lhe posso, nunca poderia garantir que o verão vai ser tranquilo. Nenhum verão na saúde se pode dizer tranquilo. Nós,
2: a estação do ano se pode dizer tranquila?
1: Eu diria que o verão e o inverno são sempre momentos mais difíceis. O caso, por razões diferentes, como os jornalistas sabem, no caso do verão, porque nós já temos falta de recursos humanos, e estamos aqui a falar das escalas de urgência, e eu estou a responder concretamente às escalas de urgência, e nesta altura nós também temos as férias dos nossos profissionais, que também são pessoas, que também têm família, que também têm filhos, e que também têm que tirar férias em alguma altura do ano. Não tiram todos ao mesmo tempo, portanto, só para as pessoas também perceberem, vão uns, ficam outros e alternam-se. Esse é o modelo de gestão das escalas, mas toda a gente sabe, eu tenho dito isso repetidas vezes, que nós, para manter as urgências a funcionar com toda, digamos, a consistência e a plenitude que precisaríamos de ter o dobro dos equivalentes de tempo completo, ou seja, de profissionais que temos. E isso não existe e não vai acontecer. Por isso, o que é que nós fazemos? Está aqui um presidente de uma unidade local de saúde que pode falar disto ainda com mais detalhe do que eu. O que nós fazemos é, naturalmente, ter as escalas, portanto, planeadas, mas porque é que eu não posso garantir que não pode haver constrangimentos? Porque, de repente, como as escalas estão feitas, digamos, estão feitas à justa, ou seja, não temos nenhum tipo de excesso de profissionais, pelo contrário, estão feitas mesmo de acordo com aquilo que é o indispensável para poder, mais uma vez, ter segurança. Aquilo que acontece é que, se temos, de repente, um médico que tem um problema e que, ou que fica doente, ou tem uma questão familiar e que não pode vir, é um exemplo, aconteceu nisso, por exemplo, ontem, se temos eventualmente também enfermeiros que tenham situações que são imponderáveis, a escala fica afetada. E às vezes não conseguimos, é verdade, tentamos, os presidentes das ULS, os diretores clínicos, os enfermeiros gestores desdobram-se para tentar encontrar soluções. A maior parte das vezes temos encontrado, nos últimos, sobretudo no último ano, viram nos feriados de junho que pela primeira vez em alguns anos não tivemos os constrangimentos que eram habituais, cerca de 10 das urgências verdadeiramente fechadas, mas agora este período é um período muitíssimo difícil. E o que é que nós estamos a fazer? Temos planeamento, isso está absolutamente garantido, planeamento existe, mas até um melhor planeamento pode, digamos, ser interrompido por imponderáveis. E o que as nossas unidades locais de saúde fazem é encontrar soluções para tentar, naturalmente, continuar a servir as populações e não fecharem as urgências.
0: A ministra salientou, contudo, que as administrações das ULS, os diretores clínicos e enfermeiros gestores procuram encontrar alternativas para evitar encerramentos. O número médio de chamadas diárias recebidas pelo INEM na primeira semana de julho aumentou 6,6% face ao mesmo período de 2025, devido aos efeitos do calor, que devem prolongar-se por mais uns dias. Entre 1 e 7 de julho, os centros de orientação de doentes urgentes receberam 36.512 chamadas, o que corresponde a uma média diária de 5.216 contactos telefónicos, adiantou hoje o Instituto Nacional de Emergência Médica. Este valor representa em média mais 349 chamadas por dia de cidadãos para as centrais telefónicas que coordenam o socorro pré-hospitalar do que no mesmo período do ano passado. A 6 de julho foram recebidas 5.834 chamadas, o valor diário mais elevado deste período, adiantou o INEM. O INEM salientou ainda que se tem verificado um aumento da procura devido aos efeitos do calor na saúde da população, adiantando que entre as situações mais frequentes estão casos de desidratação, de exaustão e de golpes de calor, mas também o agravamento ou descompensação de doenças crónicas, como as respiratórias e cardiovasculares. Reconheceu, porém, não ser possível quantificar as chamadas diretamente relacionadas com o calor, uma vez que os sintomas associados às temperaturas elevadas são enquadrados em diferentes protocolos de triagem clínica e não constituem uma categoria autónoma de registro. O Instituto alertou ainda que os efeitos das ondas de calor não se esgotam com a descida das temperaturas, sendo expectável que nas pessoas mais vulneráveis, como idosos, crianças e doentes crónicos, o seu impacto na saúde se prolongue durante cerca de 10 dias após o episódio de calor extremo. A PSP fez ontem a detenção de um cidadão na cidade de Abrantes para cumprimento de pena de prisão efetiva. O mandado foi emitido pelo Tribunal depois do processo ter transitado em julgado para que o farmacêutico Joaquim Ribeiro cumpra 6 anos e 3 meses de prisão após ter sido condenado pelos crimes de burla qualificada e falsificação ou contrafação de documentos agravada. A detenção foi feita por agentes da Polícia de Segurança Pública às 9h10 da manhã no local de trabalho, localizado no Centro Histórico de Abrantes. O caso remonta a 2017, tendo a Polícia Judiciária, o Núcleo de Leiria, desenvolvido uma operação a que deu o nome Vida Ativa por fraude no Serviço Nacional de Saúde. Na altura, a PJ, através do Departamento de Investigação Criminal de Leiria, no âmbito de investigação de práticas de fraude ao SNS, em inquérito titulado pelo Departamento Central de Investigação e Ação Penal do Ministério Público, com a colaboração do Centro de Conferência de Faturas do Ministério da Saúde, desencadeou uma operação policial que conduziu à constituição de 6 arguidos, um farmacêutico, um gerente de farmácia e 4 médicos, fortemente indiciados pela prática dos crimes de burla qualificada ao Estado, falsificação de documentos agravada e de corrupção. Nesse comunicado, a PJ indicava ter abundantes elementos probatórios recolhidos e indicou que a atividade criminosa consistia num esquema fraudulento de venda fictícia, massiva, com apresentação indevida de receituário para medicamentos com elevado valor de compartilhamento participação pago pelo Estado, revertendo o lucro para os ora arguidos. Por altura da operação, a 14 de julho de 2017, a polícia indicava ter sido apurado um valor de fraude ao SNS nos últimos 5 anos, não inferior a 3 milhões e 400 mil euros. Nessa operação foram realizadas 5 buscas domiciliárias e 15 não domiciliárias em 2 farmácias, em Abrantes e em Lisboa, e em 6 consultórios médicos em Abrantes, Orém, Oliveira de Frades e em Coimbra. Como resultado da mesma, nessa data foi detido o farmacêutico, proprietário das 2 farmácias, com 45 anos de idade na altura, foi presente a primeiro interrogatório judicial, ficando sujeito à obrigação de permanência na habitação, à proibição de contactos com os coarguidos médicos e à suspensão do exercício da função profissional de farmacêutico. O Tribunal de Santarém deu como provado que Joaquim Ribeiro foi o mentor de um esquema que lesou o Estado em mais de 2 milhões de euros. No mesmo processo, o médico foi condenado a 7 anos de prisão e uma funcionária do Montepio Abrantino a 6 anos e meio. A vereadora eleita pelo Chega na Câmara de Vila Nova da Barquinha, Tatiana Horta, apresentou na última reunião do Executivo, realizada esta quarta-feira, uma proposta que visava dar início a um procedimento de elaboração de um regulamento municipal de subsídio de apoio habitacional para municípios vulneráveis com grau de incapacidade igual ou superior a 60% por razões de saúde graves, crónicas, raras e do foro psicológico. Tatiana Horta apresentou a proposta.
3: Senhor Presidente, senhores Vereadores, a proposta que hoje apresento tem um objetivo simples: iniciar o estudo e uma resposta municipal dirigida a municípios que enfrentam situações de elevada fragilidade por motivos de saúde grave. Falamos de pessoas com incapacidades reconhecidas oficialmente, iguais ou superiores a 60%, que muitas das vezes acumulam 2 realidades difíceis: uma quebra significativa da sua capacidade laboral ou autonomia e, simultaneamente, um aumento das despesas essenciais com tratamentos, deslocações, acompanhamentos a médico e medicação. Importa deixar claro que esta proposta é e que outro não é. Esta proposta não cria hoje qualquer apoio automático, não atribui qualquer valor e não elimina qualquer obrigação fiscal. O que se propõe é que o município inicie um procedimento regulamentar, que os serviços façam a respectiva avaliação técnica e financeira e seja construído um regulamento com critérios claros, objetivos e iguais para todos. O critério proposto não distingue doenças nem patologias, baseia-se num documento oficial emitido pelas entidades competentes, o atestado médico de incapacidade multiusos igual ou superior a 60%. Considero que a proximidade das autarquias também se mede pela capacidade de identificar situações concretas de vulnerabilidade e estudar respostas possíveis, responsáveis e sustentáveis. Naturalmente, o regulamento deverá resultar do trabalho técnico dos serviços, garantindo enquadramento legal, equilíbrio financeiro e justiça na aplicação. O que hoje se pede é apenas isto, que seja dado início a esse trabalho. Obrigada.
0: Na discussão, a vereadora eleita pelo PST, Paula Gomes da Silva, parabenizou os vereadores do Chega pela proposta, mas avisou que os municípios não podem fazer mais do que já fazem e que a proposta tem que ser apresentada, mas na Assembleia da República.
4: Quero dar os parabéns à bancada do Chega, porque penso que é uma proposta que tem até a sua lógica. Penso que o local é o errado, porque as câmaras municipais não têm poder legal para criar regulamentos que reduzem ou isentem o IMI com base em atestados motivos. Estas propostas já foram apresentadas em Assembleia da República, penso que já foram até alguns estudos efetuados, contudo as propostas não foram aprovadas. Aquilo que nós fazemos como Câmara Municipal é, atendendo ao que está legislado, aplicar as melhores taxas e dar os melhores incentivos para os nossos municípios. Isso temos acompanhado, até porque já fizemos as reduções também do IMI, até porque há também o IMI familiar, do número de dependentes. Penso que nós estamos a acompanhar agora.
5: Que é a legislação nacional.
4: Sim, apesar da proposta ser ter até alguma matéria, este é o primeiro ponto, ter alguma matéria para, aqui penso que não é o local exato, porque eu não vou conseguir aqui fazer nada e até pedia que a proposta fosse retirada, porque eu depois não sei qual é que é o meu sentido de voto, no sentido que não vou votar contra, ou por outra, voto contra a proposta nos moldes que estão apresentados. A ideia tem que ser apresentada em Assembleia da República, e bem, por qualquer uma das bancadas partidárias que... Relativamente ao ponto 2, ao ponto 3, nem vou falar, porque isto depois era a publicitação, nem existe. Gostava só que a senhora vereadora me fizesse a informação de como é que estava a pensar fazer o estudo de impacto financeiro. Se abria uma caixa de correio para todos que tivessem capacidade acima dos 60 pudessem investir consigo ou com algum dos serviços. Não sei, de acordo com o RGPD, não sei se isso era uma coisa execuível de fazer, por isso gostava depois que me dissesse. Relativamente à proposta nos moldes que estão, e como não está de acordo com os regulamentos aprovados e tem que ser em Assembleia da República, o meu voto é contra.
0: Já a vereadora do PS, Marina Honório, questionou os valores em causa, que seriam mínimos para os municípios, e qual a incidência destes casos no Conselho.
6: Sobre a proposta apresentada, questiono em primeiro lugar a taxa de incidência municipal de municípios detentores de atestado médico de incapacidade multiuso. Já que nós falamos tanto em questão de números, de legalidade, de incidência, qual é a taxa? Porque é este grupo e não outro. Sem estes dados, esta proposta não faz sentido. No âmbito da aplicação dos regulamentos da área social, como sabem certamente, já existe uma majoração de 10% nestes casos para o cálculo do rendimento mensal corrigido. Ora, o imposto municipal sobre imóveis incide sobre o valor patrimonial tributário dos prédios rústicos e urbanos situados no território português, constituindo receita dos municípios onde os mesmos se localizam. O nosso município decidiu aplicar a taxa mínima, 0,3. O valor mais baixo permitido por lei para prédios urbanos cuja taxa geral varia entre 0,3 e 0,45. Além desta medida universal para todos os municípios, aplicamos ainda o chamado IMI familiar, um desconto fixo atribuído a agregados com filhos dependentes, uma dedução fixa de 30 euros para um dependente, 70 para dois e 140 euros para três ou mais dependentes. E ainda as seguintes isenções permanentes ou temporárias: isenção dependente do rendimento do agregado familiar e do valor patrimonial tributário do imóvel. Para pedir a isenção permanente do IMI, tem de cumprir as seguintes condições: o seu agregado familiar não pode ter um rendimento bruto anual superior a 2,3 vezes o valor anual do indexante do IAS, isto é, 17.295,59 euros, em 2026. A casa tem de ser a sua residência permanente e o valor patrimonial deve ser inferior ou igual a 66.500 euros. As famílias mais carenciadas podem pedir esta isenção, mesmo que tenham dívidas ao Estado. Para pedir a isenção temporária, precisa de o seu imóvel novo não tenha um valor patrimonial tributário superior a 125 mil euros e seja a residência fiscal. O rendimento anual do agregado não ultrapasse os 153 mil euros. A isenção temporária tem uma duração máxima de 3 anos, mas a lei permite ir até aos 5 e o nosso município, a Assembleia Municipal, tem deliberado o prazo máximo. Portanto, dentro do Código do IMI e do Estatuto dos Benefícios Fiscais, nós temos aplicado quer as taxas mínimas, quer todos os apoios que nos são permitidos nesta matéria. De acordo com os mapas das demonstrações financeiras da DGAL, no ano 2024, o município da Barquinha encontrava-se na posição 78 entre os 308 municípios com uma das menores receitas de IMI, 575 mil euros. O valor médio do IMI por família em Vila Nova da Barquinha é de 196 euros. E eu depois faço as contas, e depois podem ver as contas, que têm a ver com o valor do IMI pago e com o número de famílias, 2.938. Este valor representa uma média estatística e não o imposto efetivamente pago por cada agregado familiar. Na prática, muitas famílias não pagam o IMI. Algumas pagam menos de 100 euros e outros proprietários de maior valor patrimonial podem pagar centenas. Por isso, entre os proprietários que efetivamente pagam IMI, o valor médio é certamente superior a 196, podendo situar entre os 300 a 400 euros anuais. Vai sempre depender do número de prédios tributados no concelho. Face ao exposto, o apoio que propõem, sem critérios estatísticos de igualdade e legislativos de base, em média seria traduzido num valor mensal de 16 euros e diário de 54 cêntimos. Ainda acha que esta proposta tem fundamento? E sem saber qual o impacto efetivo do número de munícipes e na diminuição da receita municipal?
0: Também o presidente Manuel Morato apresentou uma declaração de voto. Começou por reconhecer a legitimidade da proposta pela preocupação social, mas afirmou que os critérios podem causar mais injustiças e desigualdades do que à partida se possa pensar, pois nem todos os munícipes com problemas de saúde são pessoas vulneráveis em termos económicos.
5: Eu vou votar contra esta proposta, pela proposta em si, porque por não ter fundamento. Aliás, já foi referido aqui pela senhora vereadora Paula, que eu subscrevo nem para o que referiu, mas tenho aqui uma declaração de voto, uma vez que a proposta foi aceita, reunião, porque ela formalmente tinha condições para ser aceita, o conteúdo é que não. Declaração de voto que farei entrega para constar em ata. Reconheço que a preocupação social subjacente a esta proposta é legítima, mas o critério escolhido não corresponde necessariamente à vulnerabilidade socioeconómica que justifica a intervenção social municipal. A ação social municipal deve ser orientada pela situação de carência económica e vulnerabilidade social efetiva e não pela mera existência de uma determinada condição clínica, sob pena de se criar uma discriminação injustificada entre cidadãos com capacidades económicas muito distintas. Os fundamentos jurídicos e políticos para esta minha decisão têm a ver com o seguinte. Primeiro, ponto 1. Há uma confusão entre incapacidade clínica e vulnerabilidade social. O atestado médico de incapacidade multiusos, destinado a certificar uma incapacidade funcional por efeitos previstos na lei, não constitui prova de insuficiência económica, em lado nenhum. Um munícipe com incapacidade superior a 60% pode dispor de rendimentos elevados, património ou situação económica confortável, enquanto que um agregado sem qualquer incapacidade certificada pode encontrar-se em situação de vulnerabilidade social muito mais grave. Ao eleger exclusivamente a incapacidade clínica como critério de acesso ao apoio, O hipotético regulamento afastaria cidadãos socialmente mais vulneráveis em benefício de outros que apenas preencham um requisito na natureza médica. Isto relativamente ao ponto 1. Ponto 2. Relativamente à violação do princípio de igualdade material. A Constituição da República não impõe tratar de forma igual situações diferentes. Pelo contrário, o princípio da igualdade exige exatamente que situações equivalentes sejam tratadas de forma equivalente e que as diferenças de tratamento tenham fundamento material. Ora, esta proposta cria uma distinção entre cidadãos com incapacidade e cidadãos sem incapacidade certificada, mas com igual ou maior fragilidade económica. A consequência é que dois agregados familiares com exatamente o mesmo rendimento poderiam receber tratamento diferente apenas em função da existência do antestado multiusos. Tal diferenciação dificilmente encontra justificação num objetivo enfocado que é o apoio social e habitacional. Ponto 3. O município não se deve substituir aos mecanismos nacionais, como já aqui foi referido, de proteção da deficiência. O legislador nacional já criou um conjunto de benefícios específicos para pessoas com deficiência ou incapacidade, a saber, benefícios fiscais, prestações sociais, laboral, regime do cuidador informal, prestações de dependência e benefícios na saúde e transportes. O papel da ação social municipal deve ser complementar e focado na avaliação das necessidades sociais concretas, evitando sobrepor-se a mecanismos já especificamente desenhados para compensar a incapacidade a nível nacional. O risco de exclusão de outras vulnerabilidades igualmente relevantes é o ponto 4. Esta proposta parte do pressuposto de que a doença grave gera vulnerabilidade social. Isto é frequentemente verdade, mas não é a única causa. Existem situações igualmente merecedoras de proteção, como por exemplo o desemprego, famílias monoparentais, vítimas de violência doméstica, idosos isolados, agregados com baixos rendimentos, famílias numerosas, situações de emergência social, entre muitas outras. A criação de um apoio reservado a uma categoria clínica específica pode gerar desigualdade relativamente a outras fragilidades sociais que também se enquadram nas competências municipais da ação social. Relativamente à questão da indexação do IMI, mesmo admitindo que se trata tecnicamente de uma isenção fiscal, o valor do apoio está diretamente indexado ao montante do IMI pago. Tal solução pode gerar resultados socialmente contraditórios. Por exemplo, quem possui uma habitação com maior volume patrimonial tende a pagar mais IMI e, consequentemente, poderá receber um apoio superior, enquanto quem habita um imóvel de menor valor receberá sempre menos apoio. Ou seja, o benefício pode aumentar em função do valor patrimonial, do património imobiliário e não da necessidade social do agregado. Assim, reconhece integralmente as dificuldades enfrentadas por cidadãos afetados por doenças graves e incapacidade permanente, e que isto fique claro. Contudo, entendo que a atribuição de apoios sociais municipais deve assentar numa avaliação integrada da vulnerabilidade socioeconómica dos agregados familiares e não numa condição clínica isolada. A incapacidade médica pode constituir um dos elementos relevantes da ponderação, mas não deve ser o único e não deve ser o critério exclusivo de acesso a benefícios públicos, sob penas de se criar situações de desigualdade entre munícipes com diferentes condições económicas e sociais. A prioridade da ação social municipal deve ser apoiar quem mais necessita, independentemente da sua origem ou vulnerabilidade.
0: A proposta de elaboração de um regulamento municipal de subsídio de apoio habitacional para municípios vulneráveis com grau de incapacidade igual ou superior a 60% por razões de saúde graves, crónicas, raras e do foro psicológico, apresentado pelo Chega, foi assim rejeitado com os votos contra da vereadora do PSD e dos dois votos do Partido Socialista. A Câmara Municipal de Tomar afirmou que ainda não tem em licenciamento qualquer projeto turístico designado Amara Village, esclarecendo que o único ato administrativo para a área foi até agora um alvará de loteamento e obras de urbanização. A resposta da autarquia surge na sequência de um comunicado enviado pela Associação Ambientalista Quercus, que classificou como escandaloso o avanço de um alegado empreendimento turístico de luxo nas margens da Albufeira do Castelo de Bode, sem avaliação de impacto ambiental. Segundo a Quercus, o projeto Amara Village prevê a ocupação de uma área de cerca de 50 hectares junto à Albufeira, responsável pelo abastecimento de água a cerca de 3 milhões de pessoas na região da Grande Lisboa. Segundo a associação, o empreendimento contempla 193 propriedades, entre apartamentos e moradias, bem como várias infraestruturas de apoio, incluindo uma estação de tratamento de águas residuais, acessos viários e um cais para embarcações. A Quercus sustenta que a legislação obriga à realização de uma avaliação de impacto ambiental para aldeamentos turísticos com área igual ou superior a 10 hectares, pelo que considera incompreensível que o projeto avance sem esse procedimento, tratando-se de uma intervenção prevista para uma área 5 vezes vezes superior ao limiar legal. Em resposta, a Câmara de Tomar esclareceu que não existe nos seus serviços qualquer processo de licenciamento com a designação Omara Village, indicando que o que existe é o plano de pormenor da área turística de Vila Nova Serra, aprovado em 2011. De acordo com a autarquia, foi emitido a 2 de junho um alvará de loteamento com obras de urbanização relativo a uma das unidades previstas naquele plano. A licença permite apenas a divisão dos terrenos em lotes e a realização de obras de urbanização, como arruamentos e infraestruturas de apoio, adiantou ainda. Segundo a Câmara, os terrenos abrangidos têm uma área total de cerca de 50 hectares, embora a área de lotes corresponda a 8,9 hectares e a implantação prevista para edifícios ocupe cerca de 2 hectares. A autarquia sublinhou ainda que os edifícios associados ao futuro empreendimento turístico ainda não foram apresentados para licenciamento municipal. O município de Ourém vai gastar cerca de 1 milhão de euros na reparação de escolas e diversos arruamentos danificados devido à depressão Christine, que em janeiro afetou gravemente este concelho. Numa nota de imprensa, a autarquia presidida por Luís Albuquerque anunciou que aprovou na segunda-feira, em reunião do Executivo Municipal, 3 procedimentos destinados à reparação de estabelecimentos escolares afetados pela tempestade Christine, num investimento global próximo dos 500 mil euros. O objetivo é reforçar as condições de segurança para alunos, docentes e restante comunidade educativa, sendo as intervenções na Escola Básica de Caxarias e na Escola do 2º e 3º ciclos da Freixianda, além de um conjunto de outros 21 estabelecimentos escolares. Os trabalhos contemplam vedações, campo dos jogos, corturas e pavimentos, entre outros. Na mesma reunião, a autarquia deliberou avançar para a reparação de 4 ruas distribuídas pelas freguesias de Gondomaria, Olival e Alboritel, no valor de quase 487 mil euros. O presidente da Câmara salientou o enorme esforço que a autarquia está a fazer para recuperar o património destruído pelo mau tempo, cujo valor já ultrapassa a verba recebida de adiantamento do governo. Em março, Luís Albuquerque disse que seriam necessários 42 milhões de euros para reabilitar o património público danificado pelo mau tempo. Manuel Serrano, conhecido em Mouriscas por Manel do Aurélio, nome do seu pai, foi homenageado pela Associação Cultural e de Apoio à Terceira Idade de Mouriscas, a ACATIM, neste 8 de julho, data em que assinalou a passagem dos seus 105 anos de vida. A cerimónia contou com a presença de familiares, diretores da instituição e da vereadora responsável pela ação social no município de Abrantes. Como acontece nos aniversários da instituição, foram lidas as biografias dos aniversariantes, neste caso, Manuel Serrano, de 105 anos, e Brigida Esteves, com 87. Mas quem nos conta tudo é o Jerónimo Bel Jorge, que também foi à festa.
7: Nascido a 8 de julho de 1921, no lugar do Outeiro dos Penedos, perto do Surdo, Manuel Serrano é filho de Aurélio Serrano, conhecido por Aurélio Palhinhas, e de Capitolina Lopes. Teve 5 irmãos. Embora em criança sonhasse ser pedreiro, acabou por seguir a tradição familiar e tornou-se sapateiro. Manuel Amaia Alves, dirigente da ACATIM, recordou as pastas feitas em couro para quem entrava na escola primária, para lá dos sapatos, e contou aos presentes na festa do 105º aniversário um pouco da vida do aniversariante, o Manel do Aurélio, como é conhecido nas Mouriscas.
8: Nasceu a 8 de julho de 1921, já não há muitos da idade dele. Nasceu no Outeiro dos Penedos e desde muito cedo aprendeu que a vida se constrói com trabalho, dedicação e honestidade, e foi isso que fez toda a sua vida. Portanto, como já disse, é conhecido por Manuel do Aurélio, porque o pai era o Aurélio Serrano, também conhecido por Palhinhas. Em criança, ele queria ser pedreiro, mas o destino levou-o por outro caminho. Portanto, ele foi sapateiro. Já o avô dele, Manuel Serras, e também era padrinho dele, era sapateiro. Também teve um tio, que era o Eustáquio. Depois veio a ser sogro dele, também era sapateiro. E acho que foi com esse tio.
9: E sogro.
8: Nós, nas músicas, não dizemos Eustáquio. Era o tio Estaco. Era o tio Estaco Palhinhas. Portanto, ele depois enamorou-se da prima, Zulmira, que era filha desse tio que era sapateiro. Portanto, aos 14 anos iniciou a aprendizagem e aos 16 já dominava a arte de fazer sapatos. E também não fazia só sapatos. Eu lembro que tive uma pasta quando andava na escola, foi feita por ele. Eu tive vários sapatos feitos por ele. Eu acho que conheço as fases todas de fazer sapatos e do ver a fazer sapatos. Desde irmos lá e pôr o pé em cima de uma folha de papel par, e ele fazer o contorno, e depois com a fita métrica medir o peito do pé, portanto, e depois, isto geralmente, quando, isto aconteceu mais quando eu andava na escola. E depois no outro dia passava lá para ver como é que já estavam os sapatos que ele tinha começado a fazer. Portanto, ele não trabalhou sempre a fazer sapatos, também participou nas ceifas, a apanha da azeitona, portanto, trabalho no campo. Era tudo o que era preciso para o sustento da família, porque eram seis irmãos, não era brincadeira, portanto, sustentar portanto, uma família com seis filhos. Casou com a prima, como eu já disse, a Zulmira Cadete, que era de Cedeira. Ela também esteve aqui na Acatim, portanto, algumas pessoas ainda se recordam dela. Também estiveram aqui irmãos dele, teve a Joaquina, teve a Nazaré e teve o João. Portanto, seis irmãos, portanto,
9: três
8: quatro.
9: Irmãos, e três irmãos.
8: Exatamente. Portanto, mas dos seis irmãos, quatro passaram aqui pela Acatim. Portanto, do casamento da união do Sr. Manuel com a tia Zulmira nasceu um filho, o Manel. E uma neta, que temos o prazer de estar aqui ao lado dele, que é a menina dos olhos dele, não é? Portanto, foi. Portanto, havia muito a dizer sobre a vida dele. Foi sapateiro, lembro dele trabalhar na Cifameca, lembro de uma vez irmos à Cifameca, quando a Cifameca começou a trabalhar.
9: Foi a Angola.
8: E foi a Angola também, meu irmão. Depois, com a industrialização do calçado, deixou de sapateiro, portanto, aquilo já não vendia tanto. Portanto, foi trabalhar para a Cifameca. Lembro-me bem de quando a Cifameca começou aqui a trabalhar, foi uma novidade para nós. Estávamos habituados a ver as pessoas fazerem os capazes à mão. E quando fomos ver lá na Cifameca, parece que eu a vê-lo lá agarrado a uma máquina. Minha mãe até disse: ah, coitado do Manuel do Aurélio, aquilo deve exigir tanta força da parte dele. Portanto, e depois ainda andava aí com um autocultivador, com uma motorizada que corria, enquanto foi sapateiro, corria tudo, aí buscar sol à Brandes, se calhar outro gradual.
9: Era
8: Floreta. Há bocado estávamos a falar nisso, mas não sabíamos da marca. Ir até perto de Ponte Soura, onde levava calçados para arranjar e trazia ou para fazer. Portanto, havia muito a dizer sobre ele. 105 anos, portanto, é uma vida muito cheia.
7: O texto biográfico teve como base um escrito de João Maia Alves em 2012 no seu blog Mouriscas Terras e Gentes. É este autor local que explica que ao longo da carreira ensinou a profissão a outros aprendizes, trabalhou com vários sapateiros e por vezes deslocava-se à casa dos clientes para executar reparações ou fabricar calçado com a sua motorizada, uma Florete. Com o declínio da sapataria artesanal, quando começou a produção industrial de calçado, ali no final da década de 1960, adaptou-se aos novos tempos e passou a trabalhar na fábrica local de ceiras e capachos. A vida de Manuel Serrano, com mais de um século, cruza-se com alguns dos momentos mais marcantes da história de Portugal e da freguesia de Mouriscas. Tinha apenas 5 anos quando o golpe militar de 28 de maio de 1926 deu início à ditadura militar que iria evoluir para o Estado Novo consolidado com a Constituição de 1933. Viveu os anos da Guerra Civil Espanhola, de 36 a 39, e da Segunda Grande Guerra Mundial, de 39 a 45, períodos que marcaram profundamente o cotidiano de todas as populações, mesmo das zonas mais rurais do território português. Enquanto crescia, Mouriscas afirmava-se pela forte atividade das oficinas de espartaria, dedicadas ao fabrico de ceiras e capachos para os lagares de azeite, pelos telheiros com fabrico de telhas mouriscas ou tijolo burro e pelo desenvolvimento da indústria pirotécnica artesanal a partir da década de 1930, coexistindo com uma intensa imigração sazonal, principalmente no período do verão para as ceifas no Alentejo. Entre as mudanças que testemunhou destacam-se a fundação a 2 de janeiro de 1946 do Grupo Desportivo e Recreativo Os Esparteiros de Mouriscas, cujo nome está intimamente ligado à indústria da espartaria. A inauguração da barragem do Castelo de Bode em 1951, que impulsionou a produção de energia e a economia de toda a região, bem como a chegada da eletricidade à sua freguesia por volta dos anos 1960, substituindo a iluminação feita até então através das candeias de azeite, dos candeeiros a petróleo e dos petromaxes. Na década de 70, assistiu ainda à expansão da rede pública de abastecimento de água, que veio substituir gradualmente os poços, minas, fontes e chafarizes, à inauguração da nova Igreja Matriz de São Sebastião, em 1971, e ao início da construção da barragem do Negrelinho, em 1977, cujo sistema de abastecimento de água entrou em funcionamento apenas a 6 de junho de 1993. Para...

0: Manel do Aurélio ou Manuel Serrano, com a família e alguns convidados, soprou as velas, uma a uma, do seu 105º aniversário. Presente esteve também a vereadora da Câmara Municipal de Abrantes, responsável pela área social do município, Raquel Olhicas. Esteve presente para se associar a esta festa de um dos cidadãos do concelho com mais idade, se não mesmo aquele que é o mais velho na atualidade, mas esse é um facto que não podemos confirmar. A certeza é que Manuel Serrano comemorou ontem 105 anos de vida.
1: Os parabéns a Manuel Serrano, que assinalou ontem a bonita idade de 105 anos de vida. Nasceu, imagine, em 1921. A ACATIM, a Associação Comunitária de Apoio à Terceira Idade de Mouriscas, tem 3 respostas sociais, o LAR, a ERP, com 30 utentes, o Centro de Dia, com 15 e 24 em apoio domiciliário. Conta atualmente com 32 funcionários. A cantora galesa Bonnie Tyler, conhecida por êxitos nos anos 80 como Total Eclipse of the Heart ou It's a Heartache, morreu na quarta-feira à noite aos 75 anos, anunciou a família num comunicado. A família e a equipa da Bonnie estão de coração partido ao anunciar que a Bonnie faleceu inesperadamente ontem à noite no hospital em Portugal, em consequência da doença para a qual estava a ser tratada. Pode ler-se num comunicado publicado na conta do Facebook da cantora, noticiado entretanto pelas agências noticiosas. Bonnie Tyler vivia já há alguns anos no Algarve e estava internada no Hospital de Faro. A França, vice-campeã mundial em título, e Marrocos, quarto classificado em 2022, dão hoje o pontapé de saída nos quartos de final do Mundial de Futebol, que se prolongam até sábado. Franceses e marroquinos vão reeditar a meia-final de há 4 anos, que então terminou com o triunfo gaulês por 2-0. Desta vez, os franceses partem de novo como favoritos, depois de um percurso imaculado de 5 vitórias em 5 jogos, com 14 golos marcados e 2 sofridos. Por seu lado, Marrocos, o único sobrevivente de África, procura replicar o que conseguiu em 2022, edição em que se tornou a primeira equipa do seu continente a atingir as meias finais, na altura ao vencer Portugal por 1-0. O encontro entre francesas e marroquinos, o primeiro dos quartos de final, realiza-se em Foxborough, nos Estados Unidos, quando forem 21 horas em Portugal. O ex-árbitro internacional João Ferreira é o novo diretor técnico de arbitragem após a demissão de Duarte Gomes, anunciou o Conselho de Arbitragem da Federação Portuguesa de Futebol. A escolha vem no seguimento do planeamento para a época 2026-27, que está a ser preparada pelo órgão que tutela a arbitragem em Portugal, lê-se num comunicado da Federação. João Ferreira, que esteve 13 anos no mais alto escalão da arbitragem nacional, é atualmente observador internacional e inicia funções de diretor técnico na segunda-feira. O ex-árbitro era candidato ao Conselho de Arbitragem nas listas lideradas por Nuno Lobo nas últimas eleições na Federação Portuguesa de Futebol, vencidas pelo atual presidente Pedro Proença. Duarte Gomes renunciou ao cargo de diretor técnico da arbitragem da Federação, tendo o organismo remetido agora à situação para o Ministério Público, na sequência dos motivos alegados em participação formal pelo ex-árbitro internacional, que estava em funções há 1 ano e já disse estar disponível para prestar todos os esclarecimentos. Duarte Gomes ainda não revelou publicamente os motivos da admissão, mas a decisão da Federação em remeter a situação para o Ministério Público no âmbito do regime jurídico da integridade do desporto levanta suspeição no setor da arbitragem a pouco mais de 1 mês do início das provas profissionais. A PSP deteve hoje 10 pessoas ligadas à claque benfiquista No Name Boys por suspeita de agressões antes de um jogo de futsal entre o Benfica e o Sporting em fevereiro, anunciou hoje a Força Policial. Segundo a PSP, a operação Kick-Off decorreu entre as 7 da manhã de hoje na área metropolitana pela eventual prática de crimes relacionados com a violência no desporto e no total foram cumpridos 11 mandados de busca domiciliária e efetuadas 10 detenções. Esta operação tem como alvo os elementos do grupo organizado de adeptos No Name Boys por eventual suspeita de agressões praticadas antes do jogo de futsal entre as equipas do Sporting Clube Portugal e do Sport Lisboa e Benfica, a 19 de fevereiro deste ano, precisa em comunicado à Força Policial. Nas buscas realizadas hoje, foi apreendida diversa prova material que será analisada no âmbito do inquérito crime em curso, dirigido pela 11ª Secção do Departamento de Investigação e Ação Penal de Lisboa. A 19 de fevereiro tinham já sido detidas 124 pessoas na sequência de uma rixa entre adeptos do Benfica e do Sporting, junto ao estádio José Alvalade em Lisboa, antes do derby de futsal entre os dois clubes no pavilhão João Rocha, indicou

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5: A Meteo Brandes informa agora 26 graus.
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5: 7 horas e 4 minutos.

0: Agora, 23 minutos depois das 7, muito boa tarde. 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
0: Sempre grandes canções, aqui mesmo na sua rádio preferida. Boa tarde, continuo bem ligado com a Antena Livre.

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0: Muito boa tarde, bom trabalho se for o seu caso. E se por acaso está na estrada, boa viagem, conduza com precaução e obrigada por dar uma boleia à Antena Livre. E já agora, fica a saber que faltam 18 minutos para as 8 da noite.
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3: É mais uma tarde cheia de grandes canções escolhidas especialmente para si. Bom trabalho, obrigada por estar ligado com a sua rádio e a si que está de viagem, boa condução de regresso a casa. Eu sou Alexandra Pimentel e agradeço a boleia. Agora faltam 14 minutos para as 8 da noite.

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0: Olá, muito boa noite. Estas são as últimas novidades do mundo da música e rodam aqui todas no Power Play.
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0: E não haja dúvida que escolhemos as melhores músicas para si. É mais uma grande noite, aqui mesmo na Antena Livre.

0: Olá, espero muito honestamente que esteja a passar uma excelente noite. Seja então muito bem-vindo para mais uma edição do Power Play. Aqui rodam as músicas mais espetaculares que são lançadas novas no mercado.
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2: E as grandes músicas são escolhidas especialmente para si. 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

0: Boa noite, esta é a Antena Livre e este é o Power Play.
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2: Muito boa noite. O secretário de Estado das Comunidades Portuguesas, Emídio Sousa, iniciou ontem uma visita de 4 dias à Venezuela, onde encontrou um cenário devastador, mas muitos portugueses solidários com as vítimas dos sismos que assolaram o país. Emídio Sousa explicou que viu prédios completamente arrasados e pessoas alojadas em tendas.
3: Em relação à nossa gente, vejo com orgulho gente com capacidade de luta, gente solidária. Encontrei muita gente amiga e conhecida e muita gente disposta a ajudar. Agora, o cenário com que deparei na visita que fiz à La Guaira, que foi onde o sismo, o terremoto se fez sentir com mais força, é devastador. Nós vemos prédios completamente arrasados. Vemos as pessoas alojadas em tendas, há ali toda uma tragédia debaixo daqueles escombros absolutamente descomunal. É doloroso vermos as pessoas ali um bocadinho a deambular. Ainda os esforços estão a ser feitos para remover escombros, eventualmente para encontrar cadáveres. Portanto, fiquei impressionado pelo grau de destruição do sismo naquela zona. Sim, há uma grande mobilização da comunidade internacional. Portugal está nesta linha da frente. Como disse, a nossa força, a primeira, que é a salvamento e socorro, já não estava cá a fazer nada. Agora passa pela ajuda humanitária.
2: Os sismos registados na Venezuela a 24 de junho causaram pelo menos 3.811 mortos e 16.740 feridos, segundo o mais recente balanço oficial. Entre os mortos há pelo menos 102 portugueses e lusodescendentes e outros 57 estão desaparecidos ou incontactáveis. E a Força Operacional Conjunta, a FOCON Portuguesa, destacada em La Guaira, na Venezuela, para apoiar as operações de busca e salvamento e prestar assistência às populações afetadas pelos sismos que atingiram aquele país, regressa a Portugal amanhã, dia 10 de julho, a bordo de um voo da Força Aérea Portuguesa, com chegada prevista à base aérea número 11 em Beja, pelas 10h45. Coordenada pela Autoridade Nacional de Emergência e Proteção Civil, a missão foi chefiada pelo comandante Hugo Santos e integrou 62 operacionais da Estrutura de Comando e da Força Especial de Proteção Civil da Autoridade Nacional de Emergência e Proteção Civil, do Regimento de Sapadores de Bombeiros de Lisboa e do Instituto Nacional de Emergência Médica e também da Guarda Nacional Republicana, bem como 6 cães de busca e salvamento. Entre os membros da FOCON está o segundo comandante do Comando Subregional do Médio Tejo, João Pitacas. Durante mais de uma semana, a equipa portuguesa trabalhou em estreita articulação com as autoridades venezuelanas e com equipas internacionais, contribuindo para as ações de busca e salvamento de vítimas e para o apoio às populações afetadas pelos fortes sismos que atingiram aquele país no dia 24 de junho. A missão portuguesa ficou marcada pelo salvamento de Hernan Hill, de 44 anos, que permaneceu durante 7 dias sob os escombros do parque de estacionamento de um centro comercial. A vítima foi localizada e retirada com sucesso após 76 horas consecutivas de trabalho da FOCON, em estreita cooperação com equipas internacionais, numa operação que evidenciou a elevada capacidade técnica, a resiliência e o espírito de missão dos operacionais envolvidos. À chegada à base aérea número 11, a Força Operacional Conjunta será recebida pelo Ministro da Administração Interna, Luís Neves, pelo Presidente da Autoridade Nacional de Emergência e Proteção Civil, José Manuel Moura, pela Embaixadora da Venezuela em Portugal, Mari Flores, e pelo Comandante Nacional de Emergência e Proteção Civil, Mário Silvestre. A missão decorreu no âmbito do Mecanismo de Proteção Civil da União Europeia. A PSP fez ontem a detenção de um cidadão na cidade de Abrantes para cumprimento de pena de prisão efetiva. O mandado foi emitido pelo Tribunal depois do processo ter transitado em julgado para que o farmacêutico Joaquim Ribeiro cumpra 6 anos e 3 meses de prisão após ter sido condenado pelos crimes de burla qualificada e falsificação ou contrafação de documentos agravada. A detenção foi feita por agentes da Polícia de Segurança Pública às 9h10 da manhã no local de trabalho, localizado no Centro Histórico de Abrantes. O caso remonta a 2017, tendo a Polícia Judiciária, o Núcleo de Leiria, desenvolvido uma operação a que deu o nome Vida Ativa por fraude no Serviço

0: PJ através do Departamento de Investigação Criminal de Leiria no âmbito de investigação de práticas de fraude ao SNS. Em inquérito titulado pelo Departamento Central de Investigação e Ação Penal do Ministério Público, com a colaboração do Centro de Conferência de Faturas do Ministério da Saúde, desencadeou uma operação policial que conduziu à constituição de 6 arguidos, um farmacêutico, um gerente de farmácia e 4 médicos, fortemente indiciados pela prática dos crimes de burla qualificada ao Estado, falsificação de documentos agravada e de corrupção. Nesse comunicado, a PJ indicava ter abundantes elementos probatórios recolhidos e indicou que a atividade criminosa consistia num esquema fraudulento de venda fictícia, massiva, com apresentação indevida de receituário para medicamentos com elevado valor de comparticipação pago pelo Estado, revertendo o lucro para os ora arguidos. Por altura da operação, a 14 de julho de 2017, a polícia indicava ter sido apurado um valor de fraude ao SNS nos últimos 5 anos, não inferior a 3 milhões e 400 mil euros. Nessa operação foram realizadas 5 buscas domiciliárias e 15 não domiciliárias em 2 farmácias, em Abrantes e em Lisboa, e em 6 consultórios médicos, em Abrantes, Orém, Oliveira de Frades e em Coimbra. Como resultado da mesma, nessa data foi detido o farmacêutico, proprietário das 2 farmácias, com 45 anos de idade na altura, foi presente a primeiro interrogatório judicial, ficando sujeito à obrigação de permanência na habitação, à proibição de contactos com os coarguidos médicos e à suspensão do exercício da função profissional de farmacêutico. O Tribunal de Santarém deu como provado que Joaquim Ribeiro foi o mentor de um esquema que lesou o Estado em mais de 2 milhões de euros. No mesmo processo, o médico foi condenado a 7 anos de prisão e uma funcionária do Montepio Abrantino a 6 anos e meio. A Ministra da Saúde admitiu que poderão ocorrer constrangimentos nas urgências durante o verão, apesar do planeamento das unidades locais de saúde, afirmando que o SNS precisaria do dobro dos profissionais para assegurar a resposta desejada. Ana Paula Martins, à margem da inauguração da nova Unidade de Saúde Familiar de Alpiarça, questionada sobre o funcionamento das urgências nos próximos meses, referiu que o verão é sempre um período particularmente exigente para o Serviço Nacional de Saúde, uma vez que a falta estrutural de recursos humanos se juntam às férias dos profissionais.
1: Nunca poderia garantir que o verão vai ser tranquilo. Nenhum verão na saúde se pode dizer tranquilo. Nós,
2: a prestação do ano se pode dizer tranquila?
1: Eu diria que o verão e o inverno são sempre momentos mais difíceis. O caso, por razões diferentes, como os jornalistas sabem, no caso do verão, porque nós já temos falta de recursos humanos, e estamos aqui a falar das escalas de urgência, e eu estou a responder concretamente às escalas de urgência, e nesta altura nós também temos as férias dos nossos profissionais, que também são pessoas, que também têm família, que também têm filhos e que também têm de tirar férias em alguma altura do ano. Não tiram todos ao mesmo tempo, portanto, só para as pessoas também perceberem, vão uns, ficam outros e alternam-se. Esse é o modelo de gestão das escalas, mas toda a gente sabe, eu tenho dito isso repetidas vezes, que nós, para manter as urgências a funcionar com toda, digamos, a consistência e a plenitude que precisaríamos de ter, o dobro dos equivalentes de tempo completo, ou seja, de profissionais que temos. E isso não existe e não vai acontecer.
0: A ministra salientou, contudo, que as administrações das ULS, diretores clínicos e enfermeiros gestores procuram encontrar alternativas para evitar encerramentos. Quanto a notícias é tudo. Continuo na nossa companhia. Desejo-lhe uma muito boa noite.
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1: Olá, muito boa noite, eu sou o Luís Delgado e dou-lhe a conhecer as últimas novidades do mundo da música que rodam aqui mesmo na rádio como você gosta, em Power Play.

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0: E as últimas novidades do mundo da música rodam especialmente para si, aqui mesmo na rádio como você gosta.

0: E as músicas mais espetaculares rodam aqui na rádio como você gosta em Power Play.
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0: Olá, muito boa noite. Eu sou o Luís Delgado e faço-lhe companhia no Power Play.
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0: Olá, muito boa noite, eu sou o Luís Delgado e dou-lhe a conhecer as últimas novidades do mundo da música aqui mesmo em Powerplay.
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Olá, eu chamo Berta e hoje trago-lhe, acredito eu, uma surpresa. Um livro de não-ficção que se lê com a avidez com que se lê os grandes romances. É esse o fascínio da escrita de Herbert George Wells, o autor de História Essencial do Mundo, a minha sugestão literária de hoje. Desengane-se quem pensa que o aclamado escritor, 4 vezes nomeado para o Prémio Nobel da Literatura, escreveu apenas ficção. Também escreveu, extensamente, sobre história, política e assuntos sociais, e foi inclusivamente um dos maiores intelectuais da sua época. É verdade que A Guerra dos Mundos e A Máquina do Tempo são 2 títulos incontornáveis que alcançaram vendas memoráveis. Mas, dos mais de 100 livros que escreveu, História Essencial do Mundo é, aliás, um dos seus livros mais ambiciosos. E isto não só pela dimensão do percurso que abarca, desde as origens da Terra até ao século XX, mas também pelo rigor e pela abordagem inteligente. Muitos leitores afirmam mesmo que este é o relato mais imparcial alguma vez escrito sobre a história mundial. E o mais espantoso é que continua absolutamente pertinente e fascinante nos nossos dias. Publicada pela primeira vez em 1922, esta História Essencial do Mundo é uma síntese fantástica da grande aventura da humanidade, desde a antiguidade até meados do século passado. Ao longo do caminho, o autor considera temas tão diversos como os homens das cavernas do Neolítico, as civilizações romana e bizantina, a ascensão do judaísmo, a Idade de Ouro de Atenas, a vida de Cristo, o surgimento do Islão, a Idade das Trevas,

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13: E por aqui, como sempre a esta hora, as grandes músicas não param de tocar. Boa noite, eu sou a Liliana Uá e espero que esteja tudo bem consigo.

0: 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Muito boa noite, seja bem-vindo.
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0: Estamos a entrar na reta final de mais um dia que espero tenha sido muito bom para si. Aqui a esta hora sou eu, Liliana Wá, quem escolhe as melhores músicas para que o seu dia tenha um final perfeito. Seja muito bem-vindo.

0: E ao som de grandes músicas, continuamos ligados na rádio como você gosta.
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0: Continuamos, você e eu, a partilhar grandes canções esta noite. Estamos ligados na rádio como você gosta.
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1: As instituições particulares de solidariedade social e as misericórdias desempenham um papel importantíssimo no país, complementando o Estado Social que temos e substituindo-se muitas vezes ao próprio Estado, na proteção social que está constitucionalmente consagrada, nomeadamente através do apoio aos idosos, nas suas diversas modalidades, no apoio à infância com as creches e a ADL, bem como no meritório trabalho que desempenham no que diz respeito à inclusão dos mais desfavorecidos. Não menos importante, pelo contrário, nas pessoas portadoras de deficiência, estas instituições são fundamentais. Esta realidade não é muitas vezes suficientemente percepcionada, tal como não é a importância destas mesmas instituições para a coesão territorial e social do país, em particular do interior, e ainda a sua relevância económica nos locais onde estão instaladas. Não só, mas também

0: por dificuldades de várias ordem, nomeadamente financeiras, de recursos humanos e na dificuldade do voluntariado para assumir os órgãos sociais destas mesmas instituições. Há muitos anos que assim é, e tenho a certeza, infelizmente, que esta situação se possa vir a agravar. Basta passar os olhos pelas Assembleias Gerais de muitas instituições e perceber o número reduzido de associados presentes. De igual forma, os elementos contabilísticos disponibilizados, apesar de algumas melhorias fruto da revisão de acordos, essencialmente por este motivo, leia-se com participações do Estado, não são de modo a sossegar ninguém. Por fim, a frequência com que observamos anúncios recrutando trabalhadores indicia o envelhecimento do atual quadro de pessoal, bem como a dificuldade de recrutamento para uma atividade de elevada exigência física e emocional, para além das óbvias contingências do trabalho por turnos. Tendo em consideração este cenário, que penso que a todos deve inquietar, e penso que inquieta, devemos todos, enquanto sociedade, enquanto comunidade, com os poderes autárquicos, com o poder central, principalmente no que diz respeito ao modelo de financiamento, encararmos este mesmo cenário na certeza que, na minha convicção, podemos estar a caminhar para uma situação insustentável a médio prazo. Penso que é chegado mesmo o momento para pensarmos que estas situações têm de ter uma partilha de recursos, sinergias, eventualmente com pessoal de dirigente e gestão partilhadas, tal como a aquisição de bens e serviços e, quiçá, de recursos humanos. Estas soluções não são fáceis, causarão sempre alguma resistência, até porque as IPSS são dos seus associados, que têm o poder de decidir aquilo que melhor entenderem para o futuro das mesmas. Mas não poderão nunca, mesmo nunca, esquecer o papel social que as mesmas desempenharam e desempenham nas respectivas comunidades. Termino deixando uma palavra de enorme reconhecimento a todos aqueles que, de forma voluntária e desinteressada, emprestam o seu tempo gerindo estas instituições, muitas vezes com prejuízos materiais e pessoais significativos, tentando corresponder às exigências das diversas entidades, dos utentes e dos seus familiares, que naturalmente querem o melhor serviço possível nos exatos termos daquilo que está regulamentado. São todos merecedores do nosso respeito, como são igualmente os homens e as mulheres que cuidam diariamente daqueles que mais precisam. Muito obrigado a todos vós.
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3: Sempre grandes canções nas noites da sua rádio. Muito boa noite.

0: E assim vai acontecendo mais um final de dia na rádio como você gosta, sempre lado a lado com grandes canções.
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0: 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Muito boa noite.
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0: Continuação de uma ótima noite ao som da rádio como você gosta.
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0: E é assim, com estas músicas fantásticas, que vamos ficando juntos, aqui mesmo na rádio, como você gosta. Eu sou a Liliana Uá e tenho muito gosto em estar aqui consigo.
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0: completamente arrasados e pessoas alojadas em tendas.
1: Em relação à nossa gente, vejo com orgulho gente com capacidade de luta, gente solidária. Encontrei muita gente amiga e conhecida e muita gente disposta a ajudar. Agora, o cenário com que deparei na visita que fiz à Lagoeira, que foi onde o sismo, o terremoto se fez sentir com mais força, é devastador. Nós vemos prédios e prédios e prédios completamente arrasados. Vemos as pessoas alojadas em tendas. Há ali toda uma tragédia debaixo daqueles escombros absolutamente descomunal. É doloroso vermos as pessoas ali um bocadinho a deambular. Ainda os esforços estão a ser feitos para remover escombros, eventualmente para encontrar cadáveres. Portanto, fiquei impressionado pelo grau de destruição do sismo naquela zona. Sim, há uma grande mobilização da comunidade internacional. Portugal está nesta linha da frente. Como disse, a nossa força, a primeira, que é a salvamento e socorro, já não estava cá a fazer nada. Agora passa pela ajuda humanitária.
0: Os sismos registados na Venezuela a 24 de junho causaram pelo menos 3.811 mortos e 16.740 feridos, segundo o mais recente balanço oficial. Entre os mortos há pelo menos 102 portugueses e lusodescendentes e outros 57 estão desaparecidos ou incontactáveis. E a Força Operacional Conjunta, a FOCON Portuguesa, destacada em La Guaira, na Venezuela, para apoiar as operações de busca e salvamento e prestar assistência às populações afetadas pelos sismos que atingiram aquele país, regressa a Portugal amanhã, dia 10 de julho, a bordo de um voo da Força Aérea Portuguesa, com chegada prevista à Base Aérea número 11, em Beja, pelas 10h45. Coordenada pela Autoridade Nacional de Emergência e Proteção Civil, a missão foi chefiada pelo comandante Hugo Santos e integrou 62 operacionais da Estrutura de Comando e da Força Especial de Proteção Civil da Autoridade Nacional de Emergência e Proteção Civil, do Regimento de Sapadores de Bombeiros de Lisboa e do Instituto Nacional de Emergência Médica e também da Guarda Nacional Republicana, bem como 6 cães de busca e salvamento. Entre os membros da FOCON está o segundo comandante do Comando Subregional do Médio Tejo, João Pitacas. Durante mais de uma semana, a equipa portuguesa trabalhou em estreita articulação com as autoridades venezuelanas e com equipas internacionais, contribuindo para as ações de busca e salvamento de vítimas e para o apoio às populações afetadas pelos fortes sismos que atingiram aquele país no dia 24 de junho. A missão portuguesa ficou marcada pelo salvamento de Hernan Hill, de 44 anos, que permaneceu durante 7 dias sob os escombros do parque de estacionamento de um centro comercial. A vítima foi localizada e retirada com sucesso após 76 horas consecutivas de trabalho da FOCON, em estreita a cooperação com equipas internacionais, numa operação que evidenciou a elevada capacidade técnica, a resiliência e o espírito de missão dos operacionais envolvidos. À chegada à base aérea número 11, a Força Operacional Conjunta será recebida pelo Ministro da Administração Interna, Luís Neves, pelo Presidente da Autoridade Nacional de Emergência e Proteção Civil, José Manuel Moura, pela Embaixadora da Venezuela em Portugal, Mário Flores, e pelo Comandante Nacional de Emergência e Proteção Civil, Mário Silvestre. A missão decorreu no âmbito do Mecanismo de Proteção Civil da União Europeia. A PSP fez ontem a detenção de um cidadão na cidade de Abrantes para cumprimento de pena de prisão efetiva. O mandado foi emitido pelo Tribunal depois do processo ter transitado em julgado para que o farmacêutico Joaquim Ribeiro cumpra 6 anos e 3 meses de prisão após ter sido condenado pelos crimes de burla qualificada e falsificação ou contrafação de documentos agravada. A detenção foi feita por agentes da Polícia de Segurança Pública às 9h10 da manhã no local de trabalho, localizado no Centro Histórico de Abrantes. O caso remonta a 2017, tendo a Polícia Judiciária, o Núcleo de Leiria, desenvolvido uma operação a que deu o nome Vida Ativa por fraude no Serviço Nacional de Saúde. Na altura, a PJ, através do Departamento de Investigação Criminal de Leiria, no âmbito de investigação de práticas de fraude ao SNS, em inquérito titulado pelo Departamento Central de Investigação e Ação Penal do Ministério Público, com a colaboração do Centro de Conferência de Faturas do Ministério da Saúde, desencadeou uma operação policial que conduziu à constituição de 6 arguidos, um farmacêutico, um gerente de farmácia e 4 médicos, fortemente indiciados pela prática dos crimes de burla qualificada ao Estado, falsificação de documentos agravada e de corrupção. Nesse comunicado, a PJ indicava ter abundantes elementos probatórios recolhidos e indicou que a atividade criminosa consistia

0: fraudulento de venda fictícia massiva com apresentação indevida de receituário para medicamentos com elevado valor de comparticipação pago pelo Estado, revertendo o lucro para os ora arguídos. Por altura da operação, a 14 de julho de 2017, a polícia indicava ter sido apurado um valor de fraude ao SNS nos últimos 5 anos não inferior a 3 milhões e 400 mil euros. Nessa operação foram realizadas 5 buscas domiciliárias e 15 não domiciliárias em 2 farmácias, em Abrantes e em Lisboa, e em 6 consultórios médicos, em Abrantes, Orém, Oliveira de Frades e em Coimbra. Como resultado da mesma, nessa data foi detido o farmacêutico, proprietário das 2 farmácias, com 45 anos de idade na altura, foi presente a primeiro interrogatório judicial, ficando sujeito à obrigação de permanência na habitação, à proibição de contactos com os coarguidos médicos e à suspensão do exercício da função profissional de farmacêutico. O Tribunal de Santarém deu como provado que Joaquim Ribeiro foi o mentor de um esquema que lesou o Estado em mais de 2 milhões de euros. No mesmo processo, o médico foi condenado a 7 anos de prisão e uma funcionária do Monte Pio Abrantino a 6 anos e meio. A Ministra da Saúde admitiu que poderão ocorrer constrangimentos nas urgências durante o verão, apesar do planeamento das unidades locais de saúde, afirmando que o SNS precisaria do dobro dos profissionais para assegurar a resposta desejada. Ana Paula Martins, à margem da inauguração da nova Unidade de Saúde Familiar de Alpiarça, questionada sobre o funcionamento das urgências nos próximos meses, referiu que o verão é sempre um período particularmente exigente para o Serviço Nacional de Saúde, uma vez que a falta estrutural de recursos humanos se juntam às férias dos profissionais.
1: Nunca poderia garantir que o verão vai ser tranquilo. Nenhum verão na saúde se pode dizer tranquilo. Nós,
2: a estação do ano se pode dizer tranquila?
1: Eu diria que o verão e o inverno são sempre momentos mais difíceis. O caso, por razões diferentes, como os jornalistas sabem, no caso do verão, porque nós já temos falta de recursos humanos, e estamos aqui a falar das escalas de urgência, e eu estou a responder concretamente às escalas de urgência, e nesta altura nós também temos as férias dos nossos profissionais, que também são pessoas, que também têm família, que também têm filhos, e que também têm que tirar férias em alguma altura do ano. Não tiram todos ao mesmo tempo, portanto, só para as pessoas também perceberem, vão uns, ficam outros e alternam-se. Esse é o modelo de gestão das escalas, mas toda a gente sabe, eu tenho dito isso repetidas vezes, que nós, para manter as urgências a funcionar com toda, digamos, a consistência e a plenitude que precisaríamos de ter o dobro dos equivalentes de tempo completo, ou seja, de profissionais que temos. E isso não existe e não vai acontecer.
0: A ministra salientou, contudo, que as administrações das ULS, diretores clínicos e enfermeiros gestores procuram encontrar alternativas para evitar encerramentos. Quanto a notícias é tudo, continuo na nossa companhia, desejo-lhe uma muito boa noite.
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1: Bem-vindos ao Disto e Daquilo. Hoje tenho comigo uma convidada muito especial. Chama-se Márcia Santos, tem 37 anos, é natural de Vila Nova da Barquinha, casada, mãe de uma filha e dedica a sua vida a ajudar outras pessoas a encontrarem mais equilíbrio e bem-estar. É fundadora do Espaço Equilíbrios e é um gosto enorme receber-te aqui. Obrigada, Márcia, por teres aceito o meu convite. Bem-vinda ao estúdio da Antena Livre.
2: Olá, Joana, obrigada e boa tarde a todos.
1: Como é que foi essa infância? Passada sobretudo na localidade de Cafuz, Vila Nova da Barquinha. Para quem não conhece assim tão bem o nosso território, o Cafuz é ali uma pequena localidade que quase está no braço do concelho de Vila Nova da Barquinha e Tomar, não
2: certo.
1: É assim?
2: Sim, sim. É uma localidade mesmo muito pequena, com poucos habitantes e fica mesmo na extrema do concelho com Tomar. Tanto que muita gente até faz a vida mais no concelho de Tomar do que propriamente no lado da Barquinha.
1: E essa tua infância foi feita sobretudo no concelho de Tomar ou de Vila Nova da Barquinha? Em termos, por exemplo, de escolaridade?
2: Então, até o quarto ano tive sempre aulas na Barquinha, portanto era nas Limeiras. A escola primária, o jardim de infância foi nas Limeiras, que pertence à Barquinha. Mas a partir daí, portanto, do quinto ano em frente, foi sempre para Tomar que fui.
1: Acabaste por fazer, portanto, ali o secundário e toda
2: sim,
1: a experiência?
2: Sim, a partir do quinto ano foi tudo em Tomar e os amigos, as amizades acabaram por permanecer mais as de Tomar e ligar-me mais às pessoas de Tomar do que propriamente. Claro que tenho ainda algumas amizades do lado das Limeiras, da Barquinha, mas acabou por ficar muito mais ali as amizades do lado de Tomar e cresci mais ali no lado de Tomar, sim.
1: Ao nível de infância propriamente dita, ela foi passada na rua. Que memórias é que tens desses tempos?
2: Era diferente de hoje em dia, não é? Era muito passado na rua, muito brincadeiras na rua, terra. Nas árvores, tínhamos a aldeia era pequena, portanto não éramos muitas crianças, mas tínhamos aquele grupinho de crianças que se juntávamos ao fim do dia e que brincávamos depois da escola, aos fins de semana. A minha avó também mora naquela zona também, íamos para o tanque da minha avó, fazíamos o verão, fazíamos daquilo piscina, pronto, portanto era sempre ali muito passado ao ar livre, sim.
1: Irmã mais velha?
2: Sim.
1: E como é que é ser irmã mais velha?
2: Eu queria muito ter irmãos, e especificamente uma irmã. Eu não gostava de ser a filha única, portanto foi uma felicidade grande ter uma irmã. Temos praticamente 5 anos de diferença, e foi sempre uma companhia. A minha irmã também é uma pessoa muito... que se dá bem com toda a gente e que está sempre tudo bem para ela, portanto era sempre uma boa companhia para todas as brincadeiras e que me acompanhava sempre em tudo.
1: Consideras que com o seu crescimento ela até foi tendo uma personalidade bastante parecida com a tua?
2: É um bocadinho diferente. Temos personalidades um bocadinho diferentes. Eu sou mais de agir, de fazer, de dizer, e ela é uma pessoa mais
1: reservada.
2: Mais
1: ponderada.
2: Sim, e também consegue moldar-se às situações, às coisas. Eu às vezes acabo por ter um bocadinho mais dificuldade de me moldar, mas somos um bocadinho diferentes, mas tivemos sempre uma boa relação
1: que persiste aos dias de hoje.
2: Sim, sim, sim. E encaixa muito bem a nossa personalidade uma na outra, acaba por encaixar muito bem, sim.
1: E ambas hoje mães de duas filhas.
2: Exatamente.
1: Curiosamente.
2: Exatamente.
1: Muito bem. Ao nível de escola, estavas-me aqui a falar das Limeiras, de uma escola primária, imagino eu, à moda antiga, passa a expressão. E depois em Tomar, por onde é que passou o teu percurso?
2: Primeiro, estive o 5º e o 6º ano na linha Ceira, porque ainda havia telescola. Ainda sou do tempo da telescola. Já tínhamos professora, mas tínhamos também algumas coisas que eram feitas através da televisão. Portanto, 5º e 6º ano ainda foi telescola na linha Ceira.
1: Isso não foi muito estranho? sair do registro mais de contexto de sala de aula e depois...
2: Aquilo já estava mais adaptado, portanto já tínhamos uma professora mais para o lado das línguas, história e depois outra para as matemáticas, uhum, ciências, portanto já só víamos certos vídeos, já não era propriamente aquela telescola só de colocar em...
1: A televisão, sim.
2: E foi bom porque... éramos turmas pequenas,
1: próximas,
2: sim, e acabava por ser bom a nível também de estudo e de concentração, porque não éramos uma turma muito grande, portanto acabámos por depois ir bem preparados para o sétimo ano, depois quando fomos para Tomar.
1: Já para Tomar, e em Tomar passaste por onde?
2: Estive no liceu, na escola Santa Maria do Olival, desde o sétimo até o décimo segundo.
1: Fizeste, portanto, lá depois o percurso, o restante todo. Percurso.
2: Sim. Sim.
1: Uhum. Eras daquelas meninas que já sabia o que queria fazer ou foste descobrindo ao longo deste caminho até ao 12º ano?
2: Eu acho que sempre tive uma ligação à saúde. Eu quando era muito pequena dizia que queria ser psicóloga. Pensei muito assim sempre em coisas na área da saúde.
1: Porque dizias que querias ser psicóloga porque gostavas de ajudar as pessoas?
2: Sim, acho que sempre tive esse interesse em tentar ajudar as pessoas. E percebi que os psicólogos na altura foi quando se começou também a falar mais sobre psicologia e achava que era uma maneira de poder ajudar as pessoas. Depois mais tarde tirei mais essa ideia, mas fiquei sempre com a ideia da saúde, mas um bocadinho perdida no que é na saúde, e só no 12º ano é que tomei a decisão de realmente que queria ir mais para a área de... Primeiro pensei em fisioterapia e estava decidida a ir para a fisioterapia. Mas, entretanto, descobri a osteopatia e apaixonei-me totalmente e tirei a ideia totalmente da fisioterapia e pensei então em ir para a osteopatia, que na altura não era sequer uma licenciatura, então também foi assim um passo um bocadinho arriscado.
1: Uhum. Mas já lá vamos. Ainda só falando aqui de um tema que há pouco introduziste, a linha Ceira,
2: uhum,
1: portanto já é uma localidade pertencente ao Conselho de Tomar. Também foi importante para ti no que respeita à parte de amizades e associativismo? Alguma envolvência,
2: sim,
1: também,
2: sim,
1: a esse nível?
2: Sim, foi na linha Ceira que eu acabei por ter os meus amigos, digamos que do lado de Tomar, não é?
1: Os
2: que cresceram comigo e que ficaram ainda até os dias de hoje. Portanto, no fundo, foi importante para criar aqui, para entrar aqui num grupo que já existia, não é? Que já muitos deles já vinham da primária. Para entrar aqui neste grupo e crescer com eles e passar a adolescência e tudo com eles. Também estive no Rancho Folclórico da Linha Ceira, portanto também acabámos por ter este...
1: Passaste folclore?
2: Sim,
1: curioso.
2: Sim, bastantes anos ainda, sim.
1: E já agora, qual é que era o traje que apresentavas, lembras-te?
2: Era um traje de trabalho, tive sempre traje de trabalho.
1: E gostavas daquela dança típica ribatejana?
2: Sim, sim, nós por acaso, é curioso que quando nós acabámos por, eu principalmente acabei por entrar porque os meus amigos estavam lá e achava que até nem ia gostar muito daquilo, e depois aquilo, no fundo também éramos muitos amigos, era um rancho muito novo, e então era um divertimento, não era só a questão de dançarmos o folclore, mas também toda a envolvência, uhum, de estarmos juntos, estarmos em grupo e depois irmos, por exemplo, às atuações, não é? Íamos de autocarro juntos, acabava por ser também toda essa envolvência, mas eu até gostava de dançar e quando saí foi uma decisão por causa mais da parte profissional. Mas até tive pena porque gostava, era uma coisa que até gostava de fazer, sim.
1: Esse rancho desse tempo é o que ainda persiste aos dias de hoje?
2: É o mesmo, sim.
1: Ok.
2: Sim.
1: Curioso, realmente, esse lado também ligado às tradições e pronto, lá está, tendo sempre como base as amizades, porque no fundo é isso que às vezes também nos move, sobretudo nestas idades.
2: Sim.
1: Houve assim alguma professora que tenha marcado, que te recordes, que no percurso já em Tomar?
2: Uhum.
1: Ou uma disciplina, por exemplo, que...
2: Eu sei que gostei sempre muito da parte das ciências, logo no quinto ano, depois no sétimo também, as biologias, portanto sempre fui mais ligada sempre a essa área. Sim, professora que me tenha marcado mais, talvez mesmo a do quinto ano, que fazia a parte de português e de história, não sei porquê, mas ela de alguma forma cativou-me a empenhar-me e a, valorizava também o meu trabalho e o meu esforço, e então acho que isso também me fez, a partir daí, também tentar ser melhor. E
1: sentiste nela um exemplo?
2: Sim, sim, sim.
1: Hoje, portanto, és empresária, já vamos falar muito do teu projeto profissional. És esposa, és mãe. Como é que é equilibrar tudo isto aos dias de hoje com a Azafama, que é a nossa vida?
2: Sim, não é.
1: Com um projeto próprio, não é?
2: Não é, não é sempre fácil, nem sempre conseguimos ter tudo equilibrado igual na balança, não é? Eu tento muito priorizar a família. Mas tento também não me esquecer de mim, tento também ter algum autocuidado, e claro, o meu trabalho também, também tento sempre fazer o melhor que posso e estar presente, e quando estou presente estar mesmo a 100% e dedicar-me ao máximo. Mas claro, temos dias em que as coisas vão mais para um lado e outros dias pesam mais para o outro.
1: O normal. O que é que para ti não pode faltar, portanto, nos teus dias para te sentires bem? Por falar desse autocuidado.
2: Eu gosto de todos os dias sentir que tenho um momento de família. Isso para mim é importante. Gosto também de ter um momento para mim, ou de leitura, ou de algum, mais alguma coisa de calma, que me dê ali um bocadinho de calma. Preciso sentir isso ao longo do dia, não, numa parte do dia.
1: Escape pessoal.
2: Sim, leitura normalmente é o que eu gosto mais de fazer, mas às vezes até pode ser só estar ali um bocadinho em silêncio. Sinto que preciso disso. Pronto, a família é mesmo um ponto importante. Sinto mesmo que preciso ter ali um momento de família.
1: E já são dois bons exemplos.
2: E claro que também sentir que naquele dia consegui ajudar alguém, isso também é algo que me... portanto, sentir que naquele dia houve alguém que ficou feliz com o meu trabalho e que consegui ali, por exemplo, superar uma dor de alguém ou alguma coisa, isso também ajuda-me imenso a sentir-me feliz e realizada naquele dia. Pronto, acho que é mesmo muito importante quando isso acontece. Acontece muitas vezes, felizmente, mas é sempre bom.
1: Quando é que percebeste que querias trabalhar nesta área das terapias e concretamente da osteopatia? Portanto, estamos no 12º ano.
2: Sim.
1: É preciso tomar uma decisão.
2: Sim.
1: É sempre ingrata essa decisão, porque ela normalmente impõe-se na nossa vida às vezes muito cedo.
2: Sim.
1: Então, o que é que te fez realmente enverdar por este caminho?
2: Eu sabia que era a área da saúde, mas eu sinceramente não me identificava com nada. Parecia que nada encaixava no que eu realmente queria. Parecia que eu não sabia o que é que queria. No 12º ano fomos fazer uma visita de estudo e fomos à Escola Superior de Alcoitão, de Fisioterapia, e eu vi de lá que a ideia, ok, é isto, eu quero ser fisioterapeuta. Mas depois pensava, bem, mas não é bem fisioterapeuta que eu quero, porque depois há certos casos que também não é bem isto, não sei. Depois ainda pensei em ser... massagista, aquelas massagens de estética, porque lá está, eu queria alguma coisa com as mãos, mas estava ali meio perdida. E por acaso na altura o meu pai estava a ser seguido por um osteopata, e ele disse-me, olha, não queres vir assistir a uma consulta de osteopatia? É relativamente parecido com a fisioterapia, se quiseres vir ver, porque o meu pai já estava a ser seguido para o osteopata há mais tempo, mas eu nunca tinha tido curiosidade de ir ver. E eu fui ver a consulta e o meu pai até disse que eu estava com algum interesse em ir para a fisioterapia ou algo assim. Bem, e o senhor começou-me ali a despertar a curiosidade, a explicar o que é que estava a fazer, e eu comecei a ficar completamente maravilhada e saí de lá com a decisão que queria ser osteopata. Basicamente naquele dia eu vi aquilo, assisti àquilo e disse, ok, eu quero ser osteopata.
1: Ainda vive esse senhor?
2: Sim, sim. E o meu pai e a minha mãe disseram, ah, mas tens a certeza, não queres antes ir para a fisioterapia e depois tiras o curso de osteopatia? Porque o curso de osteopatia não era uma licenciatura, era um curso que não era regulamentado, não era reconhecido. Eu tinha boas notas, não queres antes ir para a fisioterapia e depois logo vês? Eu, não quero, eu sei que é isto que eu quero. E pronto, e assim foi, fui para a osteopatia e não houve volta a dar. Sim, mas foi através desse senhor que me cativou.
1: Precisaste de ver para querer, neste caso. Ok. E ele ajudou o teu pai?
2: Sim, ele ajudou o meu pai e ajudou-me a mim, portanto ajudou-me também na questão de ir para a escola, o que é que eu tinha que fazer.
1: Então, e depois como é que resolveste essa parte, portanto, formativa? Começaste por onde?
2: Então, o que é que acontece? Como a osteopatia não estava regulamentada, era um curso que era feito e que não tinha valor académico, no fundo. Era um curso profissional, podemos dizer assim. E então, aquilo era umas... Eu acabei por ir para a escola onde estava esse senhor, esse osteopata, que era o Instituto Quirós, que era uma escola espanhola, que tinha aqui uma delegação em Lisboa, os professores vinham de Espanha dar formação a Lisboa. E então eu comecei por aí, portanto, acabei o 12º ano, inscrevi-me na escola e comecei a fazer osteopatia. Na altura também tínhamos que ter já alguma formação base em algum tipo de massagem, eu não tinha, mas fiz um curso ao mesmo tempo de quiromassagem, então acabei por fazer ali 2 em 1, porque tínhamos que ter uma formação base e eu na altura não tinha, mas eles aceitaram que eu fizesse ao mesmo tempo. E basicamente fiz o curso de quiromassagem, portanto, que é uma massagem terapêutica, e fui fazendo logo o curso de osteopatia.
1: Tudo em Lisboa?
2: Sim, tudo em Lisboa, e com os professores espanhóis.
1: Ok. E como é que era essa tua dinâmica? Ias e vinhas? Ficavas por Lisboa? Houve necessidade de fazeres lá uma temporada da tua vida?
2: Então, o curso era 3 anos, mas era ao fim de semana. Era às sextas ao fim do dia, o sábado e o domingo o dia todo. Os professores davam aulas durante a semana em Espanha e depois vinham ao fim do dia. Começávamos às 6 da tarde na sexta-feira e depois sábado e domingo. Portanto, eu tinha a formação ao fim de semana e ficava com a semana livre.
1: Ok. Como é que foi essa experiência na altura com 18 anos? Porque era muito diferente.
2: Foi duro, porque ficava, portanto, enquanto que toda a gente estava livre e combinava coisas, eu tinha que ir para a escola. E depois, quando eu estava livre, toda a gente estava ocupada a estudar ou a trabalhar. Sim.
1: Mas em termos de propriamente experiência, à medida que foste estudando e aprofundando conhecimento, percebeste que realmente era por ali.
2: Sim, aliás, eu era adolescente, portanto tinha essa vontade, não é, de estar com os amigos e estar em grupo, mas como eu gostava tanto e aquilo estava-me a preencher tanto e estava a adorar o curso, digamos que custava menos e era uma escolha minha e era uma escolha feita com consciência e aceitava, pronto, essa escolha.
1: Ao longo dos anos, depois foste investindo em formação constantemente, ainda aos dias de hoje,
2: sim,
1: não é?
2: Sim.
1: Estás sempre à procura de saber mais. Houve assim outras formações complementares que tivessem sido determinantes depois também para o teu enriquecimento curricular após esses 3 anos?
2: Então, nós na área da saúde e esta parte das terapêuticas acaba por ser uma área que nós procuramos sempre mais e queremos sempre complementar. Então, houve várias que eu já fiz, mas, por exemplo, a reflexologia podal ajudou-me bastante no início, agora já uso menos. A quiromassagem foi, e a osteopatia foram aquelas que eu sempre usei mais. Agora, mais recentemente, estou a adorar, tirei terapia de Bowen e é uma terapia que eu estou a adorar e que estou a explorar e que tenho estado a fazer agora formação em níveis, porque temos vários níveis de estudo e então ainda estou em estudo nessa terapia, que é uma terapia mais miofascial, já é um bocadinho diferente do que eu andava a fazer antes, que era mais a nível de músculo, articulações. E então é uma terapia que eu agora estou bastante focada e
1: profunda,
2: sim,
1: não é?
2: Sim.
1: Para quem é muito interessado nestas áreas e matérias, consegues-nos explicar o que é a osteopatia na sua essência?
2: Então, a osteopatia é uma terapêutica não convencional, que agora já está regulamentada, já faz parte da saúde, e que se foca em prevenir, em diagnosticar e em ajudar no tratamento de várias disfunções do corpo, por exemplo, problemas de músculos, de articulações, inflamações, sim, ossos, músculos, tendões, ligamentos, portanto, trabalha muito a parte musculoesquelética. disfunções, coisas que não, por exemplo, sei lá, contraturas,
1: tudo um pouco.
2: Sim,
1: há uma infinidade.
2: Sim, sim.
1: Eu percebo. Se calhar é mais fácil. Quais são os casos mais habituais que te batem à porta?
2: Ciáticas, tendinites, muitas tendinites nos ombros, as epicondilites, são as tendinites no cotovelo, torcicolos também, muito comum.
1: Contraturas musculares.
2: Muita tensão, as pessoas hoje em dia têm muita tensão por más posturas, por stress, muita má postura, então também causa aqui muitos desequilíbrios no corpo e normalmente eu depois tento não olhar para o corpo só por causa daquela dor, e tento olhar num todo, porque normalmente nunca é só aquilo, não é? As coisas, é um conjunto de situações que causou aquela dor, não é? Mas basicamente está centrado mais nessas situações. Uhum. Entorces também.
1: São sobretudo as pessoas aqui da região que te procuram, destes concelhos que gravitam aqui nestas zonas de Abrantes,
2: sim.
1: Tomar, Barquinha, sim. Constância.
2: Sim, sim, sim. Ferreira do Zezer também.
1: Uhum.
2: Entroncamento, Torres Novas. Sim, estes concelhos aqui.
1: Aqui da nossa região.
2: À volta.
1: E pessoas mais velhas ou hoje em dia. Sobretudo devido ao stress e à adrenalina que é corresponder ao dia-a-dia, também que tens cada vez pessoas mais jovens a procurar os teus cuidados.
2: Inicialmente, quando eu comecei a trabalhar, tinha uma faixa etária assim, aí dos 65 para cima.
1: Sénior, portanto.
2: Mas agora, a minha percentagem maior é ali entre os 40, 55... Portanto, é aqui uma faixa etária mais nova, sim.
1: O que é que achas que mudou? Sociedade mudou, não é?
2: Eu acho que tem muito a ver com a postura no trabalho, com o sedentarismo, com a falta de movimento no trabalho. Muitas pessoas acabam por nem fazer exercício, não fazem desporto e acabam por passar muitas horas sentados. E então eu tenho mesmo uma grande quantidade de pessoas assim, com essa idade, com mais ou menos os mesmos problemas, porque lá está, tem muito a ver também com o stress, com a postura, embora que também tenho, por exemplo, muitas crianças, vou tendo também crianças, adolescentes.
1: Crianças a que níveis?
2: Sim, é assim, crianças muito pequenas eu não costumo atender porque eu não tenho, nunca me especializei na parte pediátrica, mas aí a partir dos 12, 13 anos normalmente já costumo aceitar e já tem aparecido cada vez mais má postura.
1: O que é que elas trazem? Má postura?
2: Escolioses, má postura, dores já causadas por a postura, sim. Falta de exercício também.
1: O desporto é essencial, não é?
2: Para as crianças estão muito paradas hoje em dia.
1: Para uma vida com qualidade e bem-estar.
2: Sim, sim, sem dúvida, sem dúvida. E as crianças hoje em dia passam muitas horas sentadas.
1: Não tem a ver com os nossos tempos, que há pouco recordavas os teus.
2: Sim.
1: Muito na rua.
2: Na rua,
1: e
2: sim.
1: Muito ao ar livre. Tudo começou na casa dos teus pais, no que respeita a este espaço chamado Equilíbrios.
2: Certo, sim.
1: Conta-nos este início. Consegues-te lembrar de em que ano é que estávamos?
2: Sim, eu comecei a formação em 2007. Aquilo é uma aldeia, as pessoas conhecem-se, falam. E então, logo em 2008, houve uma pessoa da linha Ceira que perguntou à minha mãe, que estava com uma dor, e se já se tinha ouvido dizer que eu estava a tirar a formação, e se podia...
1: vê-la.
2: Sim, se eu podia vê-la. E a minha mãe disse que eu só estava a treinar ainda e em familiares, ainda não fazia praticamente nada. E ela disse que não fazia mal, que não se importava de ser cobaia. E então foi assim, basicamente. Ela foi lá, portanto, na casa dos meus pais, no quarto dos meus pais, e eu comecei a fazer o que sabia. Ela deu-se bem. Pediu se podia levar a mãe perguntou se podia levar a vizinha, e então comecei assim, no fundo, a fazer ali. Eu não, nem cobrava dinheiro, portanto, no fundo, acabava por estar a treinar, e foi assim que tudo começou. Portanto, comecei ali a ter algum fluxo de pessoas, pequeno, mas algum fluxo de pessoas.
1: Te ajudavas em casa dos seus pais?
2: Eu ajudava, sim, não levava nada. Às vezes as pessoas queriam me deixar qualquer coisa, mas no fundo era para eu treinar e ajudavas. e começava a ficar mais confiante, porque, não é, estava a ver os resultados do meu estudo, então até era melhor do que estar só a fazer à mãe ou à irmã, não é? Era casos reais que precisavam mesmo. E foi assim que começou. Depois
1: a escolha, claro, então, do Cafuz é muito por causa disso, por causa dessa experiência que foste tendo ali.
2: Sim.
1: Ou por um outro motivo?
2: Não, depois basicamente uma pessoa trouxe outra, não é? E eu acabei por perceber que, ok, eu estou aqui numa aldeia super pequenina, mas as pessoas aqui à volta nestas aldeias precisam, portanto, porque precisam é que há de ir para Tomar ou para Abrantes ou para o entroncamento, se eu até estou aqui, não é? E é mais perto e até algumas vêm a pé. E então foi muito isso, portanto comecei assim. Mas claro, na altura também fui depois para clínicas, não é? Porque não era suficiente.
1: Eu ia-te perguntar isso. Chegaste a trabalhar em clínicas, estiveste por onde?
2: Estive em Tomar, no entroncamento, nos Riachos.
1: Portanto, fazias uma prestação de serviço, sim, nessas clínicas.
2: Sim,
1: e
2: sim.
1: Como é que foi essa experiência? De...
2: foi bom, porque no fundo também vi o ambiente de clínica, vi
1: contacto
2: como é que,
1: diferente.
2: Sim,
1: não é?
2: Como é que as coisas funcionavam numa clínica, contactava com outras pessoas, percebia como é que, no fundo, como é que as coisas funcionavam, acabava por ter pacientes novos vindos da cidade, não é? Pessoas que de outra forma não me iriam logo conhecer. E então foi uma experiência boa, porque acabei por começar a crescer também e a ficar mais conhecida, no fundo.
1: Mas alguma vez consideraste que seria por ali a prestar serviço e a andar de clínica em clínica, ou há um momento em que para ti fez todo o sentido abrir o teu próprio espaço? É isso que acaba por acontecer em 2014.
2: Sim, sim. No fundo, eu acho que sempre tive a ideia de querer ter o meu espaço, porque desde essa pequena experiência que tive logo no início na casa dos meus pais, eu percebi que gostava de ter as coisas da minha maneira, preparar as coisas como eu gostava, ter o meu espaço, ter também, e é isso que eu foco muito, um espaço muito zen, muito de silêncio. Nas cidades não se consegue tanto isso, e eu acho que isso também ajuda. A pessoa chega ali e relaxa, porque não é preciso estressar com o trânsito, nem onde é que vai estacionar, não há barulhos de fora, ouve os passarinhos. E então eu acho que isso também, no fundo, acaba por ajudar o tratamento. E então percebi que, no fundo, ok, fazia sentido ir a clínicas para crescer e para ganhar experiência, mas a minha ideia sempre foi passar por ter algo meu. Agora, não imaginava logo que fosse ali, porque achava que talvez não fosse possível, mas era essa a minha ambição, sempre foi. Mas tinha dúvidas se iria conseguir, mas realmente em 2014 decidi dar esse passo, uhum. Que foi um passo arriscado, porque deixei os outros sítios e foquei-me só ali, investi ali dinheiro.
1: Ou fizeste mesmo esse reset com as clínicas, uhum, para iniciar?
2: Sim. Sim, portanto foi assim um passo. Pronto, ok, legalizei as coisas, tratei tudo, fiz obras na parte correspondente onde eu queria fazer o estabelecimento, e comecei só a atender ali. Claro que ao início tinha algumas pessoas, mas não foi logo fácil, mas tentei ao máximo dar o meu melhor e realmente as coisas foram fluindo.
1: Sim, mas naturalmente tiveste receios que não fosse viável, não é assim?
2: Sim.
1: E tivesses que não ir por ali, por,
2: sim,
1: um projeto muito,
2: mas,
1: teu,
2: mas
1: muito
2: também
1: pessoal.
2: O que eu pensava era, se não conseguir estar aqui a tempo inteiro, procuro novamente uma clínica. Aliás, houve algumas clínicas que disseram que se eu quisesse voltar, que poderia voltar.
1: E fazias o complemento.
2: E fazia um complemento. Portanto, também no fundo, digamos que não foi assim um passo totalmente no abismo, não é?
1: Ok. Sim, sim, percebo. Tinhas assim o objetivo, algum objetivo, aliás, concreto, quando abriste? Que querias introduzir ali um conceito, por exemplo, uhum, uma abordagem diferente?
2: Eu sempre tive muita ideia de querer olhar para a pessoa como um todo e eu defendo muito sempre isso.
1: Eu tenho isso aqui. Tu costumas dizer muitas vezes que gostas de olhar para a pessoa como um todo. O que é que isso significa?
2: Sim, porque nós somos um todo, ou seja, nós somos, as pessoas procuram-nos muito pela parte física, muscular, não é? Por causa das dores. Ossos, pronto. Mas nós somos emoções, somos história, somos às vezes há dores que têm uma conotação que não é só física, porque é uma emoção, porque a pessoa passou por algo e a nível emocional acabou por depois somatizar ali, ou seja, o corpo acabou por fazer aquela contratura por causa de uma situação que aconteceu. É muito complexo, então eu gosto muito de ouvir as pessoas, eu gosto muito de ter tempo para ouvir as histórias delas, os problemas delas, para perceber, olhar para um todo, ou seja, não só, ok, eu venho com uma dor no cotovelo, ok, eu vou tratar o cotovelo, não, eu gosto de perceber tudo o resto, o que é que a pessoa faz, quais são os problemas que a pessoa está a atravessar. Sim, sim, porque isso ajuda muito mais a conseguir perceber e ajudar aquela pessoa.
1: E tu sentes que normalmente há essa abertura? Quem chega lá e que te procura para um fim, depois dá-se também um bocadinho a ti, a esse campo?
2: Há pessoas que são mais facilmente, conseguem mais facilmente falar do que outras, não é? E há pessoas que são muito mais fechadas. Mas, quer dizer, eu também não tento entrar em sim, áreas sim. que a pessoa não queira falar. Mas tento sempre mostrar à pessoa que há áreas da vida que às vezes têm impacto e tento explicar o porquê. E mesmo que a pessoa até não me queira contar, por exemplo, o que se está a passar, mas pelo menos eu dou essa informação à pessoa para que a pessoa também possa pensar sobre isso.
1: E associar.
2: Pronto. Uhum. E mesmo que a pessoa não queira partilhar, por exemplo, uma situação, mas, por exemplo, ela pode ter consciência. Ok, estou aqui com esta tensão, porque se calhar, sei lá, fiquei desempregada e não estava à espera, ou porque, pronto, não é? E então, mesmo que a pessoa não queira falar, ela pode pensar sobre isso e isso também vai ajudar já no processo. E então eu gosto muito disso. Gosto que a pessoa se sinta ouvida. E que não seja só ir lá por causa de uma dor, mas sim também trabalhar um todo, ou seja, ver a pessoa como uma história, como uma pessoa, e não só como aquela dor, pronto.
1: Como aquele problema que te apresenta.
2: Sim.
1: Sabes, estavas agora a explicar esse lado e é curioso recuarmos na conversa. Está aí o teu lado de psicóloga.
2: Certo,
1: de algum modo.
2: Certo. Certo, exatamente, exatamente.
1: É verdade. Tem relação ao
2: Aliás, eu já pensei algumas vezes em tirar psicologia, porque às vezes até sinto um bocadinho essa necessidade, porque no fundo o que eu faço a nível desse trabalho não é nada que eu tenha aprendido, então é algo só mais natural meu, não é? Então às vezes até penso que poderia ser um bom complemento, sim, ter aqui alguma formação nessa área.
1: Quem sabe, não seja uma possibilidade que tenhas ainda vir a ter essa formação na tua vida.
2: Sim.
1: Nunca é tarde.
2: Sim, sim.
1: A tua mãe acaba por se juntar ao projeto.
2: Sim, exatamente.
1: E como é que tem sido ao longo destes anos trabalhar lado a lado com ela?
2: Uhum. A minha mãe faz quiromassagem e depois também se dedicou à drenagem linfática e agora mais recentemente ao Reiki. E então é bom porque no fundo é uma pessoa em quem eu confio, não é? Portanto, é algo que faz com que haja ali uma confiança entre nós.
1: Ela especializou-se porque começou a acompanhar-te.
2: Então,
1: o interesse dela surge de que maneira?
2: Ok, basicamente ela era de uma área totalmente diferente. Ela era auxiliar de educação, mas estava a passar por um processo da vida dela que queria fazer uma mudança de profissão, e eu sabia que ela tinha jeito para a parte de massagem e de mãos, porque já tinha acontecido situações em que eu precisava de algo e eu pedia para ela me fazer, porque eu não consigo fazer a mim própria e às vezes não conseguir a uma colega, e então eu tentava mais ou menos explicar-lhe e eu percebia que ela tinha jeito, embora não tivesse formação. E então incentivei-a a ir fazer uma formação de quiromassagem, e ela andou a fazer a formação e adorou. adorou. E então, basicamente, como eu já tinha ali algum número de pessoas, houve pessoas que começaram a experimentar com ela e que depois gostaram e foram dizendo a outras pessoas. E então ela começou também ali a crescer e a dar-me ali algum apoio, porque às vezes eu também tinha já falta de agenda. E então ela foi ali começando a complementar. E é bom, porque é uma pessoa em quem eu confio, em quem eu sei o que é que ela faz e o que é que ela souber que não pode fazer também não faz. Não é osteopata, mas consegue ajudar imensas pessoas na mesma com a quiromassagem. E então acaba por ser uma pessoa de confiança.
1: E acaba por ser curioso estares assim a trabalhar lado a lado com
2: sim.
1: a tua própria mãe.
2: Sim, sim. Mas ela tem formação, por exemplo, há pessoas que achavam que eu só tinha lhe ensinado e que ela estava ali sem formação. Não, ela depois acabou por fazer formação e agora até já ela está até já tem formações que eu nem tenho. Está também a fazer o caminho dela.
1: Sim. E hoje em dia notas que ela está bem, está realizada?
2: Sim, ela adora também trabalhar com pessoas. E adora também o que faz, e também está em constante formação. Ela agora também está a fazer, como eu estava a dizer, o Reiki, portanto está também em constante formação, e é ali um bom apoio. Claro que, pronto, isto, a parte familiar, às vezes temos que saber equilibrar entre a parte profissional e familiar.
1: Mas nem sempre é fácil, imagino eu.
2: Mas corre bem.
1: Corre
2: sim,
1: bem.
2: Sim, sim, sim.
1: Hoje tens uma equipa também diversa, não é? Uhum. Somente a Márcia e a tua mãe. Há outras áreas em que começas a tocar, como a área da nutrição.
2: Sim.
1: Terapia da fala.
2: Sim, e psicologia.
1: E psicologia. Explica-nos a introdução destas camadas também dentro do espaço Equilíbrios.
2: Uhum. Então, a nutrição faz muito sentido, porque aquela questão de sermos um todo, não é? Portanto, também somos aquilo que comemos, portanto, também é aqui muito importante a nível inflamatório, por exemplo, saber bem a escolha dos alimentos, porque há alimentos que realmente inflamam mais o corpo que outros. O excesso de peso também faz mais dor, faz mais as articulações também sofrem mais. Portanto, fez aqui logo sentido a questão da nutrição para aqui complementar também já o que já tínhamos, não é? A psicologia, um bocadinho porque estávamos a falar há bocado, não é? Porque há aqui muitas situações emocionais, muito stress, muita ansiedade, que também acaba por causar dores, portanto também era aqui um bom complemento para ajudar as pessoas. E a terapia da fala?
1: Para crianças?
2: É só para crianças, e foi um bocadinho... como é que eu ia dizer? Foi mais o contrário. Portanto, a terapeuta da fala veio falar comigo se eu tinha interesse. Eu até nem tenho assim, digamos, a minha área não é tanto as crianças, não é? É os adultos, como eu já falei. Mas até achei interessante, porque realmente também, vamos lá ver, no fundo a fala também é importante, aqui a nível muscular e tudo. Portanto, até fazia sentido aqui ter também, e se realmente havia procura, porque ali na zona estava a haver uma procura e não estava a haver ali uma resposta na zona, estou a falar ali mesmo naquela crianças ali daquelas aldeias, e então ok, vamos experimentar a terapia da fala, e pronto, e havia ali crianças que precisavam e está a correr muito bem,
1: e
2: até é muito giro ter ali também crianças para dar ali também
1: uma dinâmica
2: diferente. Sim.
1: E é outro público que acabas por começar a explorar também. Uhum. Cada vez mais.
2: Exato.
1: E estas profissionais, não sei se são as três mulheres.
2: Sim,
1: são. Vão lá, portanto, têm um horário
2: ao espaço. Sim.
1: Ao espaço.
2: A psicóloga é só com consultas online, ela só trabalha no online, e até pode parecer um bocadinho estranho ao início, mas a pessoa depois até gosta.
1: É muito comum aos dias.
2: Porque pode estar em casa, pode até estar no carro porque saiu do trabalho e tem logo a consulta no carro, então as pessoas até gostam dessa flexibilidade do online. E também sentem-se mais à vontade, porque não estão ali num espaço em que até podem sentir que estão a ser ouvidas, ou que acabam por sentir mais à vontade, porque escolhem o seu espaço para estar ali a partilhar. A terapeuta da fala é aos sábados de manhã e a nutricionista é às quartas à tarde.
1: Muito bem.
2: Sim.
1: Sentes que o teu projeto está a crescer como imaginavas?
2: Sim, eu acho que lá está, a minha ideia era ir conseguindo cada vez ajudar mais pessoas e também ajudar de diferentes modos, não é? Portanto, eu tenho estado a tentar fazer isso, no fundo, e espero que continue a crescer e que continue a conseguir, lá está, complementar aqui as coisas e que as pessoas sintam que no fundo, se precisarem de algo, que conseguem ter ali uma resposta.
1: Uhum.
2: Sim.
1: E uma resposta cada vez mais integrada.
2: Sim, sim, exatamente.
1: O nome Equilíbrios surge porquê?
2: Então, como já falei aqui, eu tenho esta ideia de procurar o equilíbrio, não é? Portanto, eu procuro sempre o equilíbrio, mesmo lá está, até as terapeutas que estão a trabalhar comigo, há muito esta ideia do equilíbrio da pessoa, e então fazia todo o sentido ser alguma palavra relacionada com o equilíbrio. Depois, num momento de introspeção, e surgiu-me o Equilíbrios, porque o Cafuz tem o Z, portanto, Equilíbrios com o Z, portanto, remetendo ali para o Cafuz, que foi onde tudo começou, e onde eu estou, não é? Portanto, onde tudo começou, onde estamos, portanto, Equilíbrios com o Z. Depois, já não conseguia pensar em mais nenhum nome, porque achava que aquele era o nome mesmo ideal, e assim ficou. Sim.
1: Consideras que ainda há muitas pessoas que têm assim algum tipo de preconceito relativamente a este tipo de formas de cuidar? Uhum. Estas terapias que fomos falando aqui ao longo da nossa conversa.
2: Uhum. A osteopatia, ultimamente, tem havido cada vez mais procura, porque também, como eu estava a explicar, como já está a fazer parte aqui da saúde, não é? Já está regulamentada. Cada vez há menos pessoas a recearem e a duvidarem. Mas, mesmo assim, ainda há algum preconceito, às vezes, mas muito menos do que quando eu comecei em 2007, que muita gente nem sabia o que era osteopatia.
1: Uhum.
2: Ou que achavam que éramos indireitas. Portanto, muito menos. Mas acho que tem sido um caminho, mesmo a nível médicos, de aconselharem e tudo. Agora, as outras terapias, por exemplo, a terapia de Bowen, é uma coisa que ainda muita gente nem quer experimentar ou tem dúvidas, e o reiki, a drenagem linfática também já é diferente, mas acho que ainda há algumas terapias que as pessoas ainda têm um bocadinho de preconceito e
1: resistência, não é? Sim. Pelo menos experimentar.
2: Mas cada vez menos, eu acho que cada vez menos. Eu acho que está a começar a haver muito mais procura e aceitação, no fundo, e também vêm os resultados, falam com pessoas que já tiveram resultados.
1: Normalmente também, imagino, é o que te aparece, muito aquelas pessoas que já só chegam a ti em dor.
2: Ah, sim.
1: E não numa atitude de preservação do bem-estar.
2: Sim.
1: E de manutenção.
2: Sim, a maior parte das pessoas chega em dor, sim. A maior parte das pessoas chega mal.
1: Com problema.
2: Sem caminharem quase, ou sem mexerem o braço, portanto, as pessoas ainda procuram muito na última e não como prevenção ou quando começam a sentir o sintoma, sim.
1: Há sim alguma história curta, se te lembrares, claro, se não te lembrares também não é grave, de algum paciente que te tenha marcado particularmente? Uma situação assim que sentiste que conseguiste mesmo ajudar a pessoa?
2: Eu tenho muitas histórias, e felizmente vão acontecendo muitas, mas, por exemplo, logo no início, quando que eu comecei a trabalhar, e quem, aliás, nem era trabalhar, quando eu ainda estava nessa fase de experiência, houve uma senhora que não saía de casa, era uma senhora já com, penso que 70 e tal, perto dos 80, não saía de casa, já não conseguia caminhar, por causa de dores nas pernas, na coluna, e eu, com o que sabia, tentei ajudá-la, e ela começou a conseguir caminhar e começou a conseguir ir à fonte buscar água e ir ao supermercado buscar coisinhas, e isso para mim foi a primeira vez. Claro que depois já tive algumas situações dessas ao longo da vida, mas essa, como foi a primeira, fez-me sentir muito feliz, porque ela já não saía de casa, e então voltar a conseguir ter a vida dela foi maravilhoso.
1: E deve ter-te marcado bastante.
2: Sim.
1: Mesmo pelo sentido de vida que deste àquela pessoa
2: muito,
1: novamente.
2: Muito, sim. E felizmente vão acontecendo muitos casos, e isso deixa-me muito feliz quando eu consigo ajudar assim a pessoa a esse ponto de mudar, no fundo, a qualidade de vida da pessoa.
1: Uhum. Ao final do dia, normalmente sentes valeu a pena?
2: Sim, nesses casos.
1: Quando fechas a porta.
2: Nesses casos, enche-me mesmo sentir, ok, consegui ajudar esta pessoa. É mesmo maravilhoso, não é?
1: Até porque a saúde é tudo. Bem, vamos então falar um bocadinho sobre a Márcia fora do consultório, até porque estamos quase a terminar. O que é que tu gostas de fazer nos teus tempos livres? Há pouco falavas da leitura.
2: Sim, gosto muito de ler, gosto muito de passear.
1: Música?
2: Gosto de música, sim. Gosto de estar com amigos, com família. Sou uma pessoa muito de estar com as pessoas. Valorizo muito o tempo que passo com a família ou com os amigos. Principalmente, é isso.
1: Há sim, sempre uma preocupação da tua parte em ires cuidando da tua própria saúde física e mental, não é? Emocional, sim. Neste caso, desculpa.
2: Sim, eu tento fazer exercício para me sentir também bem, não é? Porque não podemos estar só a aconselhar os outros e não cuidar de nós.
1: Desporto.
2: Portanto, tento fazer desporto, e depois tento cuidar da minha parte emocional, e tento também estar bem, porque se eu não estiver bem também não consigo ajudar, uhum, os outros, não é? Porque eu trabalho com pessoas, eu tenho que também sentir-me bem e estar bem, portanto tento ter algum autocuidado, sim.
1: Há sim algo que ainda gostarias de conquistar para o equilíbrio?
2: Neste momento, o meu maior objetivo é conseguir continuar a ajudar as pessoas. Claro que poderei mais tarde ter outras valências ou crescer mais, mas o que eu quero mais é conseguir manter a qualidade do serviço que tenho e conseguir continuar a ajudar as pessoas, pronto.
1: Mas
2: talvez
1: há, assim, uma outra área que tu achas que tem potencial para, quem sabe, trazer também para o espaço?
2: Ou tu própria,
1: sim, conhecimento.
2: Às vezes penso nisso e sim, há várias áreas que ainda. Por exemplo, já tive osteopatia pediátrica, é algo que também faz sentido voltar a ter. Há sim algumas áreas que às vezes penso, ou mesmo dentro desta área mais da terapia manual, ter outras valências que também se complementem. Sim.
1: O lado das crianças realmente está sempre aí muito presente.
2: Sim, talvez também